0: mulheres.
1: Nesses 100 dias, o governo do Brasil promoveu um mutirão nacional que resultou em mais de 6.300 prisões de agressores, com 30 mil medidas protetivas acompanhadas e mais de 38 mil vítimas atendidas. Já as Casas da Mulher Brasileira realizaram 148 mil atendimentos neste ano e chegaram a 12 unidades em funcionamento no país. Além disso, mais de 6.500 agressores passaram a utilizar dispositivos de rastreamento e o Ligue 180 ampliou o atendimento para 24 horas por dia, por telefone, WhatsApp, e-mail e videochamadas em Libras. No primeiro trimestre de 2026, foram registrados 301 mil atendimentos. Reportagem Márcia Fernandes.
2: E a gente segue falando desse assunto porque nós temos conosco aqui no estúdio da Voz do Brasil a secretária nacional de enfrentamento à violência contra a mulher, Estela Bezerra.
3: Ela vai nos falar um pouco mais sobre as medidas assinadas hoje pelo presidente Lula na proteção dos direitos das mulheres. Boa noite, secretária, bem-vinda.
4: Boa noite, é um prazer imenso estar aqui com vocês.
3: Secretária, vamos começar falando dessa regulamentação do Marco Civil da Internet para ampliar a proteção das mulheres no ambiente digital. Um decreto assinado hoje pelo presidente determina que as plataformas retirem conteúdos íntimos de mulheres vazados sem o consentimento delas. Quais são os termos dessa determinação e como é que vai funcionar para que as mulheres consigam essa retirada rápido, urgente?
4: Olha, o decreto, ele de imediato obriga as plataformas digitais a se corresponsabilizarem por esses conteúdos, fazendo com que as plataformas criem canais específicos de denúncia, retirem os conteúdos ofensivos até 2 horas, promovam e mantenham as provas e ainda divulguem o canal do 180 para que as mulheres possam ter acesso a outras informações. É o compartilhamento da responsabilidade dos conteúdos veiculados com as plataformas digitais.
2: E aí a expectativa, então, é que com essa responsabilização das plataformas que a senhora mencionou, elas se tornem mais proativas nesse processo, ou seja, elas próprias já façam esse monitoramento, já façam essa retirada e isso resulte em mais agilidade?
4: A proposta é essa, que tenha proatividade, corresponsabilidade. Se os meios de comunicação, que são concessões públicas, são corresponsáveis pelos conteúdos que veiculam, as plataformas digitais também o são. Eles têm tecnologias e filtram para aquilo que é necessário. Então, terá que ser também usar a tecnologia para a proteção das meninas e das mulheres. Isso também se estende às inteligências artificiais, que, por exemplo, retiram as roupas das pessoas, das mulheres e meninas, e que oferecem imagens falsas produzidas sinteticamente. Isso também será vedado pelo decreto.
2: Ah, isso é um ponto que eu acho interessante a gente abordar. Elas também, então, vão ter que se responsabilizar quando há esse uso de inteligência artificial para simular uma nudez, por exemplo, que nunca foi feita, inclusive.
4: Exatamente. Hoje você tem plataformas que ofertam isso, retirar a roupa das pessoas. Isso é uma questão ética. Então, nós colocamos também no decreto que a inteligência artificial, ela é vedada a esse uso e a plataforma é responsável pela veiculação dessas imagens falsas.
3: E os criminosos que fazem, que publicam esse tipo de coisa, também serão mais facilmente identificados? Porque as plataformas terão que guardar e fornecer, né, quando solicitadas, informações sobre a origem dessas publicações, né?
4: Sim, a tecnologia é capaz de rastrear absolutamente tudo, de onde é postado, como é reproduzido. Essas 2 horas, inclusive, elas são muito poucas. Em 2 horas você pode ter uma difusão, uma disseminação de informação muito grande. Portanto, ele vai ser obrigado a vedar essa difusão e também a apagar esses conteúdos. Eles vão ter que investir em tecnologias para isso, porque ele já investe isso em termos de mercado. Então, vai ter que investir também para a proteção das mulheres.
2: Agora, secretária, também foi sancionada hoje a lei que cria o Cadastro Nacional de Agressores. Esse cadastro, ele poderá ser acessado pelas mulheres, ele vai ser uma consulta pública ou ele vai ser de uso exclusivo de autoridades, por exemplo, para a polícia fazer investigações?
4: Isso ainda não está resolvido, isso vai ser regulamentado, né? Essa é uma lei que foi sancionada hoje, ela vai precisar de regulamentação e é necessário que a gente tenha muito zelo, muito cuidado com os conteúdos que vão ser utilizados. O que a gente tem compreensão é que esse cadastro vai reunir estupradores, feminicidas, agressores, tanto físicos como psicológicos, e esse cadastro de imediato será utilizado para investigação, mas há possibilidade de uso específico para usuários também. Isso ainda vai ter uma discussão na regulamentação da lei.
3: Outra preocupação, secretária, é com a proteção das mulheres vítimas de violência que denunciam seus agressores. Hoje também foram oficializadas medidas para oferecer mais segurança a essas mulheres. Que medidas foram essas?
4: Existem duas situações muito preocupantes. Uma é aquela em que o agressor continua insistindo em ameaçar as mulheres. Acho que vocês acompanharam. Agressores que são presos e dizem vou matar, e dentro do presídio continuam a agir para que essas mulheres tenham a vida atormentada e às vezes sejam vítimas de feminicídio. Então é um endurecimento das leis dirigida aos agressores que persistem em fazer ameaça, e a outra é o afastamento imediato do agressor do lar. Muitas vezes as mulheres ficam submetidas a voltarem para a residência. Existe 65% das mulheres, elas não têm só dependência emocional, têm dependência financeira, ou total ou parcial. E nesse sentido é preciso afastar o agressor do lar. Então, aumentaram as condições de afastar de imediato o agressor do lar.
2: Bom, para concluir, a gente não pode deixar de mencionar, né, secretária, que a gente está completando aí 100 dias do pacto entre os três poderes para esse combate ao feminicídio e à violência contra as mulheres. Queria que a senhora dissesse para a gente o que se pode destacar de avanços nesse período.
4: Olha, a gente avançou muito na ideia de responsabilização do agressor, de não naturalização da violência, porque quando a sociedade diz que um agressor fica solto ou não é punido, a gente está dizendo que ele está agindo comumente. Né? Mas existe um grande destaque, né? É a articulação dos três poderes, onde o executivo, o legislativo e o sistema de justiça estão agindo coordenadamente, e ainda um desafio muito grande para a sociedade brasileira, que é a gente trabalhar com prevenção. Quando a gente falou em ambiente digital, a gente não está falando só de conteúdos criminosos, a gente está falando de conteúdo de ódio, de ideia de civilidade que está indo aí nessas rede pios ou pílulas vermelhas, né? Que são, inclusive, com atores que são capazes de ir para a mídia para dizer mentiras, criando situações e factoides que dá a entender que as mulheres são agressoras. Então, nós vivemos um momento em que a prevenção, a ação nas escolas, nos meios de comunicação, nas instituições religiosas, precisam disputar um modelo de civilidade. E eu acho que o presidente Lula fez um movimento muito importante. Quando ele chama os homens para o centro do debate, ele desloca a questão. Então, tem dois deslocamentos. Os homens estão no centro do debate. Se são agressores, podem ajudar a resolver o problema. O outro é que a vergonha não pode ser da vítima. Então, nós estamos nessa construção de uma sociedade que tem um modelo civilizatório onde as mulheres precisam ser respeitadas e não executadas pelos seus parceiros íntimos. Porque a diferença da violência contra os homens, da violência contra as mulheres, é justamente que o seu agressor faz parte da sua relação de intimidade familiar. E isso é insustentável.
3: Muito bem, nós conversamos com Estela Bezerra, secretária nacional de enfrentamento à violência contra a mulher. Muito obrigado por sua entrevista aqui à Voz do Brasil.
4: Eu que agradeço, Luciano.
2: E as empresas de tecnologia Google, Meta, TikTok, Kuai e Microsoft foram notificadas pela Advocacia Geral da União, que solicitou a colaboração no combate e na prevenção de fraudes digitais relacionadas ao programa Novo Desenrola Brasil.
3: A iniciativa tem como objetivo apoiar famílias brasileiras na renegociação de dívidas.
2: Na notificação encaminhada às empresas, a instituição destacou que os golpes digitais, além de explorarem a vulnerabilidade dos beneficiários, fragilizam a confiança em políticas públicas legítimas e representam um dano à credibilidade das ações estatais.
3: Motoristas por aplicativo e taxistas já começaram a se inscrever no Move Táxi Aplicativos para o financiamento de veículos novos.
2: O governo do Brasil acredita que o programa tem potencial para comercializar até 300 mil veículos em todo o país.
3: E o programa traz vantagens para as mulheres, como taxas de juros mais baixas e recursos para a compra de equipamentos de segurança.
0: Em menos de 24 horas, 164 mil motoristas se inscreveram para participar do programa Move Táxi Aplicativos, Podem participar motoristas de aplicativo com cadastro ativo há pelo menos 12 meses, com ao menos 100 corridas na mesma plataforma e taxistas registrados em atividade. As condições valem para carros novos de até R$150 mil, de montadoras habilitadas no programa Mover. O taxista Francisco Neto, de Brasília, acredita que assim todos saem ganhando.
5: Parece que é um projeto bom, né? Todo mundo ganha, né? Porque se a frota está renovada, é tendência que melhor para todo mundo.
0: Para fazer a inscrição no programa, basta acessar gov.br/MoveBrasil. Como conta o Wallace Moreira Lima, secretário nacional de Desenvolvimento Industrial, Inovação, Comércio e Serviços.
6: A partir desse link que o trabalhador se cadastra, ele já vai ter a informação em 5 dias se ele estar apto ao programa. E aí ele já vai saber que ele pode se beneficiar desse programa.
0: E as condições de financiamento para homens e mulheres são diferenciadas, como explica o secretário Wallace Moreira Lima.
6: Para as mulheres, terá uma taxa de juros menor, a carência para o homem e para a mulher são de 6 meses. Para o homem, o financiamento em até 60 vezes, mas para as mulheres em até 72 vezes.
0: Pelo programa, as mulheres podem dispor ainda de R$15 mil para comprar equipamentos de segurança. Para a motorista por aplicativo, Karine Trindade, uma oportunidade para as mulheres.
7: Para nós é uma grande vitória e para as mulheres que vai ter os juros mais reduzidos também e esse financiamento mais facilitado para todos os trabalhadores e trabalhadoras de aplicativo.
0: O total de crédito disponível para o programa é de R$30 bilhões por meio do Banco Nacional de Desenvolvimento Econômico e Social, BNDES. Os financiamentos devem ser efetivados a partir do dia 19 de junho. De acordo com o Ministério da Fazenda, esse prazo é necessário para definição de detalhes e informações aos bancos comerciais sobre o programa. Com locução de Nazi Brum, reportagem de Luciana Colares de Holanda.
8: Hoje, no programa Bom Dia Ministro, produzido pela Empresa Brasil de Comunicação, Volney Queiroz, da Previdência Social, afirmou que o governo trabalha para reduzir a fila do INSS.
3: Entre as ações para reduzir as filas estão a realização de mutirões e a contratação de novos peritos.
8: Segundo o ministro, a fila de solicitações do INSS caiu mais de 500 mil nos últimos 2 meses e agora está no menor patamar em 16 meses.
9: O nosso desafio, a nossa tarefa é deixar essa fila abaixo de 1.300.000, ou seja, 1.300.000 é só o fluxo do mês, não tem ninguém esperando, e abaixo dos 45 dias. E nós estamos indo bem nessas duas categorias, digamos. Estamos avançando bem. Estou querendo zerar essa fila até o final desse ano.
3: A equipe de meio ambiente do governo do Brasil fez um alerta para os impactos de 5 projetos de lei em tramitação no Congresso Nacional, que, segundo o Ministério, se forem aprovados, vão trazer grandes prejuízos ao ecossistema no país.
8: De acordo com o Ministério do Meio Ambiente, os textos podem permitir, por exemplo, que uma espécie em extinção não faça parte da lista nacional oficial, se houver interesse econômico, reduz áreas protegidas e restringe punições de crimes ambientais.
3: Entre os pontos criticados está a proibição do uso de imagens de satélite para embargos remotos em áreas desmatadas. Segundo o presidente substituto do IBAMA, Jair Schmidt, grande parte das fiscalizações contra o desmatamento depende dessa tecnologia.
10: Hoje eu diria que 2/3 de todas as autuações que o IBAMA realiza, voltada à fiscalização da flora, combate ao desmatamento, né? Não só na Amazônia, nós temos um olhar específico para a Amazônia, mas também nós temos desmatamento nos outros biomas, né? Alguns muito sensíveis, que também são afetados por vários desses projetos de lei antiambientais.
8: O ministro do Meio Ambiente e Mudança do Clima, João Paulo Capobianco, informou que vai continuar atuando junto a deputados e senadores para discutir os projetos.
11: Continuamos atuando na Câmara lá, debatendo, buscando um entendimento, mas está muito difícil, como vocês têm visto. Vamos atuar no Senado e vamos atuar após, caso isso tramite seja aprovado no Senado, vamos também trabalhar em relação a apresentar ao Presidente da República esses fatos para que o presidente possa analisar os encaminhamentos que deverá propor.
3: O Brasil ganha reforço de quase 500 mil professores considerados qualificados para o ensino.
8: É o que apontam os resultados da prova nacional docente realizada pela primeira vez no ano passado.
3: A avaliação integra o exame teórico do ENADE das licenciaturas, que avalia a formação inicial de professores.
8: O Ministério da Educação divulgou os dados hoje e anunciou mudanças nos cursos de licenciatura com base nas novas regras da educação à distância.
12: A primeira edição da prova nacional docente teve quase 1.100.000 inscritos. Criada dentro do programa Mais Professores para o Brasil, a prova nacional docente não é obrigatória, mas pode ser usada por estados e municípios em concursos públicos e processos seletivos para professores. Ao todo, 1.530 redes de ensino aderiram à prova. Do total de participantes, 65% foram considerados proficientes. O ministro da Educação, Leonardo Barchini, destacou que a prova pode ajudar as redes públicas a melhorar a seleção de professores.
13: Temos quase 500.000 de professores proficientes e que estão à disposição das redes municipais e estaduais, e agora elas têm à disposição um instrumento poderoso que vai poder selecionar da melhor maneira possível.
12: Além da prova nacional docente, o Ministério da Educação divulgou os resultados do ENADE das licenciaturas 2025, que avalia a qualidade da formação inicial de professores. Entre os concluintes de cursos presenciais, 73% foram considerados proficientes. Na educação à distância, o percentual foi de 47%. Também houve diferença por tipo de instituição. Nas universidades públicas federais, a proficiência foi de aproximadamente 76%. Nas públicas estaduais, de 73%. Nas instituições privadas, o índice ficou em 46%. Segundo o MEC, 56% dos cursos avaliados ficaram com conceitos 3, 4 ou 5 no ENADE. O ministro da Educação, Leonardo Barchini, destacou o ineditismo dos dados e os desafios para a formação de professores no país.
13: Pela primeira vez temos resultados dessa magnitude, com esse detalhamento, a gente vai instituir novas políticas e novas ações para que a gente possa melhorar em todas as áreas a formação de professores no Brasil.
12: Com base nos resultados e nas novas regras para a educação à distância, o MEC informou que todos os cursos de licenciatura EAD não podem abrir novas matrículas e serão encerrados quando as turmas atuais concluírem a formação. Os cursos presenciais também terão que se adequar. Até maio de 2027, deverão reduzir a carga horária à distância de 40 para 30%. Reportagem Jéssica Gonçalves.
3: A próxima edição da Prova Nacional Docente já tem data marcada. Será no dia 20 de setembro.
8: Nessa edição, o exame vai avaliar 21 licenciaturas e os resultados serão divulgados em dezembro.
3: Mais rapidez e segurança na hora de fazer check-in em hotéis e pousadas pelo país. Já está valendo a Ficha Nacional de Registro de Hóspedes.
8: A medida do governo do Brasil busca reduzir a burocracia, dar mais conforto aos viajantes e garantir segurança à rede hoteleira.
3: A ficha é obrigatória, 100% digital e conectada ao sistema gov.br.
14: O que antes era feito no papel, agora em formato 100% digital. A Ficha Nacional de Registro de Hóspedes agiliza a identificação dos turistas, evitando filas e reduzindo custos. A iniciativa preza pelo respeito à privacidade e cumpre a Lei Geral de Proteção de Dados. É o que garante o gerente-geral, Jean Nogueira.
15: É um sistema 100% seguro, né? Na verdade, a gente melhora o processo para evitar fraudes, né? A ficha digital, ela é conectada direto com gov.br, você acaba tendo um controle melhor, é uma segurança a mais para o hóspede e uma segurança a mais para
14: o
15: hotel.
14: O novo sistema passou a ser obrigatório desde 20 de abril. Ele parece com os check-ins de aeroportos. O registro digital pode ser realizado previamente ou na hora da hospedagem. Para a hóspede paulista Tayane Garcia, o check-in digital poupa tempo para quem tem pressa.
16: Tudo que dê para facilitar o teu dia a dia é sempre bem-vindo.
14: A plataforma não coleta dados sobre despesas do cliente e nem monitora pessoas. Serve apenas para registrar informações sobre o turismo e também apoiar a segurança pública. Um ganho para hóspedes e para a rede hoteleira, como defende Jean Nogueira.
15: Os dados que o cliente preenchia na ficha ficha antiga, a gente tinha que mensalmente enviar para os órgãos competentes. Isso hoje é feito automaticamente.
14: No caso de turistas estrangeiros, a ficha disponibiliza módulos específicos em inglês e espanhol. O sistema é intuitivo e respeita os padrões globais de hospitalidade. Reportagem Cleide Lopes.
8: Essas foram as notícias do governo do Brasil.
3: Fique agora com o Minuto do TCU. Em seguida, as notícias do Poder Judiciário e do Congresso Nacional. Boa noite.
8: Boa noite para você e até amanhã.
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19: O novo ministro do Tribunal de Contas da União, Odair Cunha, tomou posse do cargo nesta quarta-feira, dia 20 de maio. A cerimônia foi realizada na sede do TCU, em Brasília, e teve a presença do presidente da República, Luiz Inácio Lula da Silva, o vice-presidente Geraldo Alckmin e diversas outras autoridades. Durante seu discurso, Odair Cunha relembrou sua trajetória e destacou que chega à Corte de Contas devido à sua história pública.
20: Hoje estou aqui porque fui escolhido pelo Congresso Nacional, por homens e mulheres eleitos pelo povo brasileiro. Recebo essa escolha não apenas como uma honra pessoal, mas também como um reconhecimento de que a experiência pública, a escuta e o diálogo podem contribuir para a missão dessa instituição.
19: O ministro ocupa a vaga deixada por Haroldo Cedrás, que se aposentou em fevereiro. Saiba mais em tcu.gov.br.
18: 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Você vai ouvir agora notícias do Poder Judiciário.
21: Presidente do STF e do CNJ anuncia avanços na concessão de medidas protetivas para mulheres.
22: STJ identifica habeas corpus com erros gerados por inteligência artificial e comunica caso à OAB.
21: Presidente do TSE destaca a atuação da Justiça Eleitoral no combate à fraude e à cota de gênero.
22: Boa noite, eu sou Marcela Luiza.
21: E eu sou Walter Lima.
22: Mais de 50% das medidas protetivas de urgência são concedidas no mesmo dia em que são requeridas e cerca de 90% são analisadas em até 48 horas.
21: O dado foi apresentado hoje durante cerimônia no Palácio do Planalto, que marcou os 100 dias do Pacto Brasil de Enfrentamento do Feminicídio entre os três poderes. Pablo Lemos.
23: O presidente do CNJ e do Supremo Tribunal Federal, ministro Edson Fachin, afirmou que os resultados iniciais demonstraram avanço na resposta institucional aos casos de violência doméstica e feminicídio.
24: Quando os três poderes caminham juntos, o Estado brasileiro é capaz de proteger quem mais precisa e é capaz de fomentar uma mudança cultural.
23: Fachin também destacou a implementação do Formulário Nacional de Avaliação de Risco, documento eletrônico que permite a tramitação digital dos pedidos de medidas protetivas.
22: Ministro do STJ identifica habeas corpus com erros criados por IA e determina a comunicação à OAB.
21: A defesa pedia a soltura de um preso preventivamente por tráfico de drogas em Minas Gerais. Fátima Uchoa.
25: O ministro Rogério Schietti Cruz apontou que no pedido havia citações fabricadas em série, fenômeno conhecido como alucinação de inteligência artificial, quando a ferramenta cria informações falsas com aparência de verdadeiras. O advogado admitiu o uso eventual da tecnologia, mas afirmou ter feito revisão técnica e jurídica do conteúdo. No entanto, para o relator, os elementos contradizem essa afirmação. Assim, Schietti determinou o envio de ofício à Ordem dos Advogados do Brasil para a ciência dos fatos e eventual adoção de medidas cabíveis. Mesmo com as falhas identificadas no habeas corpus, o ministro concluiu que a prisão preventiva estava devidamente fundamentada e negou a liminar.
22: Presidente do TSE destaca a atuação da Justiça Eleitoral no combate da fraude à cota de gênero.
21: Ministro Nunes Marques ressaltou novo pleito em Melgaço, no Pará. Fábio Ruas.
26: Melgaço elegeu 3 mulheres em eleições suplementares para ocupar cadeiras na Câmara Municipal. De acordo com Nunes Marques, a nova eleição teve como destaques a agilidade e a eficiência da apuração em um município marcado por extensas áreas ribeirinhas. O presidente do TSE reafirmou o compromisso da Justiça Eleitoral com a inclusão política das mulheres e de outros grupos da sociedade, o que, segundo ele, é uma verdadeira exigência democrática.
22: A Justiça do Trabalho segue em ação na Ilha do Marajó.
21: Durante a itinerância, juízes estão dando solução a várias pendências judiciais. Luma Soares.
0: Em Melgaço, a Justiça Trabalhista reforça o combate ao trabalho escravo contemporâneo e infantil, além de garantir um protocolo para julgamentos com perspectiva inclusiva. Num outro eixo de apoio aos moradores, houve doação de computadores e cursos de inclusão no mercado de trabalho. O mutirão do Justiça Itinerante vai até sexta-feira, dia 22.
22: MPF pede a suspensão imediata de leilões de energia elétrica que podem encarecer a conta de luz em pelo menos 500 bilhões de reais pelos próximos 15 anos.
21: Caso os órgãos não atendem à recomendação no prazo de 48 horas, o MPF poderá adotar medidas judiciais. Tatiana Castro.
22: A investigar pelo menos 500 bilhões de reais pelos próximos 15 anos.
21: Caso os órgãos não atendem à recomendação no prazo de 48 horas, o MPF poderá adotar medidas judiciais.

0: Caso os órgãos não acatem a recomendação no prazo de 48 horas, o MPF poderá adotar as medidas judiciais.
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1: Uma boa noite.
2: E até amanhã.
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5: Eu sou Paula Groba.
6: E eu sou Humberto Pinheiro.
5: E estes são os destaques de hoje do Jornal do Senado, que começa agora.
6: Senado aprova novo piso para médicos e cirurgiões dentistas. Texto segue para a Câmara.
5: Governo e Senado negociam MP para criar crédito especial a produtores afetados por desastres climáticos.
6: Plenário conclui votação de indicações para embaixadas, CVM e corregedoria do Conselho Nacional de Justiça.
5: Boa noite.
6: Boa noite.
5: Médicos e cirurgiões dentistas poderão passar a ter um piso salarial nacional definido em lei. Uma proposta aprovada na Comissão de Assuntos Sociais fixa o valor inicial de R$13.662, com previsão de reajuste anual.
6: A proposta segue para análise da Câmara dos Deputados. Repórter Patrícia Oliveira.
7: Médicos e cirurgiões dentistas passam a receber um piso salarial de R$13.662 para uma jornada semanal de 20 horas. O reajuste de salário foi aprovado na Comissão de Assuntos Sociais. A proposta da senadora Daniela Ribeiro, do Progressistas da Paraíba, atualiza regras da legislação de 1961 sobre a remuneração dessas categorias. O senador Fernando Dueira, do PSD de Pernambuco, também determinou reajuste anual pelo IPCA, adicional de 50% para trabalho noturno e horas extras, além de intervalo de descanso de 10 minutos a cada uma hora e meia trabalhada. Dueira destacou que o congelamento do piso desde 2022 contribuiu para a precarização das relações de trabalho na área da saúde, além da dificuldade de profissionais permanentes em municípios pequenos e regiões remotas.
8: Ao fixar piso concreto com correção anual, contribui para reverter essa tendência. Para que as políticas de interiorização de profissionais produzam efeitos duradouros, em vez de depender exclusivamente de programas emergenciais e transitórios.
7: A proposta prevê ainda que o aumento das despesas de estados e municípios seja custeado por transferências do Fundo Nacional de Saúde. Se não houver pedido para votação no plenário, a proposta segue para análise da Câmara dos Deputados.
5: E seguiu para o plenário do Senado a ampliação de direitos para agentes de vigilância sanitária e agentes indígenas de saúde e saneamento. A proposta equipara benefícios já garantidos a outras categorias do SUS e reconhece o papel desses profissionais na prevenção de doenças e no atendimento a comunidades vulneráveis, muitas vezes em áreas remotas.
6: E uma sugestão legislativa transformada em projeto de lei pela Comissão de Direitos Humanos poderá reajustar em até 100% as bolsas do programa Mais Médicos. As informações com Rodrigo Rezende.
9: As bolsas pagas no programa Mais Médicos podem ter um reajuste de até 100%. Uma sugestão legislativa com esse tema, apresentada por meio do programa E-Cidadania, foi acatada pela Comissão de Direitos Humanos e Legislação Participativa e passará a ser analisada no Senado como projeto de lei. O relator, senador Zequinha Marinho, do Podemos do Pará, ressaltou que os reajustes das bolsas desde a criação do programa não acompanharam a inflação.
10: Efetivamente, quando da criação do programa, em 2013, as bolsas pagas eram formação de R$10.000, supervisão de R$4.000 e a tutoria de R$5.000. 13 anos depois, enquanto a bolsa formação é de R$14.161,63, as outras duas sequer tiveram os seus valores atualizados.
9: O projeto de lei que será discutido reajusta as bolsas para os seguintes valores: formação R$20.000, supervisão R$8.000 e tutoria R$10.000. A partir da publicação da possível lei,

0: Os reajustes seriam anuais, baseados no IPCA.
1: O presidente do Senado, Davi Alcolumbre, convocou uma sessão conjunta do Congresso Nacional para analisar vetos à lei de diretrizes orçamentárias que impedem municípios inadimplentes com até 65 mil habitantes de celebrar convênios e receber recursos federais.
2: Segundo Alcolumbre, a votação poderá permitir o acesso de mais de 3 mil municípios a recursos federais. Ele afirmou ainda que a pauta foi definida após pedido apresentado durante a Marcha dos Prefeitos, organizada pela Confederação Nacional dos Municípios, realizada nesta semana em Brasília. A sessão do Congresso está agendada para esta quinta-feira.
3: Nós fizemos um compromisso, o Senado e a Câmara dos Deputados, para convocarmos uma sessão no dia de amanhã com apenas 4 dispositivos da LDO que tratam da derrubada dos vetos que viabilizam mais de 3.100 municípios brasileiros acessarem os recursos com convênios federais do Brasil.
1: E o Senado aprovou nesta terça-feira a indicação de 7 diplomatas para chefiar embaixadas e representações do Brasil no exterior. Entre os nomes aprovados estão os novos embaixadores do Brasil no Japão, Vietnã, Omã, Albânia, Belize e Bahamas, além do representante permanente do país na Organização das Nações Unidas, Ricardo de Souza Monteiro.
2: O plenário também aprovou indicações para a Comissão de Valores Mobiliários e para a Corregedoria do Conselho Nacional de Justiça. Otto Eduardo Fonseca Lobo foi aprovado para a presidência da CVM. Os indicados agora poderão ser nomeados pela Presidência da República.
1: E a Comissão de Assuntos Econômicos adiou a votação do projeto que cria uma linha especial de crédito para produtores rurais afetados por eventos climáticos e crises internacionais. Relator da proposta, o senador Renan Calheiros, do MDB de Alagoas, retirou o texto da pauta após pedido do Ministério da Fazenda para novas negociações.
2: A proposta prevê o uso de recursos do Fundo Social do Pré-Sal para financiar agricultores prejudicados por secas, enchentes e impactos econômicos de conflitos geopolíticos. O texto também estabelece juros diferenciados, prazo de pagamento de até 10 anos com 3 de carência, além de regras para atender produtores, cooperativas e associações em situação de calamidade ou com perdas na produção. Após reunião com a equipe econômica na tarde de hoje, Renan Calheiros afirmou que houve avanços nas negociações e sinalização de apoio do governo à medida.
4: Está tudo caminhando bem no sentido de se publicar uma medida provisória com critérios de enquadramento, de juros, de carência e de prazo de 10 anos para pagar. O ministro da Fazenda está fazendo da sua parte tudo absolutamente. Absolutamente tudo para que essa negociação seja concluída na próxima segunda-feira.
1: Enchentes, secas e ondas de calor cada vez mais intensas estarão no centro de um debate no Senado sobre mudanças climáticas. A discussão vai tratar dos impactos de fenômenos como o El Niño e das formas de prevenir e responder a desastres naturais.
2: Para o senador Esperidião Amin, do PP de Santa Catarina, o objetivo é trabalhar para reduzir perdas humanas, sociais e econômicas causadas por eventos climáticos extremos. A sessão está marcada para o próximo dia 28 de maio.
5: Reduzir danos significa salvar vidas em primeiro lugar e reduzir o impacto na economia, na sociedade brasileira, especialmente dos estados que venham a ser os alvos maiores desta possível calamidade climática, ou pelo menos desse transtorno climático, a nos prevenirmos.
1: Já o senador Cleitinho, do Republicanos de Minas Gerais, criticou a proposta que permite o parcelamento de dívidas de partidos políticos. O texto foi aprovado pela Câmara dos Deputados e deve ser analisado pelo Senado.
2: O parlamentar defendeu que o Congresso Nacional priorize medidas para melhorar a qualidade de vida dos trabalhadores. Segundo Cleitinho, o alto custo de vida tem dificultado o acesso da população a itens básicos. Ele também cobrou mais debates sobre a escala de trabalho 6x1.
6: Vim falar que não pode discutir essa questão do fim da escala 6x1. Pois tem que discutir sim. Traga a compensação, coloque na balança aqui, equilibra a balança, tanto para o empresário quanto para o trabalhador.
7: 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Yeah.
2: edição de Paula Groba e trabalhos técnicos de Eliseu Caires. O Jornal do Senado fica por aqui. Acompanhe agora as notícias da Câmara dos Deputados. Boa noite.
1: Boa noite e até amanhã.
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8: Câmara aprova mudanças nas regras de prestação de contas de partidos.
9: Plenário aumenta a pena para crime virtual contra crianças e adolescentes.
8: Deputados defendem a descentralização de recursos para os municípios.
9: Boa noite. Gilson Daniel, do Podemos do Espírito Santo, aproveita a marcha dos prefeitos em Brasília para defender a ampliação dos recursos destinados aos municípios. Ele assinala que é nas cidades que a população busca atendimento de saúde, educação e assistência social.
8: Gilson Daniel avalia que a Câmara precisa debater o financiamento municipal para desconcentrar verbas públicas da União e dos estados. O congressista reforça a importância das emendas parlamentares como instrumento de apoio aos mais de 70 municípios capixabas.
9: Gabriel Nunes, do PSD, defende solução definitiva para as dívidas dos municípios com o INSS, principalmente nas pequenas e médias cidades. O parlamentar aponta que, na Bahia, prefeituras enfrentam dificuldades para pagar suas obrigações sem comprometer os serviços oferecidos à população.
8: Gabriel Nunes pede que o Congresso enfrente a pauta diante do peso da alíquota previdenciária nos cofres das prefeituras. Ele propõe o retorno do índice de contribuição a 8%, com o objetivo de aliviar os gastos das pequenas e médias cidades baianas.
9: Daniel Tzerciak, do PSDB do Rio Grande do Sul, comemora a garantia da Agência Nacional de Transportes Terrestres de que este ano não haverá cobrança de pedágios nas BRs 116 e 392. O deputado afirma que o fim do antigo contrato de concessão interrompe um ciclo de tarifas elevadas.
8: Daniel Tzerciak considera que a pausa nas cobranças é necessária para estimular o desenvolvimento econômico, atrair investimentos e gerar empregos nos mais de 100 municípios da mesorregião da metade sul gaúcha.
9: Marcelo Nilo, do Republicanos, critica a gestão do governo da Bahia, afirmando que áreas como saúde, segurança pública, educação e geração de empregos enfrentam dificuldades. O parlamentar também questiona gastos com eventos institucionais diante de demandas sociais da população.
8: Marcelo Nilo relembra o rompimento político com o PT após décadas de aliança e faz críticas ao governo federal. Na visão do deputado, a insatisfação popular com as atuais gestões petistas na Bahia e no país.
7: Trabalho.
9: Benedita da Silva, do PT do Rio de Janeiro, reforça seu apoio à PEC do fim da escala 6x1. A deputada argumenta que a redução da carga horária melhora a produtividade por diminuir o esgotamento físico e mental que afeta os trabalhadores no país.
8: Benedita da Silva afirma que a mudança para o modelo 5x2 viabiliza períodos adequados para o descanso e para a convivência familiar. Ela critica o posicionamento contrário à PEC e classifica a jornada 6x1 como exaustiva para a classe trabalhadora.
9: João Daniel, do PT de Sergipe, defende o fim da escala 6x1 e afirma que a redução da jornada vai garantir mais qualidade de vida aos trabalhadores, com mais tempo para descanso, convivência familiar e cuidados com a saúde.
8: João Daniel também enaltece mobilizações sociais e sindicais em defesa da proposta e sustenta que a mudança pode fortalecer a economia e ampliar a valorização da classe trabalhadora no país.
9: Daiana Santos, do PCdoB do Rio Grande do Sul, defende a adoção da jornada de 5 dias de trabalho para 2 de descanso. Segundo ela, a proposta garante condições mais humanas e combate rotinas exaustivas enfrentadas por milhões de trabalhadores.
8: Daiana Santos critica medidas que condicionam a redução da jornada a mudanças em direitos trabalhistas, como cortes no FGTS e desoneração patronal. Para a deputada, a melhoria das condições de trabalho não deve servir como moeda de troca nas negociações do Congresso.
9: Fernando Mineiro, do PT do Rio Grande do Norte, defende o fim da escala 6x1 com redução da jornada semanal para 40 horas. O legislador sustenta que a mudança tem apoio da maioria da população brasileira por garantir mais tempo de descanso aos trabalhadores.
8: Fernando Mineiro critica a tentativa de mudança na PEC do fim da escala 6x1, que acrescenta o período de 10 anos para a implantação da escala 5x2. Ele pede que a sociedade e as centrais sindicais acompanhem a votação para pressionar o Congresso em defesa da redução do tempo de trabalho.
9: Marcon, do PT do Rio Grande do Sul, condena parlamentares da oposição que não apoiam a PEC do fim da escala 6x1. O deputado afirma que os trabalhadores precisam de mais tempo para cuidar da saúde, conviver com a família e ter acesso ao lazer.
8: Marcon critica a apresentação de uma emenda que prevê, em vez de reduzir a jornada para 40 horas, aumentar para até 52 horas de trabalho por semana. Na opinião do congressista, quem defende esse tipo de mudança trata o trabalhador como máquina, não como ser humano.
7: Votação.
9: Câmara aprova projeto que permite que o trabalhador empregado na safra agrícola continue a receber o Bolsa Família. O repórter Marcelo Larcher tem mais detalhes.
10: O plenário da Câmara concluiu a aprovação de um projeto que garante a continuidade do pagamento de benefícios sociais, como o Bolsa Família, para o trabalhador que se empregar em atividade ligada à safra agrícola. Esse tipo de serviço varia de acordo com a atividade agrária e compreende o período entre o preparo do solo e a colheita. Os contratos para esse tipo de trabalho, de acordo com a lei de 1973, têm um período máximo de 2 anos. Acontece que as regras do Bolsa Família estão atreladas a um valor máximo de renda por pessoa. Esse limite foi definido em R$ 218,00 mensais. O que faz com que o trabalhador perca o direito se obtiver um trabalho com carteira assinada, como é o caso da safra. O argumento é de que algumas culturas agrícolas, como o café, o alho, a batata, a uva, a maçã e a cebola, têm elevada necessidade de mão de obra, o que faz com que o trabalhador prefira manter a Bolsa Família a trabalhar com carteira assinada. O projeto apresentado pelo deputado Zé Vitor, do PL de Minas Gerais, foi aprovado pela Câmara em 2024 e depois foi alterado pelo Senado. A proposta retornou para análise dos deputados e o relator, deputado Evair Vieira de Mello, do Republicanos do Espírito Santo, rejeitou a maioria das mudanças feitas pelos senadores. O texto original aprovado pela Câmara retira do cálculo da renda familiar, para efeito do recebimento de benefícios sociais, o salário recebido pelo trabalhador no contrato da safra. O Senado, por sua vez, optou por alterar a regulamentação do programa Bolsa Família para prever a reinclusão do beneficiário excluído no caso da média anual de renda da família superar o limite permitido. Para o relator Evair Vieira de Mello, a mudança não garante a permanência do trabalhador safrista no Bolsa Família.
11: Entendemos que a proposta do Senado Federal, ela não aprimora significativamente a operacionalização do programa Bolsa Família, na medida em que continua a impedir a contratação de safristas, cuja condição, mesmo após a sua contratação, ainda é de vulnerabilidade social em face das peculiaridades inerentes à atividade agropecuária que é sazonal. O contrato de safra desempenha papel essencial para a manutenção da produção agrícola e da pecuária nacional.
10: O projeto que garante a continuidade do pagamento de benefícios sociais como Bolsa Família para o trabalhador que se empregar em atividades ligadas à safra agrícola seguiu para a sanção presidencial e já pode virar lei. Da Rádio Câmara de Brasília, com informações de Antônio Vital, Marcelo Larcher.
7: Agricultura.
8: Tiago de Joaldo, do Republicanos de Sergipe, cobra do governo a conclusão de estudos sobre possível prática de dumping na importação de leite da Argentina e do Paraguai. Ele afirma que a concorrência estaria prejudicando produtores brasileiros e tornando a atividade economicamente insustentável.
9: Tiago de Joaldo também pede ações do governo de Sergipe para fortalecer a cadeia leiteira local. Ele menciona, por exemplo, incentivos tributários, compras públicas de leite produzido no estado e apoio institucional aos produtores do sertão sergipano.
8: Dr. Flávio, do PL, exalta a exposição de produtos do agronegócio do Rio de Janeiro na Câmara, com a participação de produtores da região serrana e do norte fluminense. O parlamentar assinala que a divulgação de produtos regionais amplia mercados e fortalece a agricultura do estado.
9: Dr. Flávio pediu ainda a derrubada do veto presidencial ao projeto que reconhece o norte e noroeste fluminense como região do semiárido. Para o deputado, a medida vai facilitar o acesso ao crédito e ampliar investimentos para os produtores rurais da região.
7: Justiça.
8: Câmara aprova projeto que aumenta a punição para pedófilos quando o crime é cometido pela internet. O repórter Antônio Vital acompanhou a votação.
12: Deputados e deputadas aprovaram um projeto que aumenta penas para crimes relacionados a abusos sexuais de crianças e adolescentes em ambientes digitais, inclusive com o uso de ferramentas de inteligência artificial. A proposta considera a violência sexual de criança ou adolescente qualquer representação de atividade sexual ou nudez que envolva criança ou adolescente real ou fictícia. Isso vai valer para fotografia, vídeo ou imagem digital, mesmo que produzida, manipulada ou gerada com o uso de tecnologias digitais, inclusive inteligência artificial. A proposta também deixa claro no Código Penal que todos os crimes contra a dignidade sexual, como estupro e estupro de vulnerável, também serão caracterizados quando cometidos no ambiente digital. Todos esses crimes passam a ser considerados hediondos, o que significa mais tempo de cumprimento de pena em regime fechado. O projeto também torna crime o simples acesso a conteúdo de pedofilia na internet. Ou seja, isso será crime mesmo se a polícia não encontrar arquivos com conteúdo de abusos sexuais ou violência contra crianças e adolescentes armazenados no computador ou na nuvem do acusado. A proposta também aumenta em até um terço a pena para aliciamento de crianças ou adolescentes por meio de inteligência artificial ou filtros capazes de alterar a imagem ou a voz do criminoso para enganar a vítima. O agravamento da pena vai valer também no caso de perfis falsos em plataformas de jogos online, aplicativos de mensagens, salas de bate-papo e redes sociais. Segundo a relatora, deputada Rogéria Santos, do Republicanos da Bahia, esse dispositivo foi inserido na proposta após o caso de um criminoso no Rio Grande do Sul que vitimou 127 meninas usando perfis falsos criados por inteligência artificial. Além do aumento de penas, o projeto legaliza a infiltração policial em investigações sobre redes de pedofilia na internet, em especial as chamadas rondas virtuais, com possibilidade, inclusive, de requisição de dados de conexão às plataformas sem a necessidade de autorização judicial. Isso poderá ser feito no caso de risco iminente à vida ou integridade física de crianças vítimas de abusos. Para a relatora Rogéria Santos, a proposta moderniza a legislação.
13: A proposição institui medidas modernas de enfrentamento e repressão aos crimes de violência sexual contra crianças e adolescentes no ambiente digital. Ao regulamentar a ronda virtual e os crimes praticados com o uso de inteligência artificial e da utilização de técnicas de mascaramento de endereço de IP, os números, senhoras e senhores, são alarmantes.
12: O texto também cria novo crime no Estatuto da Criança e do Adolescente, com pena de até 6 meses de prisão para quem deixar de comunicar ao Conselho Tutelar, ao Ministério Público ou à polícia casos de abuso sexual pela internet. A proposta garante ainda à criança ou adolescente vítima de violência sexual o direito ao atendimento psicológico e psicossocial especializado no Sistema Único de Saúde, o SUS, e o agressor será obrigado a cobrir todos os custos do tratamento, incluindo ressarcimento ao SUS. Para o deputado Osmar Terra, do PL do Rio Grande do Sul, autor do projeto, a proposta fecha portas que estavam abertas para os criminosos. O projeto, que aumenta apenas para crimes relacionados a abusos sexuais de crianças e adolescentes em ambientes digitais, inclusive com o uso de ferramentas de inteligência artificial, seguiu para análise do Senado. Da Rádio Câmara, de Brasília, Antônio Vital.
7: Educação.
9: Lincoln Portela, do PL de Minas Gerais, critica a decisão judicial que condenou um casal do interior de São Paulo por evasão escolar relacionada aos filhos. Ele questiona a medida e argumenta que a família estaria garantindo uma educação domiciliar às crianças.
8: O parlamentar também chama atenção para os índices de evasão escolar no país e defende prioridade no enfrentamento de casos de estudantes sem acesso à educação. Segundo Lincoln Portela, a situação exige foco das autoridades públicas e do sistema de justiça.
7: Segurança Pública.
9: O escolto do PT da Paraíba elogia a atuação da Polícia Federal no enfrentamento às organizações criminosas que se infiltraram no sistema econômico nacional. Ele argumenta que as investigações sobre fraudes financeiras devem prosseguir sem interferências políticas.
8: O escolto salienta que os órgãos de inteligência precisam seguir os rastros documentais de transações suspeitas envolvendo autoridades e empresários citados em CPIs. Na avaliação dele, esse é o caminho para fortalecer a segurança pública e a soberania do Estado brasileiro.
7: Eleições.
9: Câmara aprova mudanças nas regras de prestação de contas de partidos políticos. A repórter Daniele Lessa acompanhou a votação dessa mini-reforma eleitoral.
14: A Câmara dos Deputados aprovou o projeto que altera regras sobre prestação de contas, punições e funcionamento administrativo partidário, modificando diversos pontos da Lei dos Partidos Políticos. Relator da proposta, o deputado Rodrigo Gambale, do Podemos de São Paulo, argumentou que o projeto foi construído a partir das demandas dos líderes partidários, com o objetivo de dar mais segurança jurídica às legendas. Já os deputados contrários ao projeto destacaram que nenhum parlamentar subiu à tribuna para defender a proposta no plenário. O projeto proíbe bloqueios e penhoras automáticas sobre recursos do fundo partidário e do fundo eleitoral, exceto em casos de uso irregular reconhecido pela Justiça Eleitoral, ponto criticado pelo deputado Kim Kataguiri, do Missão de São Paulo.
15: E aqui eu faço chamo a atenção de todos os partidos que dizem defender o trabalhador. Esse projeto está dizendo o seguinte: se um partido contratar um trabalhador e ele der calote nas verbas trabalhistas, se o partido não pagar o INSS, se o partido não pagar o FGTS, esse partido não poderá ser penhorado.
14: A deputada Adriana Ventura, do Novo de São Paulo, criticou a falta de debate sobre o projeto, que foi divulgado publicamente apenas 30 minutos antes da votação. Ela reconheceu que a proposta simplifica a burocracia, mas classificou como aberração o trecho que suspende processos administrativos e judiciais dos partidos anteriores durante fusões entre legendas.
16: Um partido se alimenta de dinheiro público, se é sustentado com dinheiro público do cidadão brasileiro, faz um monte de irregularidade. Aí, o que que acontece? Tem uma fusão, então tem um partido podre que funde com outro partido, tudo do partido podre não passa para o novo, ele não assume responsabilidade nenhuma. Tudo é suspenso. Isso é grave, gente.
14: Segundo o texto, o novo partido responderá pelas dívidas das legendas anteriores, mas não sofrerá suspensão de recursos do fundo partidário por irregularidades em contas antigas que já foram julgadas. A deputada Fernanda Melchiona, do PSOL do Rio Grande do Sul, pontuou que os cidadãos não têm acesso ao prazo de 15 anos para pagarem suas dívidas, ponto que também está na proposta.
16: Digo mais, o aumento das parcelas em 180 parcelas é 15 anos. Para os partidos pagar. O pobre do povo pega ali no cheque especial, tem que pagar, senão é o juro, não sei o que. Os partidos vão ter 15 anos, independente do valor.
14: O texto também prevê que em semestre eleitoral não poderá haver suspensão de repasses do fundo partidário ou do fundo eleitoral por irregularidades em prestações de contas anteriores. Outra mudança trata da análise das contas partidárias. O texto determina prazo de até 3 anos para julgamento dos processos de prestação de contas pela Justiça Eleitoral. Se esse prazo não for cumprido, o processo poderá ser extinto por prescrição. O projeto ainda cria regras para uso de aplicativos de mensagem por partidos e candidatos. As legendas poderão registrar números oficiais para envio de mensagens a eleitores, e essas contas não poderão ser bloqueadas pelas plataformas sem decisão judicial. A proposta, que foi chamada de mini-reforma eleitoral, vai ser agora analisada pelos senadores. Da Rádio Câmara de Brasília, Daniele Lessa.
17: Direitos Humanos.
8: Charles Fernandes, do PSD da Bahia, registra o Dia Nacional da Luta Antimanicomial, celebrado em 18 de maio. O parlamentar ressalta a importância da mobilização por um modelo de tratamento humanizado, digno e em liberdade para pessoas em sofrimento psíquico.
9: Charles Fernandes lembra que a data também marca os 25 anos da Lei da Reforma Psiquiátrica. O deputado defende o fortalecimento da rede de atenção psicossocial com a ampliação dos CAPs e das residências terapêuticas.
17: Saúde.
8: Otone de Paula, do PSD do Rio de Janeiro, cobra do Executivo Federal o recolhimento de um guia sobre pré-natal distribuído pelo Ministério da Saúde. Ele argumenta que o material descumpre o compromisso do governo de vetar políticas públicas que abordem a interrupção da gravidez.
9: Otone de Paula contesta as diretrizes do documento ao apontar que o texto oficial substitui as palavras mãe e gestante pela expressão pessoas que gestam. Ele reforça sua discordância com a destinação de recursos públicos públicos para informativos que tratam do tema.
8: Segundo denúncia de Marangoni, do Podemos de São Paulo, empresas de auditoria médica estariam negando procedimentos de saúde em larga escala. Ele cita o caso de uma empresa que utiliza algoritmos e planilhas controlados pelos próprios planos de saúde para tomar decisões.
9: Marangoni argumenta que a negativa de cirurgias e tratamentos sem análise médica individualizada desrespeita a lei do ato médico e o código de ética da categoria. O deputado defende uma CPI para investigar as operadoras e cobra fiscalização mais rigorosa da Agência Nacional de Saúde Suplementar.
17: Últimas notícias.
8: As votações de hoje no plenário da Câmara começaram no meio da tarde. A edição de amanhã vai trazer informações sobre a pauta de projetos em discussão ao longo da semana.
9: Termina agora o Jornal Câmara dos Deputados com trabalhos técnicos de Everson Urani e apresentação de José Carlos Andrade e Luciana Vieira. Uma boa noite para você.
8: Uma ótima noite. A Voz do Brasil volta amanhã.
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2: Mundo Melhor, 22 e 2.

0: Obrigado, Região.
1: Nós que agradecemos. Um abraço.
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4: Quem sou eu para reclamar que meu dia não foi bom? Que os planos para hoje não deram muito certo? Que a razão da minha alegria é só quando eu tenho recompensa? Se não tenho, não compensa. Não valorizo, passo reto. Quem sou eu para reclamar quando o dia tá frio? Ou quando chove e transborda o rio e a avenida inteira some? Quem sou eu para reclamar do pão de cada dia, que às vezes não é o que eu queria, mas no final a gente come? Quem sou eu para reclamar se eu tenho mais a agradecer a oportunidade de fazer extraordinário todos os dias? Por ter força, saúde para correr atrás e perceber que os dias podem ser bons demais, encarar todos com alegria. Que ao invés de reclamar, eu passo a agradecer mais pelos dias ruins e pelos dias normais. Que eu entenda isso também. Que eu valorize cada dia, até quando eu tô mal. Pois talvez o nosso dia normal seja o sonho de alguém. Bora pra luta.

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3: Mundo Melhor, 22:39.
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3: Mundo Melhor, 22:53.
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3: Rádio Mundo Melhor FM, 23 horas, 10 minutos.

0: eu acho que você tem que mandar aquela mensagem. Mas manda o que tá no seu coração.
1: Porque se fosse eu falaria mais ou menos assim.

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1: O anjo do Senhor anunciou a Maria e ela concebeu do Espírito Santo. Ave Maria, cheia de graças, o Senhor é convosco. Bendita sois vós entre as mulheres e bendito é o fruto do vosso ventre, Jesus. Santa Maria, Mãe de Deus, rogai por nós, pecadores, agora e na hora de nossa morte. Amém. Eis aqui a serva do Senhor, faça-se em mim segundo a vossa palavra. Ave Maria, cheia de graças, o Senhor é convosco. Bendita sois vós entre as mulheres, e bendito é o fruto do vosso ventre, Jesus. Santa Maria, Mãe de Deus, rogai por nós, pecadores, agora e na hora de nossa morte. Amém. E o Verbo se fez carne e habitou entre nós. Ave Maria, cheia de graças, o Senhor é convosco. Bendita sois vós entre as mulheres, e bendito é o fruto do vosso ventre, Jesus. Santa Maria, Mãe de Deus, rogai por nós, pecadores, agora e na hora de nossa morte. Amém. Rogai por nós, Santa Mãe de Deus, para que sejamos dignos das promessas de Cristo. Oremos. Infundi, Senhor, vos rogamos a vossa graça em nossos corações, para que nós, conhecendo pela anunciação do anjo a encarnação de Jesus Cristo, vosso Filho, por sua paixão e morte de cruz, cheguemos à glória da ressurreição. Pelo mesmo Cristo, nosso Senhor. Amém. Louvado seja nosso Senhor Jesus Cristo. Que a graça e a paz de Deus, nosso Pai, e de Jesus Cristo, nosso Senhor, estejam com todos vocês e seus familiares. Prezados radiovintes, hoje é quinta-feira, dia 21 de maio, e nós vamos meditar o Evangelho de Jesus Cristo segundo João, capítulo 17, do versículo 20 ao 26. Naquele tempo, Jesus ergueu os olhos ao céu e rezou, dizendo: Pai Santo, eu não te rogo somente por eles, mas também por aqueles que vão crer em mim pela sua palavra, para que todos sejam um, como tu, Pai, estás em mim e eu em ti, e para que eles estejam em nós, a fim de que o mundo creia que tu me enviaste. Eu dei-lhes a glória que tu me deste, para que eles sejam um, como nós somos um, eu neles e tu em mim, para que assim eles cheguem à unidade perfeita e o mundo reconheça que tu me enviaste e os amaste como me amaste a mim. Pai, aqueles que me deste, quero que estejam comigo onde eu estiver, para que eles contemplem a minha glória, glória que tu me deste porque me amaste antes da fundação do universo. Pai justo, o mundo não te conheceu, mas eu te conheci, e estes também conheceram que tu me enviaste. Eu lhes fiz conhecer o teu nome, e o tornarei conhecido ainda mais, para que o amor com que me amaste esteja neles e eu mesmo esteja neles. Palavra da salvação. Amados radiovintes, a oração sacerdotal de Jesus, dirigida ao Pai, soou aos ouvidos dos apóstolos como uma exortação. Estes devem buscar e promover a unidade entre si. É sim uma oração pela unidade, pois ilustra e permite tomar consciência do que fundamenta as relações recíprocas e íntimas entre Jesus e o Pai. Estendidas aos discípulos, visam a um claro objetivo: o testemunho do amor em um mundo hostil. Nesse sentido, a oração de Jesus ultrapassa os limites do grupo apostólico. Pela pregação, outros hão de vir à fé. Então, a unidade que Jesus pediu ao Pai foi para toda a Igreja, e é o meio eficaz para se viver no mundo, tendo em vista, porém, a eternidade com Jesus, recebendo e participando da sua glória. A oração é finalizada com duas reações: a rejeição do mundo e a adesão dos fiéis. O critério é a vivência do amor. De que lado estamos? Temos acolhido o projeto salvífico de Deus em Jesus? Oremos. O vosso Espírito, Senhor, infunda em nós a riqueza dos seus dons e nos dê um coração que vos agrade, tornando-nos, em sua misericórdia, sempre mais dóceis à vossa vontade. Por nosso Senhor Jesus Cristo, vosso Filho, na unidade do Espírito Santo. Amém. Meu abraço, amigo, que a bênção de Deus, Pai, Filho e Espírito Santo, desça sobre todos vocês e permaneça para sempre. Fiquem com Deus e até daqui a pouco no programa Fé Católica.
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1: Amados irmãos, amadas irmãs, iniciamos o programa Fé Católica e a nossa catequese sobre a nota doutrinal sobre o valor do matrimônio. O pensamento de São Boaventura sobre o matrimônio, substancialmente homogêneo com o de São Tomás de Aquino, que será discutido mais adiante nos próximos programas, podemos identificar uma reflexão no âmbito de uma visão teológica que inclui a necessidade da consumação para que o matrimônio possa significar plenamente a união entre nós e Cristo. Visto como consentimento sobre ação futura, não é propriamente consentimento, mas antes uma promessa dela, e visto que o consentimento, na verdade, antes da união carnal, não produz uma união plena, dado que ainda não são uma só carne, segue-se que pelas palavras sobre o futuro se diz que o matrimônio começou é ratificado com palavras referentes ao presente, mas consumado na união carnal, porque então são uma só carne e se tornam um só corpo. E com isso, a união que há entre nós e Cristo é plenamente significada. Então, de fato, o corpo de um é plenamente entregue ao corpo do outro. É também útil recordar o pensamento teológico pastoral de Santo Afonso Maria de Ligório, que apresenta a união e a doação mútua dos cônjuges de forma integral, incluindo as relações sexuais, apresentando-as como fins intrínsecos essenciais, enquanto considera a procriação como um fim intrínseco, mas acidental. Portanto, ele sustenta que três fins podem ser considerados no matrimônio: fins intrínsecos essenciais, fins intrínsecos acidentais e fins extrínsecos acidentais. Os fins intrínsecos essenciais são dois: a doação mútua com a obrigação de satisfazer a dívida, isto é, as relações sexuais, e o vínculo indissolúvel. Os fins intrínsecos acidentais são igualmente dois: a geração de descendentes e o remédio da concupiscência. Santo Afonso também se refere a fins extrínsecos, como o prazer, a beleza e muitos outros que são lícitos. Desta forma, o santo doutor da Igreja procura enriquecer a visão do matrimônio a fim de desenvolver uma abordagem pastoral que ajude os cônjuges a viver sua união de uma forma mais rica e estimulante. É permitido desejar o matrimônio também com base numa atração particular por um desses fins extrínsecos, porque, desde que os fins principais não sejam excluídos, isto não é uma desordem. Mais próximo dos nossos tempos, o teólogo e filósofo personalista Hildebrand retoma a ênfase na centralidade do amor no matrimônio, dada pelo ensinamento do Papa Pio XI, a fim de aprofundar a compreensão das propriedades e significados do próprio matrimônio. Com relação ao tema em questão, distingue duas formas de união que se complementam e enriquecem a abordagem inicial desta declaração sobre o matrimônio. A primeira forma de união é expressa com o pronome nós, a segunda com o par eu-tu. No eu-tu, os dois se encontram frente a frente, entregam-se um ao outro, de tal forma que a outra pessoa age inteiramente como sujeito, nunca como um mero objeto. Isso também implica a passagem de considerar o outro como um ele, para reconhecê-lo como um tu. Em contrapartida, quando a união é considerada como nós, o outro está comigo, está ao meu lado, caminhando juntos, motivados pelas coisas comuns que nos unem. A união matrimonial se sustenta em ambas as experiências. Meu abraço, amigo, a minha bênção, fiquem com Deus e até o próximo programa.
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1: Amados irmãos, amadas irmãs, iniciamos a Novena do Bom Pastor. Sou Dom Félix, bispo da Diocese de Governador Valadares, sou pastor dessa porção do povo de Deus da região do Vale do Rio Doce. É com alegria então que nós iniciamos em nome do Pai e do Filho e do Espírito Santo. Amém. Peçamos perdão. Senhor Jesus, bom pastor, tem compaixão de nós, porque somos pecadores. Não leves em conta as nossas faltas, mas concede-nos a graça de arrepender-nos dos nossos pecados. Converte-nos a ti, não nos deixes pecar, não nos deixes cair em tentação. Livra-nos do mal e perdoa todas as nossas culpas. Amém. Façamos o nosso agradecimento. Ó Deus, nosso Pai, nós te damos graças por todo o bem que nos fizeste até agora. Nós te agradecemos pelos imensos benefícios que concedeste a todos nós, seres humanos, e a todas as outras criaturas tuas que estão no céu, na terra e em todo o universo. Por teu Filho Jesus Cristo, Senhor nosso e bom pastor, a ti, nossa ação de graças, a honra e a glória, pelos séculos dos séculos e por toda a eternidade. Amém. Ouçamos a palavra de Deus. Eu sou o bom pastor. Conheço as minhas ovelhas e elas me conhecem. Assim como o Pai me conhece e eu conheço o Pai, e dou a minha vida pelas ovelhas. João 10:14. Meditemos a palavra de Deus.

Façamos agora a nossa intenção geral para alcançar a graça de perdoar as ofensas. Ó Deus de bondade, tu que não levas em conta nossas culpas, tu que perdoas a todos que te ofendem, dá-nos um coração manso e humilde, como é o coração de Jesus. Concede-nos a graça de perdoar sem restrições e sem medidas a todos que fazem o mal contra nós. Não permitas que caiamos na tentação de pagar o mal com o mal. Ensina-nos a amar nossos inimigos e a rezar com frequência pelo bem deles. Nós te pedimos por Cristo Senhor nosso. Amém. Façamos agora uma pausa para que no silêncio do nosso coração, com os olhos fixos na imagem do bom pastor, seja feito a ele o pedido de graças que desejamos receber dele por meio desta novena.

0: Senhor Jesus, Filho de Deus e Filho de Maria, Tu que és verdadeiro Deus e verdadeiro homem, tem piedade de nós. Senhor Jesus, Tu que és o Cristo de Deus, tem piedade de nós. Senhor Jesus, Tu que és o bom pastor, atende a nossa súplica. Rezemos uma Ave Maria, pedindo à nossa querida Mãe do Céu, que por intercessão dela, sejam recebidas as graças do bom pastor que dele esperamos obter. Ave Maria, cheia de graças, o Senhor é convosco. Bendita sois vós entre as mulheres, e bendito é o fruto do vosso ventre, Jesus. Santa Maria, Mãe de Deus, rogai por nós, pecadores, agora e na hora de nossa morte. Amém. Neste momento, nós vamos abençoar a água. Ó Deus, Criador, nós te damos graças porque criaste a água para nos dar vida, saciar nossa sede, para lavar e refrescar nossos corpos, para molhar a terra e fazê-la produzir frutos que nos alimentam e sustentam. Nós te agradecemos pela água do batismo, pela qual tu nos purificas, a fim de que tenhamos uma vida limpa da sujeira do pecado e sem nenhuma mancha do mal. Nós te damos graças porque por Jesus Cristo, que ofereceu a uma mulher samaritana e continua oferecendo a todos nós a água viva, da qual quem beber nunca mais terá sede, tu sacias a sede de todos os seres humanos. Abençoa, ó Pai, esta água que colocamos em tua presença. Concede a todos que fizerem uso dela tua proteção e a cura de suas enfermidades. Assim como pela passagem dos hebreus pelas águas do Mar Vermelho, tu os libertaste da escravidão do Egito, a todos que usarem desta água, livra-os de todos os males. Nós te damos graças e te pedimos por Jesus Cristo, Senhor nosso. Amém. Façamos agora a nossa consagração ao bom pastor. Ó bom pastor, nós te consagramos toda a nossa vida. A ti confiamos nossas famílias e nossos amigos. Tudo que temos e tudo que somos entregamos a ti. Tu és a fonte da vida. De ti procedem a cura e a libertação de todos os males. Tu és nossa luz e salvação. Queremos ser tuas ovelhas e pertencermos para sempre ao teu rebanho, pois junto de ti encontramos acolhida, paz e segurança. De todos os temores, tu sempre nos livras. Em ti pomos toda a nossa esperança, pois quem em ti espera jamais será decepcionado. Bom e eterno pastor, seguindo a ti com fidelidade, sabemos que após nossa peregrinação neste mundo, seremos recebidos por ti no céu. Lá, conforme tua promessa, viveremos para sempre contigo e teremos a felicidade eterna. Amém. Rezemos juntos a oração que o Senhor nos ensinou, através da qual nós chamamos a Deus de Pai e nos comprometemos a viver como irmãos e irmãs. Pai nosso que estais nos céus, santificado seja o vosso nome. Venha a nós o vosso reino. Seja feita a vossa vontade, assim na terra como no céu. O pão nosso de cada dia nos dai hoje. Perdoai-nos as nossas ofensas, assim como nós perdoamos a quem nos tem ofendido. E não nos deixeis cair em tentação, mas livrai-nos do mal. Amém. Recebamos agora a bênção do bom pastor. Que o bom pastor nos olhe com amor, traga luz aos nossos olhos e serenidade para o nosso coração. Amém. Que o bom pastor nos abrace agora com ternura, de modo que sintamos o afeto do seu divino coração. Amém. Que o bom pastor seja nosso guia, nos faça conhecer sua estrada, nos conduza e conduza nossas famílias pelos caminhos da paz e da felicidade. Amém. Ao bom pastor, a honra, a glória e o louvor para sempre. Amém. Que a bênção de Deus, Todo-Poderoso e rico em misericórdia, Pai, Filho e Espírito Santo, desça sobre todos nós e permaneça para sempre. Amém. Fiquem com Deus.
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0: Faz barulho para Alexandre aí, gente. Faz barulho pro Conrado Alexandre. Coisa linda.
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0: Que você receba aí do céu, meu irmão.

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0: Anderson Moraes, Matheus e Cauã.
1: E não valeu a pena se arrumar.
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0: chorar.
1: Eu nem bebo.
0: Vambora.
1: Que delícia, bebê. Natan é o nome dele.
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0: cintura, compadre. Quem gostou faz barulho aí que a gente gosta. Bora.
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3: 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Beleza!
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0: hoje, hein? Hoje é quinta-feira, hoje é véspera de sexta, menino. Beleza pra você que tá fazendo aquele cafezinho agora pra despertar, né? É, vai trabalhar agora, vai? Pois é, bom trabalho pra você, que Deus ilumine seu dia, que você seja muito feliz, beleza? É o que eu desejo a todos vocês que estão sempre aí com a gente, né? No romper da aurora, né? Romper da aurora, começando o dia com muita alegria e muita disposição. Isso é bom demais, hein? Beleza, quem é o locutor?
1: É o Lobo! Ah, é. É isso mesmo, é o Lobo! É o Lobo!
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0: Aê, beleza! Show de bola, show de bola. Bom demais. Bom, pra você interagir com a gente, você pode ligar, né? Tem um telefone fixo, viu, gente? Esse fixo aqui é justamente pra você que às vezes não tem o WhatsApp, né? Mas quer falar com a gente, quer participar com a gente. O número é 3271-1977, tá bom? 3271-1977. Show de bola, só alegoria, só alegoria.
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0: Bom dia, Maria Chiquinha.
3: Bom dia.
0: Aí.
3: Bom dia, que Lobão.
0: Deus te abençoe, Deus te abençoe. Meu filho. Olha o galo cantando aí. Vamos abrir a porteira do rancho aí, meu filho. Abre a porteira do rancho. Sejam todos bem-vindos a mais um Rancho 97. Oh, maravilha. Hoje é dia 21, né? De maio de 2026. Bom dia!

Essa música aí é o Leandro e Leonardo. Gente, Leonardo, né? Esse gosta de um gulimé, viu? Todo show, pode reparar, todo show dele tem que tomar um gulimé no palco, né? E tudo mais. Vocês falar antes, né? No camarim. Rapaz, você chega no camarim desse, você vê o camarim desse pessoal, você não vê ali só fruta, né? Alguma coisa, um refrigerante, é só uísque, né? Uísque, cachaça. Esse pessoal também, esse pessoal bebe demais, viu? Bebe demais. A maioria dos artistas hoje, né? Eu falo assim, do sertanejo, entendeu? Sempre, quando sobe no palco, tem uma garrafa de cachaça lá no palco pra ele, de bebida. Aí, para o show, vai lá, né? Dá uma talagada. Eu vou ser sincero pra você, eu não acho isso bonito, não. Sinceridade, viu? Tá? Não são todos, não, né, gente? Né? Não são todos que fazem isso, não. Mas a maioria é assim, né? Acho que o bonito é ficar cantando, né? Embriagado, entendeu? A maioria sobe no palco e já tá, né? Chumbado já, ué. Aí fala besteira, né? Às vezes canta, sai fora do tom, na verdade desafina, por quê? Cheio do gulimé, ué, entendeu? Então a maioria hoje tá assim, a maioria dos shows hoje tá assim, né? O cara tem que consumir bebida no palco, né? E pra todo mundo assim, todo mundo acha aquilo bonito, bate palma e tudo mais, entendeu? Eu sinceridade, eu não acho. E eu, se eu fosse contratar uma banda, um artista, primeira coisa que eu falar, ó, colocar no contrato aí, ó, não beber, não tomar bebida alcoólica no palco, né? Incentivar aí o pessoal a beber. Porque ali tem muita gente que tá de carro, né? Aí vê o cara bebendo, vai fazer gracinha também, vai encher a cara no gulimé. Aí quando voltar pra casa depois do show, pode, né, causar acidente. E eu, sinceridade, viu? Se fosse eu, proibiria esse negócio de ficar incentivando bebida alcoólica no palco, viu? Isso não é bonito, eu não acho bonito, sinceridade, não acho não. Não acho bonito não, entendeu? Tem gente que acha, mas eu não acho. O cara toda vez vai cantar, tem que falar de cachaça, vai tomar uma. Aí vai lá, pega lá a garrafa que já tá no palco e vira no gargalo mesmo assim, entendeu? Tem gente que acha bonito, eu não acho, sinceridade, eu não acho. Por isso que eu tiro chapéu pra muitas duplas, né? Igual Daniel, Chitãozinho, Chororó, entendeu? Essas duplas aí, não, canta, mas canta limpo mesmo, sem gulimé, sem bebida alcoólica. Por isso que o show fica bonito, né? Por isso fica bonito, entendeu? Então tem muitos cantores, então, mas hoje os shows estão assim, né? O cara já sobe no palco já, depois já tomou todas no camarim, aí não entrega aquilo que o público espera, né? O cara já tá bêbado, né? E tudo mais, entendeu? A gente vê isso demais acontecer nos palcos aí, né? Só você lá no YouTube, lá você vai ver, puxar um tanto de vídeo, lá você vai ver o cara desafinando, falando palavrão no palco, por quê? Cheio do gulimé, cheio do gulimé. Então, eu, né, se eu fosse contratar uma banda, um artista famoso, primeira coisa que eu diria, ó, vou contratar, vou pôr no contrato aqui, ó, sem ficar incentivando, né, o povo a beber, entendeu? E aí o pessoal tá num show, muitos vão voltar pra casa, muitos estão dirigindo, né? Então é isso aí, entendeu? Se a pessoa quiser tomar seu gulimé, toma, mas sem o artista ficar incentivando. Porque ali tem muito jovem também, né? Tem muitos jovens também que estão ali curtindo o show. E acha aquilo bonito e vai querer fazer igual também, né? E aí faz besteira, entendeu? Sinceridade, mas hoje tá assim, né? O consumo de bebida alcoólica, né, no mundo sertanejo, está demais. Daqui a pouco eu vou até falar mais sobre isso aqui, tá bom? Agora 4h22.

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2: 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Beleza!
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5: O beleza! Aí eu tava falando agora há pouco aqui sobre o consumo, né, de bebida alcoólica aí dos artistas. Entendeu? Aí, eu tava falando aqui, ó. Aí. Não sou eu que tô falando. Aqui, gente. A relação entre a música sertaneja e o álcool no Brasil é culturalmente profunda. O gênero é conhecido, né, por promover binge drink, né? Quer dizer, beber muito em pouco tempo, entendeu? Então, pesquisas acadêmicas apontam que a grande maioria das músicas sertanejas exalta, né, o consumo, né, gerando debates de saúde pública entre banalização e impactos do estilo, né? Então, o papel do álcool na indústria e no público. Então, a temática das letras é o sofrimento e a dor de cotovelo são frequentemente associados à boemia, né, a bares, né, botecos, e o consumo exagerado, né, de cerveja, cachaça e uísque. Então, dinâmica dos shows, ó, é comum, né, artistas incitarem, né, o público a beber, distribuindo, né, goles ou virando garrafa no palco. É o que levanta alertas psiquiátricos sobre a prática. Entendeu? Então, o impacto, né, na audiência. Uma associação, né, da música com bebedeiras estimula, né, o consumo em massa nos shows e também nas festas, né, regionais. Então, é isso aí, né, gente? O que eu falei? Entendeu? Então, o pessoal toma golimé, mas com força, viu? E aí, quem tá ali acaba, né, sendo levado também, né? Tipo assim, né? Ah, ele tá bebendo, vamos beber também, entendeu? Aí que mora o perigo, né? O cara, às vezes, foi pro show, foi sozinho, e ele tem que dirigir, na hora de voltar pra casa, e pode causar acidente. Mas é isso aí, não são todos não, né, gente? Alguns, né? Alguns artistas que ainda fazem isso, né, no palco, entendeu? Virando garrafa na boca, virando garrafa ali no palco. Então, às vezes, o cara nem consegue chegar ao final do show, né? Aí já tá trocando as letras da música e tudo mais, entendeu? Mas isso está acontecendo muito aí. Não é eu que estou falando, não. Entendeu? Não sou eu que estou falando, não. Isso aí, como diz, né? A psiquiatria, né? Pesquisas acadêmicas que apontam que a grande maioria das músicas, né, exalta consumo, grandes bebidas, né? Isso gera aí debates, né, de saúde pública sobre a banalização, o impactos, né, do estilo, entendeu? Então, tem que tomar cuidado, muito cuidado, né? Entendeu? O cara quer tomar, toma lá no camarim, né? Tudo mais. Mas hoje a maioria dos shows tem uma mesinha no palco, né? E o cara ali tomando golimé no palco, entendeu? Pois é. Mas não, agora não vamos generalizar, não, viu? Tem muitos artistas aí que não fazem isso, né? Entendeu? Música sertaneja, né? Que fala aí de amor, de paixão. Igual as músicas que a gente toca aqui na rádio, né? Só coisa boa. Só. Entendeu? Então tá aí. Mas eu falava aqui sobre a questão, né? Que o consumo de bebida alcoólica tá muito, né? Muito aí no palco, né? Nos palcos, entendeu? O cara vira mesmo ali a garrafa e tudo mais. Entendeu? Aí onde mora o perigo? Perigoso até o cara se acidentar, cair do palco, né? E tudo mais. Já viu vários vídeos aí, né? De artista, né? E vai cantar, erra a letra toda, vai fazer participação, já tá chumbado. Pois é. Mas é isso aí, 4 horas 29 minutos, 4h29. E sem se falar também que, né, alguns até acabou se tornando alcoólicos, né? Entendeu? Muitos evitam assumir a dependência para não perder contratos e credibilidade, né, com os fãs, enquanto outros buscam se afastar dos excessos e falar abertamente sobre a recuperação. É, muitos até, né, fez aí terapia para muitos artistas, né? Fez terapia para, tipo assim, né, para se afastar da bebida alcoólica, né? Entendeu? Principalmente aí nos shows, né? Ou nos shows, ou no período ali que tá em casa com a família, no churrasco também. Aí acaba se tornando dependente da bebida alcoólica. Não é verdade? Pois é, então é isso aí. Mas não são todos não, né, gente? Vamos generalizar, não são todos os artistas não. Entendeu? Alguns que ainda fazem isso, né? Muitos se afastaram do palco aí para fazer tratamento, né? Contra o alcoolismo. Então, quem acompanha aí, né, as redes sociais, a gente vê sempre, né, falando aí sobre isso aí de algum artista, né, dando ali um depoimento, né, dando um depoimento ali, que ele teve que se afastar dos palcos aí, que tava com dependência, né, de bebida alcoólica e tudo mais, né, do alcoolismo, entendeu? Mas é isso aí. Bom, já são 4 horas e 30 minutos, 4h30.

0: Aí o Amado Batista, esse é o cara também, viu, rapaz? Cara tranquilo, né? É, beleza, hein? Olha a hora, agora são 4:38, 4:38. Bom dia pra você, ligado aqui no Rancho 97, né? Rasgando a madrugada em nossa companhia. Show de bola, show de bola. Beleza, hein? Abração aí pra todo mundo curtindo a nossa programação. Principalmente o pessoal que tá ouvindo a gente, né? Em toda a região. É. Bom, gente, vamos aqui ao nosso Notícias do Campo. Vamos falar do arroz, hein? Olha, preço do arroz segue pressionando, né? Pressionado, né? Apesar da previsão de menor oferta global. Tá vendo? Vamos então saber mais.
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0: Vamos ao Notícias do Campo, então, trazendo aí pra você, né? Olha que os preços do arroz, né, em casca continuam pressionados no Rio Grande do Sul. É, em um cenário de baixa liquidez, cautela também dos compradores e resistência dos produtores. Bom, segundo o Centro de Estudos Avançados, né, e Economia Aplicada, o CEPEA, a desvalorização do dólar, né, frente ao real também contribuiu para enfraquecer as cotações, né, ao reduzir aí a competitividade, né, do arroz brasileiro no mercado externo. O movimento desacelerou, né, a demanda internacional, que vinha sendo um dos principais fatores de sustentação dos preços. Bom, ao mesmo tempo, novas projeções divulgadas pelo Departamento, né, de Agricultura dos Estados Unidos indicam redução da produção global de arroz na safra 2026-2027, além de consumo recorde e estoques menores. No Brasil, a Conab, né, que é a Companhia Nacional de Abastecimento, revisou levemente para baixo a estimativa da safra 2025-2026, tá? Ainda segundo o órgão norte-americano, a produção mundial de arroz beneficiado aí deve somar 537,9 milhões de toneladas, né? Queda de 0,9% frente, né, à temporada anterior, tá vendo? Então tá aí para você ligado com a gente, preço do arroz segue pressionado, né? Apesar de previsão de menor oferta global. Esse foi mais um
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0: E daqui a pouquinho tem mais notícias do campo.

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4: 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Beleza!
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11: 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Bom, agora são faltando 10 minutos, 10 faltando para 5, né? 10 minutos faltando para 5. Bom dia, bom dia, bom dia. Bom dia a todo mundo sintonizado com a gente na madrugada, na manhã. Já mandou sua mensagem pra gente aí? Manda aí. 999-89-1977. Ô Dezinho, bom dia, Dezinho. Dezinho de Alpercata, sintonizado aí com a gente, mandando um abraço aí, né, pro Zé que mora, né? E Alpercata, a esposa dele, a Vanusa. Valeu! Beleza, porém, deixa o seu recado que a gente manda aí, né? Manda ver a sua mensagem também. Eu quero mais gente participando aí, quero mais gente mandando mensagem pra gente aí, viu? Eu quero mais gente participando aí, manda o seu recado. Daqui a pouco eu vou passar lá pra mandar aquele alô pra você, tá bom? Manda aí, 999-89-1977. Olha, a Caixa aumenta prêmio da Mega Sena, né? É de 30 anos. E a previsão sobe para 300 milhões de reais. Ô, beleza, hein? Pois é, olha aí, gente, ó. É Mega Sena Especial 30 anos, chega à reta final com prêmio estimado em 300 milhões, segundo a atualização divulgada pela Caixa Econômica Federal. Então, o novo valor estimado, né? O concurso, né, comemorativo 3.010 será sorteado no próximo domingo, dia 24, às 11 horas. O sorteio acontecerá no Espaço da Sorte, em São Paulo, né, com transmissão ao vivo pelos canais oficiais da Caixa e também lotéricas, né, da Caixa. O valor da premiação passou por sucessivas revisões das últimas semanas. E lembrando que em abril a estimativa inicial, né, era de 150 milhões, né? Depois o montante subiu para 200 milhões e às vésperas, né, do sorteio alcançou 300 milhões. E lembrando que o prêmio não acumula, igual a Mega da Virada, né? Assim como acontece na Mega da Virada, o prêmio especial da Mega Sena, né, 30 anos, não acumula. Caso ninguém acerte as 6 dezenas, o valor será dividido entre os apostadores que acertarem 5 números e assim sucessivamente, né? Conforme aí as regras da modalidade. Então, segundo a Caixa, 90% do estimado ou do valor destinado à premiação será reservado aos acertadores da faixa principal. O restante será dividido entre os vencedores da quina e também da quadra. Oh, beleza, hein? Aí, né? Agora 4:52, 4:52. Que dá pra nós tocar em produção? Que tá no ponto aí? Aí, põe a lã e ladinho pra nós aí, beleza?

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11: 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Ô, beleza!

0: Beleza? Que bala, né? 97. É o Rancho 97, beleza pura. Bom dia, bom dia.
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0: Ô, gente, olha agora 5:04, temperatura agora na casa dos 22 graus, né? É, 22 graus na cidade do calor e do amor. E hoje é hoje, hein? O Beleza, lembrando que hoje é dia 21 de maio de 2026. Pois é, metade do mês já foi embora já, né, menino? Tô te falando. Ô, gente, olha que coisa, que maldade, que crueldade. Que crueldade. Olha, massacre de pets, né? Pode chegar a 50, né? 50 mortes. E assusta a cidade mineira, viu? É, olha só, gente, uma sequência de mortes de cães e gatos com suspeita de envenenamento tem causado revolta e apreensão, né? Apreensão em Salinas, no norte do estado. O caso, né, que começou no fim de abril, mobiliza protetores de animais, né, prefeitura, Ministério Público e forças de segurança. Organizações, né, de proteção e animal estimam que o número de vítimas possa chegar a 50, né? Embora a prefeitura conteste a quantidade. Bom, os primeiros casos foram registrados no dia 26 de abril, quando 2 cães e 5 gatos foram encontrados mortos na rua José Pacífico, né, de Oliveira. Então, desde então, né, novos relatos passaram a surgir em diferentes pontos da região central da cidade, principalmente nas proximidades do mercado municipal. Que coisa, hein? E representantes de ONGs, né? Associação dos Protetores, né, dos Animais de Salina e também de Vigilância Ambiental, procuraram a Polícia Militar no último dia 11 de maio para registrar um boletim de ocorrência sobre as mortes. Segundo, né, a protetora e voluntária da ONG, Arielle Santos, os animais apresentavam sintomas semelhantes, né, antes de morrer. Os animais apresentavam sempre os mesmos sintomas, né, que muita espuma na boca, convulsões, sangramento e sinais, né, intensos de sofrimento. Afirmou. Que coisa, né, gente? Que maldade, hein? Meu Deus. Então tá aí, massacres, né, de cães e gatos, pode chegar a 50 mortes, né? E todo mundo fica assustado mesmo, né? Com certeza fica assustado. Então, os animais teriam sido vítimas de envenenamento no norte de Minas. Sintomas idênticos intrigam protetores e mobilizam até o Ministério Público. E eu, hein? Tô te falando.

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0: acelerar.
1: Beleza, hora certa, agora são 5:15. Bom dia, tá na hora de quê, produção?
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1: Vamos trazer aqui mais um Notícias do Campo. Olha, novo desenrola do governo pode ser solução para dívidas dos produtores rurais, né? Que bom, boa notícia aí para você. Olha, o lançamento do Plano Safra 2025-2026-2027. Lembrando aí que o ano agrícola, né, vai de junho a julho, né, do ano seguinte. Lembrando que ainda não tem nada praticamente definido, né, de forma garantida. A única palavra, né, do novo ministro André de Paula é que vai ser, né, um plano safra robusto. O que se ouve, né, há vários anos, mas na prática a coisa é um pouco diferente. Olha que prova é que o próprio governo admite, né, que para controlar a situação da agropecuária brasileira neste momento serão necessários, né, de 150 a 170 bilhões de reais, quantia que não envolve, né, o plano de financiamento, né, da própria safra. Então, olha, trata-se de um volume de grana que vai abalar as estruturas dos programas do governo federal, né, para o agro. Bom, o projeto que tramita no Senado e deve ser, né, votado essa semana vai acudir, né, produtores rurais nas mais diversas regiões brasileiras. Bom, as principais são aquelas, né, atingidas pelo clima extremamente adverso e também pela volatilidade, né, volatilidade, né, dos preços dos commodities, como soja, milho, algodão, açúcar e também as carnes de frango bovina, né? E também suína. Então tá aí, né, gente? Notícia boa pra você do agro. Então, o seguro rural é um dos grandes, né, complicadores, né, para o momento do agronegócio. Entendeu? Somado aí aos fretes, né? Também o preço também do diesel, juros altos, custos, né, dos fertilizantes. Então, todos envolvidos num clima incerto e adverso, né? Então, tá aí para você ligado, né? Novo desenrola do governo pode ser solução para a dívida dos produtores rurais. Esse foi mais um
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21: 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Muito bem, trazer aqui um alô para toda a turma aí do Vale Verde, pessoal de Piedade de Caratinga. Meu amigo Maxwell tá na França mandando mensagem. Alô, José Ponciano, do bairro Santo Antônio, também ligadão com a gente, deixando aqui um abraço, aquele bom dia para todo mundo ligado aqui na Rádio Sertaneja do Leste de Minas, a rádio que madruga junto com você, né? Estamos juntos aí a partir das 4 horas da manhã. Olhem que o galo tá escovando o bico para cantar e nós já estamos lá. Um abraço aí para todo o pessoal, né? Do Armazém da Cooperativa e Cooperativa, participando aí, né? Fazendo parte da Expo Leste. É, a Cooperativa tá com seu stand lá também, inclusive aí apresentando os produtos, né? É, Ibituruna, chocolatado, né? Leite de caixinha e outros produtos mais, né? Que são produzidos na na Cooperativa Agropecuária Vale do Rio Doce, beleza? Show de bola, hein? 5:25, vamos acordar o pessoal aí, joga água fria, meu filho, acorda.
15: Tá na água.
21: Foda.
15: Água. Demais.
21: Não pode dormir demais, não. Vai, Micharia. Dá o pulo do gato nas costas de quem tá dormindo aí. Vai lá. Aê, Micharia. Esse Micharia gosta de saltar com força, hein? Pois é, tem mais gente dormindo aí? Hein? Se tiver, nós acorda, viu? Aqui, meu filho, acorda é com a gente mesmo, tá? É com a gente mesmo, tá bom? Show de bola, só alegoria, só alegoria. Bom, e a gente vai seguindo por aqui. Deixa eu ver o que eu vou... Ah, tá, lembrando, né, que a Casa da Ração vai, né, promover aí a Feneagro, né, Feneagro, isso mesmo, tá bom, Feneagro. Alô, Iranildo Caldeira, e o Mendonça, acho que vai estar no programa hoje, né, pra convidar o pessoal pra Feneagro, pela primeira vez, né, o pessoal da Casa da Ração, acho que nunca veio aqui no programa, não. Entendeu? Aí pediu, alô, bom, quero dar um pulinho no programa aí pra fazer o convite, convidar o pessoal para a Feneagro, né? Os parceiros, esse é um parceirão aqui da rádio já há muitos anos, né? É, a Casa da Ração tá aqui no Rancho 97 há muitos anos, show de bola, viu? Aí ela chora que você fala, né? Tá chegando aí, Chitãozinho, chororó. Acorda, Brasil, acorda que nós estamos no ar.
16: Quantas horas?
21: Olha agora, 5:27.
16: Quantas horas?
21: Já falei.
16: Ô, Lobão, quantas horas?
21: 5:27, já falei. Pergunta de novo, não.
16: Ô, Lobão, quantas horas?
21: Não vou falar, não.

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5: 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Beleza!
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10: É o Rancho 97, agora são 5 horas e 42 minutos. É, beleza, pura. Bom dia pra você, muito obrigado, hein? Show de bola, muito obrigado aí pela sua audiência. Ô, gente, olha só que coisa, hein? Olha só que coisa. Olha, às vezes a pessoa, tipo assim, né? Eu vi um vídeo, ouvi uma matéria um dia desse falando sobre, né, uma pessoa que recebeu um Pix, né, por engano. Aí foi devolver o dinheiro. Mas se não devolver, dá ruim pra ele. Pra qualquer um, dá ruim pra qualquer um. De repente, você recebe um Pix lá, você abriu a sua conta. Nossa, eu recebi um Pix de mais de não sei quantos mil aqui. Aí você fica na sua, né, calado. Então, fica não, porque o que acontece? Receber um Pix, né, por engano, e não devolver o valor recebido, configura crime de apropriação indébita, viu? Artigo 169 do Código Penal. Então, com pena de detenção e multa, tá? A devolução do Pix por engano exige cuidados para evitar golpes, como indicado aí nas novas regras de segurança do Pix, tá? Do Banco Central. E um dia aconteceu aí, né? É, um homem devolve Pix aí, ó. Devolve o Pix recebido por engano, entendeu? Mas devolve, se não devolver dá ruim, né? Olha, o homem devolve Pix recebido por engano, né? De 275 mil enviado por corretora e ganha 3 mil de prêmio. Ah, tá vendo, reconheceu, né? É. Então, recebimento indevido de valores em contas bancárias gera dúvidas entre o comportamento correto e também os desdobramentos legais do Brasil. Bom, caso real ocorrido no Centro-Oeste, né? Mostra que a atitude do cidadão que devolve Pix evita complicações jurídicas severas. Se não devolver, então isso não é vantagem, não, aí. A pessoa acha assim, ah, eu recebi um Pix aqui, aí vai pra televisão, né? Mostra o cara lá, devolveu. Pô, mas tem que devolver, se não devolver dá ruim pra ele, pra qualquer um, entendeu? Então tá aí, gente, ó. Como o valor milionário entrou na conta por engano, né? Olha que o caso envolveu um consultor de vendas, morador de Sinop, né, do estado do Mato Grosso, que se deparou com um saldo inesperado na conta. A quantia era de R$275.307, que foi transferida de forma errônea durante uma operação comercial de rotina. O depósito partiu de uma empresa, né, partiu de uma empresa, né, local durante atuante, né, do mercado de comercialização de grãos da região produtora, né, do município. O erro operacional acabou sendo percebido pela firma apenas no momento em que o fornecedor, né, original do produto cobrou o faturamento. Tá vendo? Então tá aí, né? Qual foi a reação, né, do trabalhador diante do saldo inesperado? O trabalhador identificou a transferência, né, do dia 1º de abril. Achou que era até mentira, né? Achando que inicialmente a notificação, né, estava, né, de alguma forma, tipo assim, seria uma brincadeira, né? Ele achou que era até uma brincadeira, entendeu? Pois é, então tá aí, né, gente? Então, às vezes a pessoa recebe um Pix, né, um dinheiro que ele sabe que não é dele, né, e de repente, opa, vou ficar na minha, vou gastar tudo. Pois é, mas pode não, dá ruim pra você, dá ruim pra você. Entendeu? Então não pode não, porque você pode sofrer complicações jurídicas severas, tá? Então se você receber um dinheiro que não é seu aí no seu Pix, aí você tem que devolver, né? Procurar saber de quem é, entendeu?
12: Cidadão, faz um Pix!
10: Aí, o que eu tô falando? Quer um Pix aí, ó. Aí. Então tá aí, homem devolve Pix recebido por engano. De 275 mil enviado por corretora e ganha 3 mil de prêmio. Tá bom, hein?

Bom, gente, agora faltando 10 minutos só para 6. 10 faltando para 6, meu filho. Oh, hoje é quinta-feira, hoje é véspera de sexta, né? Pois é, para você que tá sempre ligado com a gente, muito bom dia, muito obrigado, hein? 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Olha, faltando 8 minutos só pra 6.

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1: O anjo do Senhor anunciou a Maria e ela concebeu do Espírito Santo. Ave Maria, cheia de graças, o Senhor é convosco. Bendita sois vós entre as mulheres e bendito é o fruto do vosso ventre, Jesus. Santa Maria, Mãe de Deus, rogai por nós, pecadores, agora e na hora de nossa morte. Amém. Eis aqui a serva do Senhor, faça-se em mim segundo a vossa palavra. Ave Maria, cheia de graças, o Senhor é convosco. Bendita sois vós entre as mulheres, e bendito é o fruto do vosso ventre, Jesus. Santa Maria, Mãe de Deus, rogai por nós, pecadores, agora e na hora de nossa morte. Amém. E o Verbo se fez carne e habitou entre nós. Ave Maria, cheia de graças, o Senhor é convosco. Bendita sois vós entre as mulheres, e bendito é o fruto do vosso ventre, Jesus. Santa Maria, Mãe de Deus, rogai por nós, pecadores, agora e na hora de nossa morte. Amém. Rogai por nós, Santa Mãe de Deus, para que sejamos dignos das promessas de Cristo. Oremos. Infundi, Senhor, vos rogamos a vossa graça em nossos corações, para que nós, conhecendo pela anunciação do anjo a encarnação de Jesus Cristo, vosso Filho, por sua paixão e morte de cruz, cheguemos à glória da ressurreição. Pelo mesmo Cristo, nosso Senhor. Amém. Louvado seja nosso Senhor Jesus Cristo. Que a graça e a paz de Deus nosso Pai e de Jesus Cristo nosso Senhor estejam com todos vocês e seus familiares. Prezados radiovintes, hoje é quinta-feira, dia 21 de maio, e nós vamos meditar o Evangelho de Jesus Cristo segundo João, capítulo 17, do versículo 20 ao 26. Naquele tempo, Jesus ergueu os olhos ao céu e rezou, dizendo: Pai Santo, eu não te rogo somente por eles, mas também por aqueles que vão crer em mim pela sua palavra, para que todos sejam um, como tu, Pai, estás em mim e eu em ti, e para que eles estejam em nós, a fim de que o mundo creia que tu me enviaste. Eu dei-lhes a glória que tu me deste, para que eles sejam um, como nós somos um, eu neles e tu em mim, para que assim eles cheguem à unidade perfeita e o mundo reconheça que tu me enviaste e os amaste como me amaste a mim. Pai, aqueles que me deste, quero que estejam comigo onde eu estiver, para que eles contemplem a minha glória, glória que tu me deste porque me amaste antes da fundação do universo. Pai justo, o mundo não te conheceu, mas eu te conheci, e estes também conheceram que tu me enviaste. Eu lhes fiz conhecer o teu nome, e o tornarei conhecido ainda mais, para que o amor com que me amaste esteja neles, e eu mesmo esteja neles. Palavra da salvação. Amados radiovintes, a oração sacerdotal de Jesus, dirigida ao Pai, soou aos ouvidos dos apóstolos como uma exortação. Estes devem buscar e promover a unidade entre si. É sim uma oração pela unidade, pois ilustra e permite tomar consciência do que fundamenta as relações recíprocas e íntimas entre Jesus e o Pai. Estendidas aos discípulos, visam a um claro objetivo: o testemunho do amor em um mundo hostil. Nesse sentido, a oração de Jesus ultrapassa os limites do grupo apostólico. Pela pregação, outros hão de vir à fé. Então, a unidade que

0: Jesus pediu ao Pai foi para toda a igreja, e é um meio eficaz para se viver no mundo, tendo em vista, porém, a eternidade com Jesus, recebendo e participando da sua glória. A oração é finalizada com duas reações, a rejeição do mundo e a adesão dos fiéis. O critério é a vivência do amor. De que lado estamos? Temos acolhido o projeto salvífico de Deus em Jesus? Oremos. O vosso Espírito, Senhor, infunda em nós a riqueza dos seus dons e nos dê um coração que vos agrade, tornando-nos, em sua misericórdia, sempre mais dóceis à vossa vontade. Por nosso Senhor Jesus Cristo, vosso Filho, na unidade do Espírito Santo. Amém. Meu abraço, amigo, que a bênção de Deus, Pai, Filho e Espírito Santo, desça sobre todos vocês e permaneça para sempre. Fiquem com Deus e até daqui a pouco no programa Fé Católica.
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0: Amados irmãos, amadas irmãs, iniciamos o programa Fé Católica e a nossa catequese sobre a nota doutrinal sobre o valor do matrimônio. O pensamento de São Boaventura sobre o matrimônio, substancialmente homogêneo com o de São Tomás de Aquino, que será discutido mais adiante nos próximos programas, podemos identificar uma reflexão no âmbito de uma visão teológica que inclui a necessidade da consumação para que o matrimônio possa significar plenamente a união entre nós e Cristo. Visto como consentimento sobre ação futura, não é propriamente consentimento, mas antes uma promessa dela, e visto que o consentimento, na verdade, antes da união carnal, não produz uma união plena, dado que ainda não são uma só carne, segue-se que pelas palavras sobre o futuro se diz que o matrimônio começou, é ratificado com palavras referentes ao presente, mas consumado na união carnal, porque então são uma só carne e se tornam um só corpo. E com isso, a união que há entre nós e Cristo é plenamente significada. Então, de fato, o corpo de um é plenamente entregue ao corpo do outro. É também útil recordar o pensamento teológico pastoral de Santo Afonso Maria de Ligório, que apresenta a união e a doação mútua dos cônjuges de forma integral, incluindo as relações sexuais, apresentando-as como fins intrínsecos essenciais, enquanto considera a procriação como um fim intrínseco, mas acidental. Portanto, ele sustenta que três fins podem ser considerados no matrimônio: fins intrínsecos essenciais, fins intrínsecos acidentais e fins extrínsecos acidentais. Os fins intrínsecos essenciais são dois: a doação mútua com a obrigação de satisfazer a dívida, isto é, as relações sexuais, e o vínculo indissolúvel. Os fins intrínsecos acidentais são igualmente dois: a geração de descendentes e o remédio da concupiscência. Santo Afonso também se refere a fins extrínsecos, como o prazer, a beleza e muitos outros que são lícitos. Desta forma, o santo doutor da Igreja procura enriquecer a visão do matrimônio a fim de desenvolver uma abordagem pastoral que ajude os cônjuges a viver sua união de uma forma mais rica e estimulante. É permitido desejar o matrimônio também com base numa atração particular por um desses fins extrínsecos, porque, desde que os fins principais não sejam excluídos, isto não é uma desordem. Mais próximo dos nossos tempos, o teólogo e filósofo personalista Hildebrand retoma a ênfase na centralidade do amor no matrimônio, dada pelo ensinamento do Papa Pio XI, a fim de aprofundar a compreensão das propriedades e significados do próprio matrimônio. Com relação ao tema em questão, distingue duas formas de união que se complementam e enriquecem a abordagem inicial desta declaração sobre o matrimônio. A primeira forma de união é expressa com o pronome nós, a segunda com o par eu-tu. No eu-tu, os dois se encontram frente a frente, entregam-se um ao outro, de tal forma que a outra pessoa age inteiramente como sujeito, nunca como um mero objeto. Isso também implica a passagem de considerar o outro como um ele, para reconhecê-lo como um tu. Em contrapartida, quando a união é considerada como nós, o outro está comigo, está ao meu lado, caminhando juntos, motivados pelas coisas comuns que nos unem. A união matrimonial se sustenta em ambas as experiências. Meu abraço, amigo, a minha bênção, fiquem com Deus e até o próximo programa.
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0: Amados irmãos, amadas irmãs, iniciamos a Novena do Bom Pastor. Sou Dom Félix, bispo da Diocese de Governador Valadares, sou pastor dessa porção do povo de Deus da região do Vale do Rio Doce. É com alegria, então, que nós iniciamos em nome do Pai e do Filho e do Espírito Santo. Amém. Peçamos perdão. Senhor Jesus, bom pastor, tem compaixão de nós, porque somos pecadores. Não leves em conta as nossas faltas, mas concede-nos a graça de arrependermos dos nossos pecados. Converte-nos a ti. Não nos deixes pecar. Não nos deixes cair em tentação. Livra-nos do mal e perdoa todas as nossas culpas. Amém. Façamos o nosso agradecimento. Ó Deus, nosso Pai, nós te damos graças por todo o bem que nos fizeste até agora. Nós te agradecemos pelos imensos benefícios que concedeste a todos nós, seres humanos, e a todas as outras criaturas tuas que estão no céu, na terra e em todo o universo. Por teu Filho Jesus Cristo, Senhor nosso e bom pastor, a ti, nossa ação de graças, a honra e a glória, pelos séculos dos séculos e por toda a eternidade. Amém. Ouçamos a palavra de Deus. Eu sou o bom pastor. Conheço as minhas ovelhas e elas me conhecem. Assim como o Pai me conhece e eu conheço o Pai, e dou a minha vida pelas ovelhas. João 10:14. Meditemos a palavra de Deus.

Façamos agora a nossa intenção geral para alcançar a graça de perdoar as ofensas. Ó Deus de bondade, tu que não levas em conta nossas culpas, tu que perdoas a todos que te ofendem, dá-nos um coração manso e humilde, como é o coração de Jesus. Concede-nos a graça de perdoar sem restrições e sem medidas a todos que fazem o mal contra nós. Não permitas que caiamos na tentação de pagar o mal com o mal. Ensina-nos a amar nossos inimigos e a rezar com frequência pelo bem deles. Nós te pedimos por Cristo Senhor nosso. Amém. Façamos agora uma pausa para que no silêncio do nosso coração, com os olhos fixos na imagem do bom pastor, seja feito a ele o pedido de graças que desejamos receber dele por meio desta novena.

0: Oremos. Senhor Jesus, Filho de Deus e Filho de Maria, tu que és verdadeiro Deus e verdadeiro homem, tem piedade de nós. Senhor Jesus, tu que és o Cristo de Deus, tem piedade de nós. Senhor Jesus, tu que és o bom pastor, atende a nossa súplica. Rezemos uma Ave Maria, pedindo à nossa querida Mãe do Céu que, por intercessão dela, sejam recebidas as graças do bom pastor que dele esperamos obter. Ave Maria, cheia de graças, o Senhor é convosco. Bendita sois vós entre as mulheres, e bendito é o fruto do vosso ventre, Jesus. Santa Maria, Mãe de Deus, rogai por nós, pecadores, agora e na hora de nossa morte. Amém. Neste momento, nós vamos abençoar a água. Ó Deus Criador, nós te damos graças porque criaste a água para nos dar vida, saciar nossa sede, para lavar e refrescar nossos corpos, para molhar a terra e fazê-la produzir frutos que nos alimentam e sustentam. Nós te agradecemos pela água do batismo, pela qual tu nos purificas, a fim de que tenhamos uma vida limpa da sujeira do pecado e sem nenhuma mancha do mal. Nós te damos graças porque por Jesus Cristo, que ofereceu a uma mulher samaritana e continua oferecendo a todos nós a água viva, da qual quem beber nunca mais terá sede, tu sacias a sede de todos os seres humanos. Abençoa, ó Pai, esta água que colocamos em tua presença. Concede a todos que fizerem uso dela tua proteção e a cura de suas enfermidades. Assim como pela passagem dos hebreus pelas águas do Mar Vermelho, tu os libertaste da escravidão do Egito, a todos que usarem desta água, livra-os de todos os males. Nós te damos graças e te pedimos por Jesus Cristo, Senhor nosso. Amém. Façamos agora a nossa consagração ao bom pastor. Ó bom pastor, nós te consagramos toda a nossa vida. A ti confiamos nossas famílias e nossos amigos. Tudo que temos e tudo que somos entregamos a ti. Tu és a fonte da vida. De ti procedem a cura e a libertação de todos os males. Tu és nossa luz e salvação. Queremos ser tuas ovelhas e pertencermos para sempre ao teu rebanho, pois junto de ti encontramos acolhida, paz e segurança. De todos os temores, tu sempre nos livras. Em ti pomos toda a nossa esperança, pois quem em ti espera jamais será decepcionado. Bom e eterno pastor, seguindo a ti com fidelidade, sabemos que após nossa peregrinação neste mundo, seremos recebidos por ti no céu. Lá, conforme tua promessa, viveremos para sempre contigo e teremos a felicidade eterna. Amém. Rezemos juntos a oração que o Senhor nos ensinou, através da qual nós chamamos a Deus de Pai e nos comprometemos a viver como irmãos e irmãs. Pai nosso que estais nos céus, santificado seja o vosso nome. Venha a nós o vosso reino. Seja feita a vossa vontade, assim na terra como no céu. O pão nosso de cada dia nos dai hoje. Perdoai-nos as nossas ofensas, assim como nós perdoamos a quem nos tem ofendido. E não nos deixeis cair em tentação, mas livrai-nos do mal. Amém. Recebamos agora a bênção do bom pastor. Que o bom pastor nos olhe com amor, traga luz aos nossos olhos e serenidade para o nosso coração. Amém. Que o bom pastor nos abrace agora com ternura, de modo que sintamos o afeto do seu divino coração. Amém. Que o bom pastor seja nosso guia, nos faça conhecer sua estrada, nos conduza e conduza nossas famílias pelos caminhos da paz e da felicidade. Amém. Ao bom pastor, a honra, a glória e o louvor para sempre. Amém. Que a bênção de Deus, Todo-Poderoso e Rico em Misericórdia, Pai, Filho e Espírito Santo, desça sobre todos nós e permaneça para sempre. Amém. Fiquem com Deus.
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2: Opa! Agora 6:16.
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0: Aliança, Rancho 97, quem eu apresento?
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0: Aê! Oi!
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0: 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Lembrando que hoje é dia 21, né? 21, olha só, dia 21 é a data e a temperatura 22 graus. Aí, ó. Dia 21 de maio e a temperatura é 22 graus. Tá vendo? Só que beleza, hein? Pois é, e vamos que vamos, hein? Até as 8 nós estamos juntos nessa manhã que promete, manhã de quinta-feira, véspera de sexta. O meu abraço aí pra todo mundo que tá curtindo a nossa programação em todo lugar, viu? Já mandou sua mensagem pra gente? Manda aí. O Adelmário tá ligado. Também cadê o Zé da Fazenda Rocinha? É muita gente ouvindo a gente aí, tá bom? O Getúlio, bom dia, Getúlio. Dona Elza e também o Juarez em Baguari, valeu, bom dia. Lucas Jedaia também, Sério Fagundes nos Estados Unidos. O Gilberto da Fazenda Boa Vista. Então tá aí, Iranildo Caldeira do Mãe de Deus. Também, quem mais aí, ó? Né, o Paulinho do Carapina. Então manda sua mensagem que a gente manda pra você, tá certo? Bom, agora são 6h18 e vamos de música! Agora tá chegando qual aí, produção? Trazer a blusa vermelha, né? Daqui a pouquinho tem charada no oferecimento de Autoescola Fortunato, hein? É, dando aí de presente um capacete, menino. Beleza, hein? Agora 6h18, bom dia!

0: jeitão de caboclo, beleza, hein? Bom, agora são 6h24, o Daniel cantou pra você. Bom, gente, agora tá na hora da charada do lobo no oferecimento aí de Alta Escola Fortunato, hein? 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Então, valendo aí um capacete pra você que tá querendo ganhar, né? Pois é, na charada aí, ó, responde pra mim. Por que o agricultor não faz mal a ninguém? Por que que o agricultor não faz mal a ninguém? Liga aí, 3271-1977.
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4: É isso aí, tá na hora da charada do lobo, no oferecimento de Autoescola Fortunato. Alô, Viviane, boa sorte aí pra turma que vai, né? Tá indo tirar aí a carteira. Hoje é dia de muita gente sair de lá rindo à toa, né? É, falar, eu estou habilitado, mamãe. Bom, vamos lá então, fazendo aqui um capacete, né? Pra você que tá querendo, você que não tem capacete, capacete tá todo calangado aí, ó. Quer ganhar um, é só responder a charada do lobo, tá? Alô, bom dia.
21: Oi, bom dia, Lobão.
4: Bom dia, quem fala?
21: É o Orlando aqui, o Cardoso aqui do Santa Helena, do... É mesmo.
4: Meia?
21: Valdir tá pensando no capacete, tá bom ter capacete aqui no Santa Helena.
4: É, né? Vamos lá então?
21: Vai, vamos falar, já que vai responder uma pergunta.
4: Vai lá, responde aí, qual que é a resposta?
21: Ô, Lobão, bom dia, é o Turismo de Santa Helena.
4: E aí? Hã? Cara... Alô?
21: Posso?
4: Então vai lá.
21: É porque planto bem sem olhar a quem?
4: Planto bem sem olhar a quem? É mesmo. E a gente dá pernada também sem olhar aqui, hein? Aí, cidade do Turiba. Ô, dó. Aí. E você? Valeu, um abraço. Vai. Valeu, bom dia, tchau. Ih, que complicado, se eu quiser arrumar. Não entendi nada. Mas é isso aí, então. E você, padre, então. Vamos lá. 6:35, 6:35.
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4: 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Vamos ver se tem alguém na linha. Alô, bom dia. Alô. Oi. Alô. Oi, bom dia.
21: Bom dia, o Jardim Cascada de Baguari, Lobão.
4: Quem tá falando?
21: Jadilson das
4: Cabas
21: de Baguari.
4: Jadilson de Baguari, beleza pura?
21: Beleza pura, Lobão. Eu tenho uma foto já com você aqui, viu, Lobão? Eu tava olhando ela aqui, ué.
4: É meu, rapaz. Olha, rapaz.
21: É eu mesmo.
4: É você mesmo?
21: Isso.
4: Ele tem a foto que tirou com o lobo da madrugada, rapaz. Aê.
21: Desde a madrugada que eu fiz com você aqui, Lobão.
4: É mesmo, rapaz?
21: Desde as 4 horas. Eu vejo que tem uma fábrica de pão.
4: Olha isso aí. Vamos lá então, é a primeira vez que você participa?
0: primeira vez.
4: Primeira vez. Isso aí, primeira vez, rapaz, que bom, ué.
0: O meu. Queijo pra levar pro Lobinho aí, no queijo de cabra, você disse que delícia, viu?
4: Queijo de cabra?
0: Isso, levar pro Lobinho comer.
4: É mesmo? Ele vai ficar saltando na toca do lobo, então. Aí, ó, vai tomar leite de cabra e sair pulando aí na toca do lobo. Vamos lá, então. Tempo pra ele, produção. Primeira vez. Vamos lá, tempo pra ele.
0: É porque o produtor rural, ele põe o pão de cada dia na mesa de todo mundo.
4: É mesmo?
0: E é nós.
4: É mesmo, rapaz.
0: Nós somos produtor rural, então...
4: Uhum.
0: Nós estamos aí.
4: Por que o agricultor não faz mal a ninguém? Pois é, a sua resposta foi uma resposta assim, até que tocou o coração da gente.
0: Então.
4: É, mas só aí. Que deu ruim pra você. Deu ruim pra você. Ai, deu ruim pra você. Ai, bebe o leite da minha tieta aí, sai pulando aí, ué. Joga água fria. Oi, repete comigo.
18: O lobo é um perigo.
0: O lobão é um perigo.
16: Ai, socorro, é um lobo.
0: Socorro, é louco, da região, melhor da região.
4: Ô, beleza. Valeu, meu amigo, um abração pra você. Valeu, tá bom?
0: Um abraço, okay.
4: Agora ele vai rasgar até a foto minha agora. Foda. Vamos lá, 6h38, no oferecimento de autoescola Fortunato. Valendo um capacete aí, ó. Por que o agricultor não faz mal a ninguém? Por quê? Hã? Por quê? Alô, bom dia! Oi, bom dia!
22: Bom dia!
4: Bom dia, quem fala?
22: Ziel!
4: Quem?
22: Ziel que me vê, Ziel do Preste.
4: Ziel, Ziel?
22: É.
4: É o Ziel.
22: Ziel, lá do céu.
4: É o Ziel que vai pro céu. É a primeira vez?
22: Ah, bastante vez já.
4: Bastante. Ah, então vai ter. Hoje então é mais um dia, então. Mais um dia pra levar cepada. Então, vamos lá então, quer ver? Por que o agricultor não faz mal a ninguém? Tempo pra ele, produção. E aí, qual que é a resposta?
22: É, porque quem planta colhe.
4: Hã?
22: Porque quem planta, colhe.
4: Quem planta, colhe?
22: É.
4: É mesmo?
22: É.
4: Quase. Quase. Achou que ia se dar bem, né? Mas deu ruim pra você. Deu ruim pra você.
18: É um perigo.
4: Oi.
22: Vai deitar?
4: Olha,
16: lobo.
4: Olha, valeu, aqui. Bom dia. Oi.
22: Só pra esperar da minha esposa aqui, já te falou que essa resposta.
4: Aê! Eita! É, tá bom, tá bom. Valeu, bom dia.
22: Bom dia.
4: Tadinho, achou que ia se dar bem, mas deu ruim pra ele. Vou passar pela rua de baixo, hein? Vou passar pela rua de baixo. Vamos lá, pega o telefone aí. Vai lá, dá tempo ainda, hein? Dá tempo, né, produção? Dá tempo aí, 3271-1977, hein? Por que o agricultor não faz mal a ninguém? Por quê? Alô, bom dia.
22: Alô, bom dia.
4: Quem fala?
22: O William aqui do Frei Inocêncio.
4: Fala, meu amigo William do Frei Inocêncio, vai responder a charada? Oi. Calma, ligação. Acabou o tempo, hein, produção? Acabou o tempo? Acabou o tempo e a charada volta amanhã. Eu tô rindo à toa. Eu tô numa felicidade danada. Ai, ai, ai, papai. O beleza. Vou passar pela rua de baixo. É. Tá certo, hein? 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
5: Quem sou eu para reclamar que meu dia não foi bom? Que os planos para hoje não deram muito certo? Que a razão da minha alegria é só quando eu tenho recompensa? Se não tenho, não compensa. Não valorizo, passo reto. Quem sou eu para reclamar quando o dia tá frio ou quando chove e transborda o rio e a avenida inteira some? Quem sou eu para reclamar do pão de cada dia, que às vezes não é o que eu queria, mas no final a gente come? Quem sou eu para reclamar se eu tenho mais a agradecer a oportunidade de fazer extraordinário todos os dias? Por ter força, saúde para correr atrás e perceber que os dias podem ser bons demais, encarar todos com alegria. Que ao invés de reclamar, eu passo a agradecer mais pelos dias ruins e pelos dias normais. Que eu entenda isso também. Que eu valorize cada dia, até quando eu tô mal. Pois talvez o nosso dia normal seja o sonho de alguém. Bora pra luta.
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casa. Beleza, trio forró deijão, né? Na época era Soriano e Samuel, na época, né? Cantava essa música aí. A gente fez muito show na época, muito tempo atrás, uns anos atrás, lá em São Geraldo da Piedade, né? Quando era o Soriano e Samuel. Agora é o trio forró deijão. Ah, beleza, hein? Bom demais. 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

0: Valeu, Serginho. Bom dia pra você, meu amigo. Ô, Malacabado. Um abraço aí pra você. Ô, Malacabado, gente boa, viu? É o Malacabado, gente boa. José Cláudio, do bairro Conjunto Cílio, ligado aí. O Dula de Conselheiro Pena, pai da Yasmin. Valeu, bom dia. A Elton também tá ligado. A Elton tá sintonizado com a gente aí todos os dias, né? Valeu. Aí, um abraço aqui pra Vitória. Ela mesmo, é. É, o Vitor e o Bruno em Portugal, ouvindo o Lobão da Madrugada. A Mirinha do bairro Turmalina mandou mensagem aqui respondendo a charada, só que já tinha levado pernada já, viu? Já tinha levado pernada, tinha dado ruim pra você, já tinha dado ruim pra você. A Denilson Oliveira, lá de Fernandes Tourinho, ligado. Falar nisso, em Fernandes Tourinho, o pessoal tá vindo aí pra Valadares, né? No carro da saúde aí pra fazer exames, né? Lá no laboratório da Bel, pra consultar. Um abraço pra toda a turma aí, tá? Vinda, a turma que tá vindo aí de Fernandes Tourinho. Valeu, pessoal do Corpo do Barbudo aí, ó. Todo mundo lá tirando deitinho da mimosa e ouvindo o Lobão da Madrugada. Ai, ai, ai. Essa aí, Jaime Pereira também tá ligadão com a gente. Então daí, ó, o Thiago Enzo de Minas Nova. Aí, rapaz, tá sintonizado com a gente. Fala disso, gente, sábado agora tem... Caio Fernandes no Prosa Sertanejo, inclusive, é uma promoção show de bola que tá vindo por aí para o Dia dos Namorados. Ele vai falar, né, no sabadão, tá bom? Caio Fernandes, lembra dele? Já passou no Prosa, já participou do The Voice. O menino tá estourado aí, viu? Estourado em toda a região.
1: Aí, ó. 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

0: o Caio Fernandes vai estar no Prosa Sertaneja, viu, gente? Esse menino, ele participou, né? Eu me lembro quando eu fazia a cavalgada lá no Coyote, lembra? Da cavalgada nossa lá do Coyote. Esse menino cantou lá, gente, no palco, mas só servindo, viu? Esse menino, quando entrou no palco, mas todo mundo veio pra frente do palco, né? E tirando foto, menino bonitinho. Era pequenininho assim, menino, desse tamanhozinho assim. Agora tá um bitelão, viu? Inclusive, sábado, ele vai estar aqui no Prosa Sertaneja, viu? Caio Fernandes, cantando a sua manhã de sabadão, viu? Beleza, então Caio Fernandes, sabadão aqui no Prosa Sertaneja. Falando aí da promoção para o Dia dos Namorados.
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2: Ô, Lobão, quantas horas?
3: Hora certa, agora são 7:11, 7:11. 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
11: 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Agora 7:21, 7:21.
12: Quantas horas?
11: Eu já falei, 7:21.
12: Quantas horas?

Aí o amigo seu, Victor e Léo, já fui no show do Victor e Léo quando eles vieram aqui, quando a dupla veio aqui no Parque de Exposições, né? Da Expo Agro uma vez. Pois é, já estiveram aqui. Esses dois aí, ó, show de bola, hein?

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2: 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Ô, beleza!
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1: 97, agora 7h33.
2: 7h33,
1: tá chegando aí, ó. Tô por aí, tô por lá, tô em todo lugar.
3: É o lobo! É isso mesmo, é o lobo! 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

0: Rádio Notícias, primeira edição com meu amigo Sávio Scarabello. Sávio, bom dia, tudo bem?
1: Bom dia, meu amigo Lobão da Madrugada. Bom dia para os amigos que acompanham a Mundo Melhor. Tudo beleza, graças a Deus e sua excelência.
0: Excelente.
1: Excelentemente bem?
0: É.
1: Ó, bacana demais. Ô, Lobão da Madrugada, quando você tava vindo para cá, lá por volta das 3:30 da manhã, você chegou a ver o molho caindo por aí?
0: Ih, meu filho, nem uma gota de orvalho.
1: Nem uma gota, pois quem tá chegando por agora no serviço já deu uma... Já pôde ver um pouquinho da água caindo aqui em Governador Valadares. De leve, tá, gente? De leve, chubisquinho, uma nublininha, como a gente gosta de falar, né?
0: É igual mas... televisão, né?
1: É, por aí.
0: Sem antena.
1: Sem televisão, sem antena, você lembra, né? O pessoal tacava lá o bombril. Né, pra colocar.
0: Tirar o chuvisco.
1: Pra colocar na antena. Pra ver se melhorava o sinal. Fica mexendo lá em cima pra mudar a posição. O canal pega, você tirava a mão, o canal saía.
0: Agora, não, é pra lá, pra cá.
1: Aí tirava a mão, caía de novo. Ô, luta, meu Deus do céu. Ainda bem que a tecnologia evoluiu, né, rapaz? Ei, lasqueira, mas vamos lá. Ô, gente, hoje é que dia? Hoje é quinta-feira. Quinta-feira. Dia Internacional do TBT.
0: O que que tá lembrando?
1: Uai, gente, mas eu peguei essa época, o que eu posso fazer? Eu era criança, mas eu peguei a época, hein? Eu sou de 95.
0: Bom, pelo jeito é você ficava no telhado, né?
1: Não, não tinha como subir lá, não. Quer dizer, no telhado não,
0: é mais leve, né?
1: É, palhaço. É, porque tem gente que se subir quebra, né? Ó, gente, hoje é 21 de maio de 2026, vamos falar de coisas
0: sérias. Acabou o programa, nós vamos conversar ali fora.
1: É, vamos lá, vamos sair ali agora, peraí. Vamos falar de coisas sérias, gente. Hoje é quinta-feira, 21 de maio de 2026, hoje o dólar tá custando R$5 e o euro tá cotado a R$5,81. Eu falei da água começando a cair aqui em Governador Valadares bem de leve, vamos saber como fica o tempo no leste de Minas.
0: Vamos.
2: Previsão do tempo.
1: A quinta-feira vai ser de sol com algumas nuvens e previsão de chuva leve na nossa região, segundo o Climatempo. Em Nova Módica, a mínima prevista é de 20 e a máxima é de 28 graus. Em Virgolândia, a temperatura varia entre 19 e 27 graus. Já em Governador Valadares, mínima prevista de 21 e máxima de 30 graus.
0: Meu amigo Sávio Scarabello, a gente começa essa edição falando de Expoleste 2026, que começa...
1: Começou, né?
0: Na verdade, né? Começou ontem, né?
1: Isso mesmo. A Expoleste 2026 foi aberta na noite dessa quarta-feira no Unicentro, em Governador Valadares. É a 22ª edição da maior mostra empresarial do leste de Minas. Começou às 8 horas da noite com a presença do governador Matheus Simões e também do prefeito José Bonifácio Mourão e abriu as portas para o público Lobão na madrugada por volta das 10 horas da noite. Mais de 150 empresas participam da feira, distribuídas em setores como agronegócio, automóveis, moda, saúde, turismo e também o comércio. Uma das novidades desta edição é a Expo Outlet, que é uma iniciativa voltada para pequenos comerciantes e lojistas da cidade, ampliando espaço para o pequeno comércio local dentro da feira. A praça de alimentação conta com 15 estabelecimentos e vai ter, a partir de hoje, shows regionais. A meta da associação comercial é movimentar mais de R$60 milhões em negócios até o encerramento neste domingo, dia 24. Aproveito, Lobão da Madrugada, para acrescentar aqui que durante a sua fala... O governador do estado, Matheus Simões, diz que retorna a Governador Valadares nos próximos dias para poder fazer anúncio de novos investimentos na cidade e também para fazer a entrega das obras do Hospital Regional aqui de Governador Valadares. Ele deve vir agora no mês de junho. As datas vão ser confirmadas, mas há uma expectativa de que essa visita ocorra ali entre os dias 14, aliás, entre os dias 16 e 19 do próximo mês, essas datas que ainda serão confirmadas pelo governo do estado de Minas Gerais. Daqui a pouquinho em radiomundomelhor.com.br a reportagem completa do nosso colega Igor França a respeito do assunto.
0: Meu amigo Sávio Scarabello, quando você for aí pra Tinga, você vai pegar o ônibus, né? Você vai pagar R$5,50 em junho.
1: Pois é, a Prefeitura de Ipatinga informou que a implantação da nova frota do transporte coletivo segue em andamento no município e a previsão inicial é que todos os novos veículos estejam em circulação até o dia 15 de junho. Com isso, o reajuste do preço da passagem será reajustado assim que toda a frota estiver nas ruas atendendo a população. São cerca de 80 novos ônibus para atender os usuários. Segundo informação dos nossos parceiros da Itatiaia Vale do Aço, a população será comunicada oficialmente com 15 dias de antecedência sobre o novo valor da tarifa, fixado em R$7. Desse total, 5,50 será custeado pelos usuários e 1,50 será subsidiado pelo governo municipal.
0: É isso. Bom, o IFMG Campus de Governador Valadares abre inscrições para contratação de profissional de educação física, né?
1: Estão abertas as inscrições para o processo seletivo de bolsista para atuar como apoio técnico ao projeto de equipes esportivas e demais ações do Programa Institucional de Esporte e Lazer do IFMG Campus Valadares. Segundo a instituição, poderão se candidatar profissionais com formação superior em educação física e que estejam inscritos no Conselho Regional de Educação Física, quando aplicável ao perfil de atuação pretendido no projeto. O valor da bolsa é de R$ 1.500 para 20 horas de atividades semanais pelo período de 6 meses. O edital oferta uma vaga mais cadastro de reserva. Entre as atividades a serem desenvolvidas pelo bolsista externo estão dar suporte à coordenação do projeto nas atividades de planejamento, execução e avaliação das ações e ministrar aulas, treinos e oficinas de modalidades esportivas coletivas, especialmente futsal, voleibol, basquete e handebol, voltado a estudantes do ensino médio integrado e do ensino superior. Lobão da Madrugada.
0: E agora vamos falar de esportes. E a gente começa falando aí do Flamengo.
1: O Flamengo fez a lição de casa, gente, e venceu o Estudiantes da Argentina na noite dessa quarta-feira no Maracanã por 1-0, carimbando assim a classificação para as oitavas de final da Libertadores. De forma antecipada, inclusive. Pedro foi o herói da noite. Com o triunfo, o Flamengo chegou aos 10 pontos, mas ainda aguarda a decisão se ficará com os pontos do duelo diante do Independiente Medellín da Colômbia. Com a pontuação atual, sem os três que devem ficar com o rubro-negro, a equipe assegura a classificação. O Estudiantes estaciona nos 6 pontos. Invicto e com a provável pontuação do duelo diante dos colombianos, o Flamengo segue firme para encerrar a primeira fase com a melhor campanha. Se vencer o Cusco do Peru, vai chegar a 16 pontos. Antes de voltar a focar na Libertadores, o Flamengo vai ter um duelo decisivo na Série A do Brasileirão. Próximo sábado, 9 da noite, vai receber o Palmeiras no Maracanã. Já pela Libertadores da América, o próximo jogo será na terça-feira que vem, 9:30 da noite, contra o Cusco do Peru.
0: E vamos falar também do Galo, né? O Galão da Massa.
1: Em busca de uma vaga direta nas oitavas de final da Sul-Americana, o Atlético recebe hoje o Cienciano para uma partida na Arena MRV, jogo que vai ser disputado às 7 horas da noite, com transmissão da 93,5 FM em conexão com a rede Itasat. O Galo, Lobão da Madrugada, atualmente lanterna do Grupo B, com 4 pontos, entra em campo pressionado para conquistar a vitória e manter vivas as chances de classificação. O adversário peruano lidera a chave com 7 pontos e o critério de desempate da fase de grupos é o confronto direto. Como o Cienciano venceu o jogo de ida por 1-0, o Atlético precisa da vitória por ao menos 2 gols de diferença para superar os peruanos na tabela. Além disso, o Galo também dependerá de tropeços do Juventude do Uruguai, que ainda enfrenta o Puerto Cabello e Cienciano nas rodadas finais. Qualquer empate dessas partidas favoreceria a equipe mineira. O Galo deve entrar em campo hoje com Everson, Natanael, Juan e Alonso, Renan Lodi, Alan Franco, Maicon, Cuejo, Bernard e Minda e também o Cacierra.
0: Beleza, fala também do Palmeiras, né? Que jogou mal, né?
1: Pois é, Lobão da Madrugada, o Palmeiras perdeu para o Cerro Porteño do Paraguai por 1-0 nessa quarta-feira no Allianz Parque pela Libertadores da América. Com um péssimo resultado e a má atuação da equipe, o Verdão deixou a liderança do seu grupo no torneio continental. Após um primeiro tempo de poucas emoções, o Cerro anotou seu gol logo após o intervalo com Pablo Veguete, ex-Vasco, em jogada de contragolpe. O time de Abel Ferreira tentou um abafa final em busca do empate, mas não teve sucesso. Com o resultado negativo, o Palmeiras deixou a liderança do Grupo F, a equipe foi para a segunda colocação com 8 pontos, 2 a menos em relação ao Cerro Porteño. O Palmeiras volta a campo no próximo sábado contra o Flamengo no estádio do Maracanã.
0: Beleza, acabou.
1: Acabou-se.
0: Acabou.
1: Então, gente, é o seguinte, outras notícias a partir das 9 da manhã, aqui no Rádio Notícia, também arroba Rádio Mundo Melhor 97 e no site radiomundomelhor.com.br. Um abraço pra você, Lobão da Madrugada. Cuidado quando você for mexer na antena lá em cima, tá?
0: Pô, aí, ó.
1: Dá prejuízo pra nós não, hein?
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0: Vamos à nossa reflexão do dia, rapaz. Olha, gente, a falta de amor, né, é a maior de todas as pobrezas, viu, gente? É isso mesmo. né? Você entendeu bem? Pois é. É o que eu disse, né? Realmente é mais pura verdade, né? Olha, há quem tenha casa, né? Comida, roupa. É o que eu disse, né? Realmente é mais pura verdade, né? Olha, há quem

0: ama e não se permite ser amado. O amor, né, ou a maior riqueza, né, do ser humano é amar e ser amor no mundo. Olha só, um abraço sincero, né, uma palavra que consola, um silêncio, né, que acolhe. Tudo isso vale mais do que ouro, qualquer riqueza no mundo. Então, era seja amor onde você, né, por onde você for, seja amor onde houver frieza, seja calor onde houver distância, porque onde o amor habita, a verdadeira riqueza floresce, viu? Pense nisso e tenha um ótimo dia cheio de muito amor.
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0: isso aí, essa música maravilhosa aí, ó. Na voz do César Mendonça Fabiano, da Morro Maior. E aí, produção, ele chegou, tá na área já, produção. Fala pra gente aí.
1: O Wilson Dias.
0: O campeão de audiência nas manhãs de Valadares, meu amigo Wilson Dias. Bom dia, Wilson Dias, tudo bem?
2: Fala comigo, Lobão. Bom dia, gente. Bom dia a todos aí do Rancho 97. Fala aí, Lobão.
0: Já subiu também no telhado, viu, Bruno?
2: Pra mexer na antena?
0: Mexer na antena?
2: Mexe mais aí, mano. Melhorou. Agora piorou.
0: Engraçado, né, rapaz? A gente fica imaginando como era, né, aquela época. Lembra quando não tinha ainda TV? Você viveu essa época, você é da mesma idade que eu, né? Você lembra, né, que não tinha TV em cores, né, que fala, né?
2: Era o preto e branco, preto, né? E branco.
0: Aí comprava aquela tela colorida.
2: Isso, você lembra? Colocava. Pois é, e a antena, né? A antena tinha, colocava bombril, mexia pra cá, pra lá, subia o morro, o telhado. Árvore, né? A gente colocava na árvore também.
0: Espiral pra lá, direção da antena, da torre, não sei o quê.
2: Hoje é digital, né?
0: Digital.
2: Chega no cabo, chega no satélite.
0: Não precisa mais fácil, de antena, né?
2: Estamos evoluindo.
0: Beleza. Agora...
2: É a hora.
0: Meu amigo Wilson Dias, qual é o tema de hoje?
2: Polêmico, Lobão.
0: Pois é.
2: Na família ou no trabalho, onde é pior conviver com pessoa difícil?
0: Nossa.
2: E por quê, hein?
0: É mesmo? Duas perguntas.
2: Isso. Na família ou no trabalho, onde é pior conviver com aquela pessoa difícil, né? Gênio forte. Aquela personalidade.
0: Hoje, então, vai bombar.
2: Então aí, é só gravar o áudio e manda pra cá. Mais uma vez, quando for gravar o áudio, grava longe do rádio, tá? Pra não ficar embolando ali a sua voz com o rádio.
0: Sabe,
2: tá bom?
0: Uma coisa que eu tiro uma conclusão, Wilson Dias?
2: Fala, Lobão.
0: Sabe assim, a gente fica muito feliz, né, em estar aqui todos os dias, porque tudo que a gente faz aqui, né, pode reparar. Todo mundo participa, todo mundo abraça,
2: isso,
0: né?
2: Abraça.
0: Ouvintes abraçam, né?
2: Faz parte, né, Lobão?
0: Isso é bom demais.
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0: ouvinte, é muito importante isso pra gente.
1: Então você faz, você lançou agora nesse novo quadro aí, na enquete, né?
0: Isso.
1: Você vê a quantidade de gente, e o bom também, a gente tem uma noção de onde nós estamos chegando.
0: Verdade, verdade.
1: Não é só o pessoal de Valadares que tá participando, não, é gente de toda a região.
0: E não dá pra atender todo mundo, não, né? Dá. Que é muita gente mandando
1: pois
0: áudio
1: é,
0: aí.
1: Então eu parabenizo, né? Aí aos nossos queridos ouvintes, tá? E a gente pede pra estar sempre participando aí, né? Com a gente, porque o rádio, quem faz o rádio é o ouvinte.
0: É o ouvinte, nosso, é? Nosso bem maior. Isso. Falo sempre aqui na
1: é o ouvinte, tá? Então, aí. Muito obrigado. Aí,
0: na família ou no trabalho, onde é pior conviver com uma pessoa difícil?
1: É.
0: Hã? Conta aí, gravou do seu nome.
1: Você vai programa. Responder?
2: No final Lobo, do... Lobo.
0: No final do programa eu vou falar.
1: Vai?
0: Eu vou... Lobo, eu
1: duvido.
0: Lobo. Vou falar, hoje eu vou falar.
1: Duvido. Valeu.
0: Valeu, vai deitar lá, mano.
1: Você não responde, não.
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1: Bom dia, bom dia, bom dia. Bom dia, gente. Bom dia, meu amigo. Bom dia, minha amiga. Amanhã de quinta-feira, 21 de maio de 2026. E aí, como é que você tá, hein? Bom dia, seja bem-vindo, seja bem-vinda aqui à Rádio Mundo Melhor. Amanhã de quinta-feira, 21 de maio, 8 horas, 8 minutos, horário de Brasília. Temperatura 24 graus, né? 24 graus. Estamos juntinhos para mais uma edição do nosso Rádio Show. Eu quero você, você participando, você interagindo aqui no nosso WhatsApp.
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1: Isso mesmo, todinho seu, fica à vontade aí. Música bonita, música acionada, feliz aniversário. Manda pra cá aquele alusão pra quem você quiser e participa da nossa enquete de hoje, né? Na família ou no trabalho? Onde é pior conviver com pessoa difícil? E por quê, hein? Grava o áudio, manda pra cá, manda pra gente seu nome, né? De onde você tá falando aí, tudo certinho. Manda aqui pra Mundo Melhor. Gente, vamos falar também de esportes. Isso! Vamos falar aí de Copa Libertadores, Copa Sul-Americana, né? A Copa chegando, mas tem dois amistosos ainda, hein? Detalhes daqui a pouquinho, falando do seu time, falando também do nosso Democrata, né? A nossa Pantera aí disputando a Série D. A gente conta tudo aqui, 97 FM nos esportes. Às 9 chega mais Rádio Notícia, né? Nosso Rádio Notícias, informações de Valadares, nosso departamento de jornalismo, é o Sávio Scarabelli, Pedro Cláudio, também o Igor França, também agora compondo o nosso departamento de jornalismo, trazendo as informações aqui da nossa cidade, da nossa região. Você sempre muito bem informado.
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1: Com alegria sempre, né? 8h10, Guilherme Benuto, olha as três batidas aí, não assusta não.
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0: É o balanço gostoso, gostoso demais da Rádio Mundo Melhor. Eita, forrozinho, hein? Alemão do forró, alemão do forró. Vai estar no Festival do Quiabo, hein? Tá chegando o dia. A Rádio Oficial é a Rádio Mundo Melhor, sertaneja do leste de Minas. Abrimos o Rádio Show de hoje com Guilherme Benuto. Três batidas. Bom dia. 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
0: Isso mesmo, no ar o nosso Rádio Show, hein? Eu quero você interagindo, você participando. A nossa enquete de hoje, olha, presta atenção. Na família ou no trabalho, onde é pior conviver com pessoa difícil, hein? Conta essa, grava o áudio e manda pra cá, hein? Na família ou no trabalho, onde é pior conviver com pessoa difícil, com aquele gênio, daquele jeito, né? Manda aí, grava o seu áudio, tá? Você de Valadares, você de toda a região, pode participar, tá bom, gente? Grava aí e dê a sua opinião. Manda pra cá, quero ouvir você, a sua voz aqui na Mundo Melhor. Bruno Marrone, Bruno Marrone, como eu te amo!

0: Como eu te amo, como eu te amo, Bruno Marrone. Bruno Marrone na Rádio Sertaneja do Leste de Minas. É o Rádio Show só começando, só começando. Eu quero você aqui comigo participando, interagindo, ajudando a gente aqui na programação 97, viu? E a nossa enquete de hoje, isso, manda o áudio aí. Tá valendo, tá valendo, tá valendo. Quero você participando na família ou no trabalho. Onde é pior conviver com uma pessoa difícil? Conta pra mim, fala aí, Eni.
1: Bom dia, Wilson. Meu nome é Eni Silva, do Santa Rita. Olha, na minha opinião, no trabalho é difícil porque é muito cacique para pouco índio. Muito chefe, muita gente quer ser mais que o outro. E aí já fica complicado para trabalhar. A gente tem que ser muito forte para resistir, ficar calado e vencer com a graça de Deus. E na família tem aqueles que não aceitam não, né? Te pede uma coisa e fala não, vira a cara. Então é complicado. Para mim os dois são difíceis de mexer com gente complicada. Abraço, fica com Deus.
0: Tá certo, tá aí, Eni, do bairro Santa Rita, dando a sua opinião aqui. Na família ou no trabalho, onde é pior conviver com pessoa difícil? Fala aí, Clóvis e Capitão Andrade.
2: Bom dia, meu amigo Wilson Dias. Eu sou o Clóvis Eugênio, Capitão Andrade. Mais uma vez aqui, ouvindo seu programa. E, rapaz, abordando aí o seu tema aí. Cara, são dois temas complicadíssimos, né? É, rapaz. Mas eu vou ficar mais com a família mesmo, porque a família é dom de Deus, né? Então, todos os dois temas são complicados, os relacionamentos. Todos os dois. Família, trabalho, mas eu vou ficar com a família, beleza? Porque eu amo minha família muito, muito, muito, mas também é complicado, beleza?
0: Tá certo, valeu Clóvis, valeu Eni, você também pode mandar o seu áudio, viu? Grava aí e dá a sua opinião. Na família ou no trabalho, onde é pior, né? Onde fica mais complicado você conviver com uma pessoa difícil. Vamos pro intervalo, daqui a pouquinho tem mais aqui no Rádio Show.

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0: Isso mesmo, a sertaneja do leste de Minas, todo dia, toda hora e o tempo todo com você, manda mensagem, sua música, aquele alô super especial e ajuda a gente a comandar aqui o nosso rádio show da sua manhã, show da música sertaneja. Gente, daqui a pouquinho vamos falar de esportes, hein? Atlético Mineiro busca recuperação na Sul-Americana contra o Cienciano. Pois é, é o jogo desta quinta-feira, né? Hoje, logo mais às 19h. Detalhes, né? Escalação aí, muito mais. Quem joga, quem não joga. A gente conta tudo pra você. Fala também de Libertadores daqui a pouquinho. Tudo no nosso Rádio Show. E você participando aqui da nossa enquete de hoje. A nossa enquete de hoje, olha, na família ou no trabalho, onde é pior conviver com pessoa difícil? Hein? Dê a sua opinião, fala aí. 8h31 agora, Gustavo Mioto e o pedido de socorro.
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0: Pedaço meu, pedaço meu. Kleber e Cauã e Jorge Matheus, pelo amor de Deus. Bom dia, gente. Bom dia, bom dia. Manda mensagem 33999891977. Participa aqui da nossa enquete hoje. Quero ouvir você, viu? Olha, na família ou no trabalho, gente? Onde é pior, né? Onde é mais complicado conviver com uma pessoa difícil, hein? Conta pra gente. Quero saber. Manda aí, manda aí, manda aí. Seu nome, grava direitinho, né? Seu nome, de onde você tá falando. E manda pra cá. Quem já tá aqui com a gente? Fala, Maria Borges. Alô, galera de Era Nova. Fala, menina.
1: Bom dia, Wilson. Sou Maria. Moro em Era Nova. Sou ouvinte todos os dias do seu programa. Adoro o seu programa. E conviver com a pessoa no trabalho é muito mais difícil. Porque esse trabalho mesmo, setor, não tem como fugir da pessoa, né? E em casa você tem como, né? Não ficar perto dele. Eu penso assim comigo, né? E gostaria de ouvir uma música com Léo Magalhães, A Fila Anda. Então, bom dia e fique com Deus.
0: Valeu, Maria Borges. Alô, galera de Era Nova, Alpercata. Um abraço pra todo mundo aí. Pode participar você também, viu? Manda mensagem 33-99989-1977. Agora vamos falar de futebol.
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0: Olha, Atlético Mineiro busca recuperação na Sul-Americana contra o Cienciano. Pois é, o Galão da Massa enfrenta o Cienciano hoje, quinta, logo mais às 7 da noite, na Arena MRV, em Belo Horizonte, pela quinta rodada da fase de grupos da Copa Sul-Americana. O Galo, que é lanterna do Grupo B, com 4 pontos, precisa da vitória para manter vivo o sonho de classificação direta às oitavas de final. O Cienciano, do Peru, lidera a chave com 7 pontos e, como venceu o jogo de ida por 1-0, o Atlético precisa ganhar por pelo menos 2 gols de diferença para superar os peruanos na tabela. Além disso, o time mineiro ainda depende de tropeços do Juventude do Uruguai e enfrenta o Porto e o Cabelo em Cienciano, e qualquer empate dessas partidas favorece o Galo. O Atlético chega para o confronto com o reforço de Vitor Hugo, que se recuperou de um edema muscular na coxa esquerda, mas segue sem Gustavo Scarpa, que passou por artroscopia no joelho direito. O time vem embalado por vitória por 3-1 sobre o Mirassol pela Série A do Campeonato Brasileiro. Já o Cienciano vem de derrota para o Alianza Lima por 1-0 pelo Campeonato Peruano e terá como desfalque o volante Santiago Arias, lesionado nas costas. A partida terá arbitragem de Carlos Ortega, da Colômbia. Então, hoje tem Galão da Massa, logo mais às 7 da noite, né? Jogando em casa, na Arena MRV, vai enfrentar aí o Cienciano. Bora, Galão da Massa, transmissão da nossa 93,5, a Católica dos Vales.
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Quinta-feira, 21 de maio, um alôzão aí pra todos os aniversariantes de hoje, felicidades, muitos anos de vida, muita saúde, muita coisa boa. Manda mensagem, continua participando da nossa enquete de hoje, valendo, valendo, quero você, já tem alguns ouvintes aqui. Olha, na família ou no trabalho, gente, onde é pior conviver com pessoa difícil? Conta pra mim, quero ouvir você. Léo Magalhães, a fila anda, a fila anda. Alô, Maria, Maria Borges, né? Lá de Era Nova, ligadinha, e pediu essa aí, ó.

0: Imagina, imagina eu, Eduardo Costa, novíssima aqui no Mundo Melhor. Sucesso demais, hein? Ainda teve Léo Magalhães, A Fila Anda. Faltando seis para as nove. Daqui a pouquinho tem Rádio Notícia, tem informação. Sabe, Scarabelli, já aqui nos estúdios com a gente ao vivo, tá bom? Alô, Janaína Oliveira, né? Janaína Oliveira, lá da Barra do Coieté. Obrigada, curtindo aí o nosso rádio show. Bom dia aí pro Adriano. Tudo de bom, obrigado, hein? Daqui a pouquinho vamos tocar uma moda chonada. E a nossa enquete de hoje, quero ouvir você, quero você participando na família ou no trabalho, gente. Onde é pior, né, a gente conviver com uma pessoa, aquela pessoa difícil, hein? Fala aí, cadê? Já tem ouvinte aqui? Tem ou não tem? Tem sim, vamos colocar aqui. Você também pode participar, é só mandar o áudio, grava aí direitinho, tá bom? Clemira Maria, alô Coroaci, né? Coroaci, um abraço pra aí, terra da gente, né? Vai, Clemira, fala pra aí.
1: Bom dia, Wilson Dias. Clemira, de Curuaci, Corpo Pirapitinga. Todos os dois lugares são difíceis, mas na família eu acho pior. É a minha opinião.
0: Tá certo. Mais aqui, ó, Renata do bairro Turmalina. Fala, menina.
2: Bom dia, meu nome é Renata, moro no bairro Turmalina. Vou responder a enquete de hoje. Eu acho que é no trabalho é difícil demais você conviver com pessoas difíceis. Aí tem que fazer, igual a moça falou, numa que eu ouvi ali, botar a fila pra andar, igual aquela música do Léo Magalhães, porque tá difícil, viu? No trabalho é difícil, em casa você consegue lidar com família, agora e no trabalho? Você não pode nem sentar a mão na orelha da pessoa.
0: Valeu, Renata. Bom dia, menina. Bom dia, obrigado pela sua participação. Renata, também a Clemira, e você também manda aí o áudio, quero ouvir você, a sua opinião, tá bom? Daqui a pouquinho tem Rádio Notícia, é só continuar aqui na nossa Mundo Melhor. 97 FM. 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
2: 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Caio Fernandes.
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0: É a Rádio Mundo Melhor, é a sertaneja do leste de Minas. Aí Henrique Juliano, compensa, minha mãe. E teve também Caio Fernandes. Com esse popurrí, está de moda boa, né? Agenda rabiscada, só dá você na minha vida. 9:07, gente, bom dia, manda mensagem, participando da nossa enquete. Isso, hoje, na família ou no trabalho? Onde é pior conviver com pessoas difíceis, hein? Conta pra gente, grava um áudio legal aí, manda pra cá, se identifica certinho de onde você tá falando, sua localidade, e vem participar aqui do nosso rádio show. E agora é hora.
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0: E ele já tá aqui com a gente, Sávio. Bom dia, meu amigo.
3: Bom dia, Wilson. Bom dia para você que acompanha Mundo Melhor FM em Valadares, 9:08. Estamos chegando com mais uma edição do nosso Rádio Notícia, que começa falando da Expo Leste 2026. A feira começou ontem, Wilson.
0: Isso, eu vi algumas imagens, bastante gente aí.
3: Bastante gente, realmente, né? Expo Leste 2026 foi aberta na noite dessa quarta-feira no Unicentro, em Governador Valadares. Essa é a 22ª edição da maior mostra empresarial do leste de Minas, que começou com uma cerimônia às 8 da noite, inclusive com a presença do governador do estado, Matheus Simões, do PSD, e abriu as portas para o público por volta das 10 horas da noite. Mais de 150 empresas participam da feira neste ano. Estão distribuídas em setores como agronegócio, automóveis, moda, saúde, turismo e ainda o comércio. Uma das novidades desta edição é a Expo Outlet, iniciativa voltada para pequenos comerciantes e lojistas da cidade, ampliando espaço para o pequeno comércio local dentro da feira. A praça de alimentação conta com 15 estabelecimentos e, a partir de hoje, começa a receber shows de artistas regionais. A meta da Associação Comercial de Governador Valadares é movimentar mais de 60 milhões de reais em negócios até o encerramento, que acontece no próximo domingo. Estão abertas as inscrições para o processo seletivo de bolsista para atuar como apoio técnico ao projeto de equipes esportivas e demais ações do Programa Institucional de Esporte e Lazer do IFMG Campus Valadares. As inscrições podem ser feitas até 3 de junho. Segundo a instituição, poderão se candidatar profissionais com formação superior em educação física e que estejam inscritos no Conselho Regional de Educação Física, quando aplicável ao perfil de atuação pretendido no projeto. O valor da bolsa é de R$ 1.500 para 20 horas de atividades semanais pelo período de 6 meses. O edital oferece uma vaga mais cadastro de reserva. Outras informações em radiomundomelhor.com.br.
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0: E como fica o tempo para hoje, quinta-feira, Sávio?
3: Quinta-feira vai ser de sol com algumas nuvens e previsão de chuva leve na nossa região, segundo o Climatempo. Em Nova Módica, a mínima prevista é de 20 e a máxima é de 28 graus. Virgolândia deve registrar mínima de 19 com máxima de 27 graus. Já em Valadares, a temperatura varia entre 21 e 30 graus.
0: Neste momento, 25 graus.
3: Em Valadares, 9:10. O Rádio Notícia volta a partir das 10 da manhã. Outras notícias em arroba Rádio Mundo Melhor 97 e no site radiomundomelhor.com.br. Até mais.
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0: Mundo Melhor 9:11.
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Bom dia, com alegria, ouvindo o Wilson Dias, sou eu mesmo, 9:16, manhã de quinta-feira, já 21 de maio de 2026. Para você que tá fazendo aniversário hoje, parabéns, felicidades aí, muitos anos de vida, papai do céu continue te abençoando, saúde e paz, viu? Manda mensagem, participa, chama no zap aqui, ó, 33999891977, facinho para você pedir sua música, participar também da nossa enquete, hoje com a enquete, né? Muita gente aqui. É, na família ou no trabalho? Onde é pior, né? Onde é mais difícil você conviver com aquela pessoa, né? Aquela pessoa difícil de lidar, hein? Manda aí, quero ouvir você, quero ouvir a sua voz participando, interagindo aqui no nosso rádio show. Daqui a pouquinho também a gente fala mais de esportes, né? Vamos falar mais do seu time do coração, é só ficar por aqui. 9:17, Maiara e Maraíza, Narcisista.

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7: Acertamento do Leste Minas, 9:30.

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1: Essa é a Rádio Mundo Melhor, a sertaneja do leste de Minas, 97,7. Aí, Diego e Arnaldo, com Zé Neto e Cristiano, né, que vão estar aqui no Festival do Quiabo, né? Pertinho da gente, em Alpercata. E ainda teve Giovanni Carreiro, ei, lançamento da Mundo Melhor. 9:36. Muito bom dia pra você, meu amigo, minha amiga. Prazer estar aí te fazendo companhia. E agora estamos recebendo aqui nos estúdios da Rádio Mundo Melhor, Natália, farmacêutica da Indiana. 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

0: Obrigada, senhorita. Jales e Jadson e Paulinha Fernandes aqui no nosso rádio show. Faltaram apenas 9:50 da manhã. Tudo bem com você? Tudo certinho? Tá curtindo? Participa, manda mensagem 33999891977. Vem pra Mundo Melhor, vem pra Sertaneja do Leste de Minas. E agora vamos falar de esportes.
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0: Falar do Cruzeiro cabuloso. Olha, o Cruzeiro liga o sinal de alerta para a sequência da temporada. O excesso de expulsões tem complicado a vida da Raposa nas últimas semanas, principalmente na Copa Libertadores. Nos últimos 6 jogos, o time celeste teve 4 jogadores expulsos. O caso mais recente aconteceu em empate em 1-1 com o Boca Juniors na Bomboneira. O volante Gesso recebeu o cartão vermelho direto no segundo tempo após falta em Leandro Paredes em lance que gerou debate entre imprensa e torcedores. Foi o segundo jogo seguido da Libertadores com expulsão cruzeirense. Antes disso, o atacante Kenny Arroyo já havia sido expulso no empate sem gols contra a Universidade Católica no Chile. Mesmo com os problemas disciplinares, o Cruzeiro segue dependendo apenas das próprias forças para avançar às oitavas de final da Libertadores. Líder momentâneo do Grupo D, a equipe encara o Barcelona de Guayaquil no dia 28, no Mineirão. Gerson está suspenso, enquanto Arroyo volta a ficar à disposição. No Brasileirão, o cenário é mais estável, mas os cartões seguem pesando. Arroyo, por exemplo, desfalca o time no duelo contra a Chapecoense por acúmulo de amarelos. O Cruzeiro ocupa atualmente a 13ª colocação da Série A, com 20 pontos, mostrando recuperação após a mudança no comando técnico. Nesta quinta-feira, o elenco volta aos treinos na Toca da Raposa, visando o confronto de domingo às 16 horas no Mineirão contra a Chapecoense pela 17ª rodada do Brasileirão. Tá aí, expulsões acendem alerta, né, no Cruzeiro cabuloso para a sequência da temporada. Daqui a pouquinho a gente volta trazendo mais sobre esportes.
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0: E você participando aqui da nossa enquete de hoje. Isso mesmo, gente, a nossa enquete na família ou no trabalho. Presta atenção, é na família ou no trabalho, onde é pior conviver com pessoa difícil, hein? Aquele parente complicado ou aquele colega de trabalho, difícil de você lidar com ele. Onde é? Na família ou no trabalho? Fala pra gente, onde é pior conviver com a pessoa difícil? Quero ouvir você, a sua opinião.
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0: Fernando Sorocaba, que na sua sertaneja respira sem mim, Matheus e Cauã, Antídoto. 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
0: Ele já tá de volta aqui com a gente nos estúdios, Sávio, mais uma vez, bom dia.
2: Bom dia, Wilson. Bom dia para você que acompanha a Mundo Melhor FM. Estamos de volta com o nosso Rádio Notícia, agora em Valadares, 10 horas e 6 minutos. Na corrida contra o prazo final do Imposto de Renda 2026, milhões de brasileiros tentam evitar multas e acertar as contas com o fisco. Criminosos digitais, porém, aproveitam esse momento de pressa e preocupação para aplicar golpes cada vez mais sofisticados. Só neste ano foram identificados ao menos 120 sites falsos ligados ao Imposto de Renda. O total é quase o dobro dos 61 registros feitos no início do período de declaração em março. Os dados mostram que a atuação dos golpistas aumenta à medida que o prazo de entrega se aproxima. As fraudes geralmente começam com e-mails, SMS ou mensagens em aplicativos que se passam por comunicados da Receita Federal. Os criminosos alegam pendências na declaração, irregularidades no CPF ou problemas com a restituição. O objetivo é pressionar o contribuinte a agir rapidamente. O Atlético enfrenta o Cienciano hoje às 7 da noite na Arena MRV em Belo Horizonte pela Copa Sul-Americana. E para a partida, Eduardo Domingues, técnico do Galo, terá o importante retorno do meio-campista Vitor Hugo. O camisa 30 está recuperado de um edema muscular na coxa esquerda. A última partida disputada pelo meio-campista foi contra o Flamengo no dia 26 de abril pelo Brasileirão. Por outro lado, Gustavo Scarpa segue fora da equipe alvinegra. O jogador, que sofreu uma entorse no joelho direito, foi submetido a uma artroscopia nessa quarta-feira para a retirada de um fragmento do local da contusão. Atlético e Cienciano terá transmissão ao vivo da Rádio Mundo Melhor 93,5 FM em conexão com a rede Itasat a partir das 7 da noite. O endividamento das famílias brasileiras atingiu o maior nível da história em abril. Segundo a Confederação Nacional do Comércio, 8 em cada 10 lares possuem dívidas e em Minas Gerais o índice chega a quase 90%. A Fecomércio explica que os mineiros utilizam crédito para pagar despesas básicas. Esse cenário preocupa o setor produtivo, pois o atraso nas contas trava o consumo e prejudica a economia nacional. Em Valadares, 10 horas e 8 minutos, o Rádio Notícia volta logo mais a partir das 11 horas da manhã. 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Até mais. 97 FM,
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0: Mundo Melhor, 10 e 10.
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Bom dia, gente. Bom dia, boa quinta pra nós. 10 horas e 14 minutos. Alô aqui pro primo Zé Luiz. Zé Luiz, Zé Luiz tá lá em Marilac, né? Um abraço aí pra família. Valeu, Zé Luiz. Alô aqui também pro meu amigo Célio Goleiro. Hoje tá no Vale Verde, né? É, tá no bairro Vale Verde, tá ligado, tá curtindo a rádio. Deixando um alô aí pro pessoal lá do Megasom de Alpercata, né? O som automotivo, comandando o som da festa de Alpercata. Um abraço aí especial pro Euler Ribeiro. Isso, som automotivo, quinta-feira, né? Dia 28, lá no Festival do Quiabo com a equipe Megasom. Isso, e a Rádio Mundo Melhor marcando presença, né? A rádio oficial aí da 39ª edição do Festival do Quiabo, que faz parte do patrimônio cultural de Minas Gerais. Eu quero você aqui participando, interagindo da nossa enquete de hoje. Isso mesmo, a nossa enquete hoje, querendo saber, na família ou no trabalho, hein? É na família ou no trabalho, onde é pior, onde é mais complicado conviver com uma pessoa difícil? Conta pra gente! 10 horas 15 minutos. Vai aí, Luan Santana, Zezé de Camargo, Inquilina de Violeiro.

0: Tá aí, Panda, na Rádio Sertaneja do Leste de Minas. Eu te seguro. 10 horas 21 minutos. Ainda teve Luan Santana, Inquilino de Beleiro. Participação aí especial do sanfoneiro Zezé de Camargo. Bom demais. Manda que eu mando. 33999891977. A nossa enquete de hoje. Quero você participando aqui, viu? Isso. Na família ou no trabalho, gente? Onde é pior conviver com pessoa difícil? Fala aí, Francisco.
1: Bom dia, Wilson, e aos ouvintes da 97. Francisco aqui de GV. Então, as duas situações são bem difíceis. A diferença, ao meu ver, é que no trabalho você tem a opção, até com uma certa facilidade, de mudar de emprego. Já dentro da família é mais complicado, porque eu falo em se tratando de esposa, esposo e filhos. A verdadeira família começa por aí. Então, se for difícil conviver com alguém ali dentro que seja difícil, você terá que suportar, porque família não é igual um emprego que você pode se desfazer e refazer todos os dias.
0: Verdade, verdade. Está aí, ó, a opinião do Francisco. Valeu, menino. Fala, meu amigo Alex.
2: Ô, Wilson, dia, bom dia. Sobre a enquete de hoje, é melhor em casa, né? Porque em casa você consegue resolver no diálogo, né? Agora, no trabalho, você tem que tolerar cada coisa que eu falar que você, cada tipo de ser humano que existe, que é complicado, viu? Melhor em casa você consegue apaziguar as coisas.
0: Valeu, valeu, Alex. 10 horas 23 minutos. Mais um aqui, ó. Giovanni, lá da Conceição das Laranjeiras. Fala, menino.
3: Na família tem umas pessoas falsas demais, hoje. No trabalho da gente, às vezes tem umas pessoas que é falsa. Às vezes. Mas na família tem mais. Bora, vaca. Bom dia, Giovanni, Conceição das Laranjeiras. Tô tocando
0: as
3: vacas aqui,
0: bora. Valeu, Giovanni. Giovanni Boiadeiro, né? Lá de Conceição das Laranjeiras, um abraço. Jairo do bairro Santo Antônio, fala, menino.
4: Bom dia, bom dia, bom dia. Aqui é Jairo do Santo Antônio. Eu quero dizer que mesmo com pessoas difíceis, quem faz o ambiente é a gente. Então eu acredito que um pouquinho de jeitinho tudo se dá certo, porque cada ser humano, né, é diferente um do outro, então temos que conviver com as diferenças. Eu acho que dá sim. Um abraço a todos aí.
0: Valeu, Jairo do bairro Santo Antônio. Agora é a Maria Germano. Fala, menina.
5: Bom dia, Wilson Dias. Tanto faz, Wilson Dias, na família, no trabalho. Na família é mais difícil, porque você tem que conviver direto. No trabalho você ainda disfarça, né? Todos os dois é muito difícil.
0: Tudo complicado, né? Neli da Fazenda Bela Vista, fala aí.
6: Bom dia, Wilson Dias. Eu chamo Neli, moro no Corvo Laranjeira, Fazenda Bela Vista, próximo a Campanário. Olha, pra lidar com as pessoas difíceis, Wilson, eu acho mais difícil em casa. Por quê? Porque no serviço é só um período que você tá ali lidando com a pessoa. E em casa, você tem que estar lidando com a pessoa pro resto da vida, 24 horas. Bom dia, um abraço pra você, Wilson Dias.
0: Tá certo. Mais um aqui, Val do Planalto.
7: Bom dia, Wilson. Tudo bem? Sou a Val do Planalto. Olha, Wilson, nos dois lugares são difíceis de conviver com pessoas difíceis, mas no trabalho é pior, porque em casa a gente dá um jeito, né? E no trabalho a gente não tem liberdade para poder falar o que pensa, fazer o que quer, então é complicado. Nos dois lugares são difíceis, não é fácil em lugar nenhum, né? Mas no trabalho eu creio que é pior.
0: Isso, você também pode dar sua opinião. Manda pra cá, na família ou no trabalho? Onde é pior conviver com a pessoa difícil? Fala aí!
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1: 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Country Beach, Rio Negro e Solimões. Apaixona muita gente.

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1: Tá aí o lançamento, essa novíssima, né, da Elis Justi, Cowgirl, aqui na sua sertaneja, Country Beat, Rio Negro e Solimões, apaixona muita gente.
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7: Na Sertaneja do Leste Minas, 4 minutinhos para as 11. É de Brito e Samuel e o Romance Rosa.

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Mais uma de Zezé de Camargo e Luciano aqui no nosso rádio show. Passou da conta. Essa é do ano 2000, né? 2000, isso. Data de lançamento aí, 2000. Passou da conta, Zezé de Camargo e Luciano. Ainda teve Ed Brito, né? Ed Brito e Samuel, Romance Rosa. Gente, na sequência agora tem o nosso Rádio Notícia, Hora de Informação. Daqui a pouquinho mais ouvintes no ar, falando aí da nossa enquete de hoje. Na família ou no trabalho? Onde é pior conviver com pessoa difícil? O que você acha, hein? Manda aí a sua opinião, quero ouvir você, ouvir a sua voz aqui na Rádio Mundo Melhor. Manda aí no nosso WhatsApp, 33 99989 1977. Vem pra cá, vem participar. Isso, na família, no trabalho, onde é pior conviver com pessoa difícil? Manda aí.

0: 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É a cor da esperança do embaixador Gustavo Lima. Banda Traia Véia, você virou saudade, maus bocados. Agora são 11h24. 11h24. Instantes finais do nosso rádio show. E a enquete de hoje, hein? Enquete de hoje. Na família, no trabalho, onde é pior conviver com a pessoa? Aquela pessoa difícil. Aquela. Fala aí, Josias.
1: Bom dia, Wilson Dias. Sou Josias de Goiabal. Eu acho que no trabalho é mais difícil pra gente lidar com as pessoas.
0: Valeu aí, Josias de Goiabá, um abraço pra todo mundo. De Tumiritinga, fala Nilza.
2: Bom dia, Wilson Dias. Eu acho que essa situação é meio que complicada. Na família, tem como você se afastar. No trabalho, não. Onde a gente deveria ser mais unido seria no trabalho, com as pessoas, mas é muita falsidade, é muita coisa que não convém, você é obrigado a baixar a cabeça e seguir em frente.
0: Vida que segue, né? 11h25, mais aqui, ó. Maria, bairro Nossa Senhora das Graças. Fala, menina.
3: Bom dia, sim. Tudo bem? Que é Maria, bairro Nossa Senhora das Graças. Olha, na minha opinião, é família. Porque família, a gente não escolhe, a gente tem. Então, a gente precisa, né, conviver. Agora, no trabalho, embora eu nunca tive problema com colega de trabalho, sempre me dei bem com os colegas de trabalho. Eu sei que eu sou uma pessoa, assim, meio difícil de conviver, mas com meus colegas de trabalho, eu sempre dei certo. Mas você trabalhar com pessoa chata é muito ruim. É horrível você não dar certo com um colega de trabalho. Então, eu acho que é família, é a minha opinião. Tchau, obrigado, com Deus. Bom final de semana.
0: Valeu, Maria. Obrigado, menina. Agora, meu xará, lá do Viático, São Geraldo da Piedade. Fala, Wilson.
4: Bom dia, Wilson Dias. Bom dia, meu xará. Aqui é o Wilson do Viático. Wilson Dias, meu palpite é o seguinte: conviver no trabalho é pior. Conviver no trabalho é pior porque no trabalho, assim, além de você estar trabalhando, né? Tá ali na luta e tem muita gente enchendo o saco, esquentando a cabeça da gente. Então, viver no serviço, no trabalho, né? É muito pior. E com a família, não. Com a família, você tá sempre feliz, né? Quem dera se eu tivesse convivendo com a minha família todo dia. É isso aí que é meu palpite, São Dias. Muito obrigado e bom dia.
0: Valeu, bom dia, meu xará Wilson, lá de São Geraldo da Piedade. Gente, a enquete de hoje, na família ou no trabalho, onde é pior conviver com pessoa difícil, hein? Conta aí, eu quero ouvir você. É a sua voz, a sua opinião, aqui nas ondas da Mundo Melhor.

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2: Na Sertaneja do Leste de Minas, 11:31 agora. Zé Neto e Cristiano, Cadeira Cativa.
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É o Pino! É o Pino da Granada! Pode puxar, que é Murilo Rufi! Zé Neto e Cristiano, cadeira cativa, 11 horas 37 minutos, tudo de bom pra você! Bom almoço, tá na hora, tá na hora! Manhã de quinta-feira, juntinhos aqui, gente, a nossa enquete de hoje. Isso, na família ou no trabalho? Onde é pior conviver com pessoas difíceis?

0: que você acha? Fala aí, Edmar de Galileia.
1: Oi, Wilson, bom dia, tá bom? Aqui é o Edmar de Galileia. Rapaz, eu dou muito bem no meu trabalho, eu sou funcionário público, tem uma galera boa, a gente trabalha junto e a gente se dá muito bem e é muito tranquilo, graças a Deus. Galera, tudo top. E em casa também, graças a Deus, eu vivo muito bem com a minha família, café da tarde, à tarde, é bom demais, na janta, conversa, muito bom, demais da conta. Obrigado, valeu, minha opinião.
0: Um abraço aí pra Galileia, né? E todo mundo aí. Valeu, Edmar. Agora, Adilson do Vila Mariana. Fala, menino.
2: Fala, Anselmo Dias. Bom dia, meu amigo. Bom demais. Aqui o Adi Soares, aqui do Vila Mariana. Rapaz, sobre a enquete de hoje, Anselmo Dias, sem sombra de dúvidas, seria no trabalho, né? Ter que aguentar aquela pessoa tóxica todo dia é meio complicado, né? Porque em casa, querendo ou não, às vezes você não tem muito aquele convívio igual no trabalho. Todo dia a pessoa tá ali, né? Muitas das vezes a gente não mora perto da família, não mora junto com a família, mora separada, aí você consegue relevar um pouquinho, entendeu? Desde já, um abraço e tudo de bom. Manda um abraço à minha esposa, Soninha.
0: Valeu, Soninha. Valeu, Adilson. Galera do Vila Mariana. Obrigado, gente. Agora o Fabinho. Fala, Fabinho.
3: Bom dia, Wilson Dias. Como é que você tá? Tudo bem, meu amigo? Aqui quem tá falando é o Fabinho aqui do Vale do Sol 2. Estamos aqui na obra aqui, curtindo seu programa aí, meu amigo. Oi, sobre a enquete de hoje, eu acredito que seja pior no trabalho, né? Porque quando é assim a família, em casa, a gente é mais fácil pra gente resolver, né? Tá conversando, tá resolvendo. E como é família também, a gente acaba engolindo, aturando mais, né? Agora, quando é no trabalho, rapaz, quando tem aquele puxa-saco do trabalho, aquele... Aí é embaçado, viu? Setorar, viu? Aí é complicado. Você tá ali ralando, fazendo sua parte, o cara tá no seu pé, enchendo o saco. Complicado. Mas é isso aí, Wilson. Valeu aí. Obrigado, hein?
0: Valeu, Fabinho. Aí é embaçado demais, né? Fica complicado. Gente, faltando 20 pra meio-dia. Mais um aqui, ó.
4: Oi, Wilson. Bom dia. Tudo bem? Aqui é a Maria Cleomar de Baguari. É bem complicado. Nossa enquete de hoje, você tá falando como que é mais complicado conviver com a pessoa mais difícil. É no trabalho, né? Porque é personalidade diferente, né? Na família, não. Tem também, mas é mais complicado no trabalho. No trabalho é difícil. Isso é minha opinião, né? Abraço, fica com Deus.
0: Valeu, Maria Clomar de Baguari, distrito de Governador Valadares. Um abraço pra todos aí, a moçada que se liga na Rádio Sertaneja.
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2: 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A Sertaneja do Leste de Minas, 13 minutinhos apenas para meio-dia. Vivendo

0: das antigas, essa, hein? Ei, saudade, hein? Mais uma chance, Banda Calypso e Leonardo, né? Participação aqui no nosso rádio show. Muito bom dia pra você. Obrigado, gente, pela audiência, pelo carinho. Teve também Tainá Bittencourt, vivendo ou existindo. Vamos às últimas participações da nossa enquete de hoje. Na família ou no trabalho? Onde é pior conviver com aquela pessoa difícil? Aquela que você sabe, né? Pois é, fala aí, Andressa.
1: Bom dia, Wilson. Pra conviver com as pessoas de trabalho, a gente pode não dar muita confiança, não, porque hoje em dia tem muita amizade falsa. A única amiga da gente mesmo é Deus e a família da gente, porque tem muita gente falsa hoje em dia pra fazer amizade no trabalho, melhor ficar calado, cantinho.
0: Tem mesmo, né? Muita gente complicada aí. Mas é que, Luciano, fala, menino.
2: Bom dia. Tudo bem, meu amigo? Tudo tranquilo? Aqui é o Valentim do bairro São Pedro, tudo bem? Eu acredito que seja num serviço, porque às vezes você precisa da pessoa para desenrolar e o andamento do serviço, né? Eu sou obrigado a conviver ali, ou tentar conviver ali com aquela pessoa ali. Praticamente obrigado, precisamos trabalhar. Quanto a, se fosse na família, você simplesmente isola para lá e acabou. E vida que segue,
0: é isso aí. Maria Geralda, Suaçuí Pequeno. Fala aí.
3: Bom dia, Wilson. Eu nunca trabalhei assim, no meio de turma, junto com muita turma em serviço público, não. Mas eu tenho uma filha, ela trabalha, ela reclama muito que os clientes maltratam. Então eu acho que o difícil é conviver com as pessoas, o público.
0: Tá certo, a última de hoje, Enedina, fala aí.
4: Bom dia, Wilson, Enedina do Jardim do Trevo. Ô, Wilson, todos dois é complicado, tanto no trabalho quanto familiar. Mas eu vou te garantir que no trabalho é pior, porque, querendo ou não, a gente tem que suportar, tentar conviver, porque a gente precisa do trabalho. Na família, não. A família é complicada, mas tem como a gente relevar, tentar levar e, se possível, até mesmo afastar. Entendeu isso? Então é isso. Bom dia pra você.
0: Bom dia pra você também. Obrigado aí pela participação de cada um de vocês. Ficando por aqui o nosso Rádio Show. Amanhã tem mais. E eu conto com você, com a sua audiência, com a sua participação. 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Ótima tarde, até amanhã, se Deus quiser. Valeu, gente, valeu demais.
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0: O anjo do Senhor anunciou a Maria e ela concebeu do Espírito Santo. Ave Maria, cheia de graças, o Senhor é convosco. Bendita sois vós entre as mulheres e bendito é o fruto do vosso ventre, Jesus. Santa Maria, Mãe de Deus, rogai por nós, pecadores, agora e na hora de nossa morte. Amém. Eis aqui a serva do Senhor, faça-se em mim segundo a vossa palavra. Ave Maria, cheia de graças, o Senhor é convosco. Bendita sois vós entre as mulheres, e bendito é o fruto do vosso ventre, Jesus. Santa Maria, Mãe de Deus, rogai por nós, pecadores, agora e na hora de nossa morte. Amém. E o Verbo se fez carne e habitou entre nós. Ave Maria, cheia de graças, o Senhor é convosco. Bendita sois vós entre as mulheres, e bendito é o fruto do vosso ventre, Jesus. Santa Maria, Mãe de Deus, rogai por nós, pecadores, agora e na hora de nossa morte. Amém. Rogai por nós, Santa Mãe de Deus, para que sejamos dignos das promessas de Cristo. Oremos. Infundi, Senhor, vos rogamos a vossa graça em nossos corações, para que nós, conhecendo pela anunciação do anjo a encarnação de Jesus Cristo, vosso Filho, por sua paixão e morte de cruz, cheguemos à glória da ressurreição. Pelo mesmo Cristo, nosso Senhor. Amém. Louvado seja nosso Senhor Jesus Cristo. Que a graça e a paz de Deus, nosso Pai, e Jesus Cristo, nosso Senhor, estejam com todos vocês e seus familiares. Prezados radiovintes, hoje é quinta-feira, dia 21 de maio, e nós vamos meditar o Evangelho de Jesus Cristo segundo João, capítulo 17, do versículo 20 ao 26. Naquele tempo, Jesus ergueu os olhos ao céu e rezou, dizendo: Pai Santo, eu não te rogo somente por eles, mas também por aqueles que vão crer em mim pela sua palavra, para que todos sejam um, como tu, Pai, estás em mim e eu em ti, e para que eles estejam em nós, a fim de que o mundo creia que tu me enviaste. Eu dei-lhes a glória que tu me deste, para que eles sejam um, como nós somos um, eu neles e tu em mim, para que assim eles cheguem à unidade perfeita e o mundo reconheça que tu me enviaste e os amaste como me amaste a mim. Pai, aqueles que me deste, quero que estejam comigo onde eu estiver, para que eles contemplem a minha glória, glória que tu me deste porque me amaste antes da fundação do universo. Pai justo, o mundo não te conheceu, mas eu te conheci, e estes também conheceram que tu me enviaste. Eu lhes fiz conhecer o teu nome, e o tornarei conhecido ainda mais, para que o amor com que me amaste esteja neles e eu mesmo esteja neles. Palavra da salvação. Amados radiovintes, a oração sacerdotal de Jesus dirigida ao Pai soou aos ouvidos dos apóstolos como uma exortação. Estes devem buscar e promover a unidade entre si. É sim uma oração pela unidade, pois ilustra e permite tomar consciência do que fundamenta as relações recíprocas e íntimas entre Jesus e o Pai. Estendidas aos discípulos, visam a um claro objetivo: o testemunho do amor em um mundo hostil. Nesse sentido, a oração de Jesus ultrapassa os limites do grupo apostólico. Pela pregação, outros hão de vir à fé. Então, a unidade que Jesus pediu ao Pai foi para toda a igreja e é um meio eficaz para se viver no mundo, tendo em vista, porém, a eternidade com Jesus, recebendo e participando da sua glória. A oração é finalizada com duas reações: a rejeição do mundo e a adesão dos fiéis. O critério é a vivência do amor. De que lado estamos? Temos acolhido o projeto salvífico de Deus em Jesus? Oremos. O vosso Espírito, Senhor, infunda em nós a riqueza dos seus dons e nos dê um coração que vos agrade, tornando-nos, em sua misericórdia, sempre mais dóceis à vossa vontade. Por nosso Senhor Jesus Cristo, vosso Filho, na unidade do Espírito Santo. Amém. Meu abraço, amigo, que a bênção de Deus, Pai, Filho e Espírito Santo, desça sobre todos vocês e permaneça para sempre. Fiquem com Deus e até daqui a pouco no programa Fé Católica.
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2: Amados irmãos, amadas irmãs, iniciamos o programa Fé Católica e a nossa catequese sobre a nota doutrinal sobre o valor do matrimônio. O pensamento de São Boaventura sobre o matrimônio, substancialmente homogêneo com o de São Tomás de Aquino, que será discutido mais adiante nos próximos programas, podemos identificar uma reflexão no âmbito de uma visão teológica que inclui a necessidade da consumação para que o matrimônio possa significar plenamente a união entre nós e Cristo, visto como consentimento sobre ação futura. Não é propriamente consentimento, mas antes uma promessa dela, e visto que o consentimento, na verdade, antes da união carnal, não produz uma união plena, dado que ainda não são uma só carne, segue-se que pelas palavras sobre o futuro se diz que o matrimônio começou é ratificado com palavras referentes ao presente, mas consumado na união carnal, porque então são uma só carne e se tornam um só corpo. E com isso, a união que há entre nós e Cristo é plenamente significada. Então, de fato, o corpo de um é plenamente entregue ao corpo do outro. É também útil recordar o pensamento teológico pastoral de Santo Afonso Maria de Ligório, que apresenta a união e a doação mútua dos cônjuges de forma integral, incluindo as relações sexuais, apresentando-as como fins intrínsecos essenciais, enquanto considera a procriação como um fim intrínseco, mas acidental. Portanto, ele sustenta que três fins podem ser considerados no matrimônio: fins intrínsecos essenciais, fins intrínsecos acidentais e fins extrínsecos acidentais. Os fins intrínsecos essenciais são dois: a doação mútua, com a obrigação de satisfazer a dívida, isto é, as relações sexuais, e o vínculo indissolúvel. Os fins intrínsecos acidentais são igualmente dois: a geração de descendentes e o remédio da concupiscência. Santo Afonso também se refere a fins extrínsecos, como o prazer, a beleza e muitos outros que são lícitos. Desta forma, o santo doutor da Igreja procura enriquecer a visão do matrimônio a fim de desenvolver uma abordagem pastoral que ajude os cônjuges a viver sua união de uma forma mais rica e estimulante. É permitido desejar o matrimônio também com base numa atração particular por um desses fins extrínsecos, porque, desde que os fins principais não sejam excluídos, isto não é uma desordem. Mais próximo dos nossos tempos, o teólogo e filósofo personalista Hildebrand retoma a ênfase na centralidade do amor no matrimônio, dada pelo ensinamento do Papa Pio XI, a fim de aprofundar a compreensão das propriedades e significados do próprio matrimônio. Com relação ao tema em questão, distingue duas formas de união que se complementam e enriquecem a abordagem inicial desta declaração sobre o matrimônio. A primeira forma de união é expressa com o pronome nós, a segunda com o par eu-tu. No eu-tu, os dois se encontram frente a frente, entregam-se um ao outro, de tal forma que a outra pessoa age inteiramente como sujeito, nunca como um mero objeto. Isso também implica a passagem de considerar o outro como um ele, para reconhecê-lo como um tu. Em contrapartida, quando a união é considerada como nós, o outro está comigo, está ao meu lado, caminhando juntos, motivados pelas coisas comuns que nos unem. A união matrimonial se sustenta em ambas as experiências. Meu abraço, amigo, a minha bênção, fiquem com Deus e até o próximo programa.
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1: Amados irmãos, amadas irmãs, iniciamos a novena do Bom Pastor. Sou Dom Félix, bispo da Diocese de Governador Valadares. Sou pastor dessa porção do povo de Deus da região do Vale do Rio Doce. É com alegria, então, que nós iniciamos em nome do Pai e do Filho e do Espírito Santo. Amém. Peçamos perdão. Senhor Jesus, bom pastor, tem compaixão de nós, porque somos pecadores. Não leves em conta as nossas faltas, mas concede-nos a graça de arrependermos dos nossos pecados. Converte-nos a ti. Não nos deixes pecar. Não nos deixes cair em tentação. Livra-nos do mal e perdoa todas as nossas culpas. Amém. Façamos o nosso agradecimento. Ó Deus, nosso Pai, nós te damos graças por todo o bem que nos fizeste até agora. Nós te agradecemos pelos imensos benefícios que concedeste a todos nós, seres humanos, e a todas as outras criaturas tuas que estão no céu, na terra e em todo o universo. Por teu Filho Jesus Cristo, Senhor nosso e bom pastor, a ti, nossa ação de graças, a honra e a glória, pelos séculos dos séculos e por toda a eternidade. Amém. Ouçamos a palavra de Deus. Eu sou o bom pastor. Conheço as minhas ovelhas e elas me conhecem. Assim como o Pai me conhece e eu conheço o Pai, e dou a minha vida pelas ovelhas. João 10:14. Meditemos a palavra de Deus.

Façamos agora a nossa intenção geral para alcançar a graça de perdoar as ofensas. Ó Deus de bondade, tu que não levas em conta nossas culpas, tu que perdoas a todos que te ofendem, dá-nos um coração manso e humilde, como é o coração de Jesus. Concede-nos a graça de perdoar sem restrições e sem medidas a todos que fazem o mal contra nós. Não permitas que caiamos na tentação de pagar o mal com o mal. Ensina-nos a amar nossos inimigos e a rezar com frequência pelo bem deles. Nós te pedimos por Cristo Senhor nosso. Amém. Façamos agora uma pausa para que no silêncio do nosso coração, com os olhos fixos na imagem do bom pastor, seja feito a ele o pedido de graças que desejamos receber dele por meio desta novena.

0: Senhor Jesus, Filho de Deus e Filho de Maria, Tu que és verdadeiro Deus e verdadeiro homem, tem piedade de nós. Senhor Jesus, Tu que és o Cristo de Deus, tem piedade de nós. Senhor Jesus, Tu que és o bom pastor, atende a nossa súplica. Rezemos uma Ave Maria, pedindo à nossa querida Mãe do Céu, que por intercessão dela, sejam recebidas as graças do bom pastor que dele esperamos obter. Ave Maria, cheia de graças, o Senhor é convosco. Bendita sois vós entre as mulheres, e bendito é o fruto do vosso ventre, Jesus. Santa Maria, Mãe de Deus, rogai por nós, pecadores, agora e na hora de nossa morte. Amém. Neste momento, nós vamos abençoar a água. Ó Deus, Criador, nós te damos graças porque criaste a água para nos dar vida, saciar nossa sede, para lavar e refrescar nossos corpos, para molhar a terra e fazê-la produzir frutos que nos alimentam e sustentam. Nós te agradecemos pela água do batismo, pela qual tu nos purificas, a fim de que tenhamos uma vida limpa da sujeira do pecado e sem nenhuma mancha do mal. Nós te damos graças, porque por Jesus Cristo, que ofereceu a uma mulher samaritana e continua oferecendo a todos nós a água viva, da qual quem beber nunca mais terá sede, tu sacias a sede de todos os seres humanos. Abençoa, ó Pai, esta água que colocamos em tua presença. Concede a todos que fizerem uso dela tua proteção e a cura de suas enfermidades. Assim como pela passagem dos hebreus pelas águas do Mar Vermelho, tu os libertaste da escravidão do Egito, a todos que usarem desta água, livra-os de todos os males. Nós te damos graças e te pedimos por Jesus Cristo, Senhor nosso. Amém. Façamos agora a nossa consagração ao bom pastor. Ó bom pastor, nós te consagramos toda a nossa vida. A ti confiamos nossas famílias e nossos amigos. Tudo que temos e tudo que somos entregamos a ti. Tu és a fonte da vida. De ti procedem a cura e a libertação de todos os males. Tu és nossa luz e salvação. Queremos ser tuas ovelhas e pertencermos para sempre ao teu rebanho, pois junto de ti encontramos acolhida, paz e segurança. De todos os temores, tu sempre nos livras. Em ti pomos toda a nossa esperança, pois quem em ti espera jamais será decepcionado. Bom e eterno pastor, seguindo a ti com fidelidade, sabemos que após nossa peregrinação neste mundo, seremos recebidos por ti no céu. Lá, conforme tua promessa, viveremos para sempre contigo e teremos a felicidade eterna. Amém. Rezemos juntos a oração que o Senhor nos ensinou, através da qual nós chamamos a Deus de Pai e nos comprometemos a viver como irmãos e irmãs. Pai nosso que estais nos céus, santificado seja o vosso nome. Venha a nós o vosso reino. Seja feita a vossa vontade, assim na terra como no céu. O pão nosso de cada dia nos dai hoje. Perdoai-nos as nossas ofensas, assim como nós perdoamos a quem nos tem ofendido. E não nos deixeis cair em tentação, mas livrai-nos do mal. Amém. Recebamos agora a bênção do bom pastor. Que o bom pastor nos olhe com amor, traga luz aos nossos olhos e serenidade para o nosso coração. Amém. Que o bom pastor nos abrace agora com ternura, de modo que sintamos o afeto do seu divino coração. Amém. Que o bom pastor seja nosso guia, nos faça conhecer sua estrada, nos conduza e conduza nossas famílias pelos caminhos da paz e da felicidade. Amém. Ao bom pastor, a honra, a glória e o louvor para sempre. Amém. Que a bênção de Deus, Todo-Poderoso e rico em misericórdia, Pai, Filho e Espírito Santo, desça sobre todos nós e permaneça para sempre. Amém. Fiquem com Deus.
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Prezados irmãos e irmãs, ouvintes do programa Na Intimidade com Cristo, paz e bem. Estamos mais uma vez chegando até você, onde quer que esteja, levando uma mensagem para a sua reflexão. Que Jesus Cristo abra seu coração para ouvir essas palavras e colocá-las em prática. Iremos refletir hoje sobre Pentecostes, uma data marcante para toda a igreja, pois nela tem início a ação evangelizadora para que todas as nações e línguas tenham acesso ao Evangelho e à salvação, como veremos ao longo dessa reflexão. Pentecostes é considerado o nascimento da igreja e sua espiritualidade está profundamente ligada à missão evangelizadora, ao carisma e à comunhão cristã. A palavra Pentecostes vem do grego Pentecoste, que significa quinquagésimo, referindo-se aos 50 dias após a Páscoa do Senhor. Originalmente, a festa já era celebrada no judaísmo como a festa das semanas, marcando a entrega da lei de Deus a Moisés no Monte Sinai e o fim da colheita do trigo. Para os cristãos, Pentecostes adquiriu um significado adicional após a ressurreição de Jesus Cristo e sua ascensão ao céu. A Bíblia, no livro de Atos dos Apóstolos, capítulo 2, versículos de 1 a 4, demonstra claramente esse momento marcante da igreja e assim está escrito: quando chegou o dia de Pentecostes, todos eles estavam reunidos no mesmo lugar. De repente, veio do céu um barulho como o sopro de um forte vendaval e encheu a casa onde eles se encontravam. Apareceram então umas como línguas de fogo, que se espalharam e foram pousar sobre cada um deles. Todos ficaram repletos do Espírito Santo e começaram a falar em outras línguas, conforme o Espírito lhes concedia que falassem. O próprio Cristo já tinha soprado o Espírito Santo sobre os discípulos na noite após a sua ressurreição, como narra o Evangelho de São João, capítulo 20, versículos 21 a 23. A paz esteja com vocês. Assim como o Pai me enviou, eu também envio vocês. Tendo falado isso, Jesus soprou sobre eles, dizendo: recebam o Espírito Santo. Os pecados daqueles que vocês perdoarem serão perdoados. Os pecados daqueles que vocês não perdoarem não serão perdoados.

caro ouvinte do programa Na Intimidade com Cristo. O Espírito Santo é o elo inseparável que nos liga ao Pai e ao Filho e nos dá o maior exemplo de amor e comunhão. São Basílio Magno, bispo do século IV de Cesareia, na Turquia, disse que o Espírito Santo é a terceira pessoa da Santíssima Trindade, na qual forma a unidade onipotente em Deus. Ele é um com o Pai e com o Filho, de modo que ele é Deus como Pai e é Deus como Filho. O Espírito Santo santifica aqueles que são santificados. Pentecostes é a festa da unidade na diversidade. É a festa da luz diante das trevas do pecado e da morte. É a festa do amor de Deus manifestado em Jesus Cristo, que é o caminho, a verdade e a vida. Com Pentecostes, houve o início da pregação evangélica, com a chuva de carismas, rios de bênçãos a irrigar o deserto e, pelo esplendor das línguas brilhantes, concebia o Verbo luminoso do Senhor. Sua vida está iluminada no Espírito Santo de Deus ou está nas sombras das trevas e do pecado? Você tem deixado o Espírito Santo agir em sua vida? O Papa Bento XVI, em sua homilia na solenidade de Pentecostes, no dia 23 de maio de 2010, assim nos ensinou: tem início um processo de reunificação entre as partes da família humana, divididas e dispersas. As pessoas, muitas vezes, reduzidas a indivíduos em competição ou em conflito entre si, alcançadas pelo Espírito de Cristo, abrem-se à experiência da comunhão, que pode empenhá-las a ponto de fazer delas um novo organismo, um novo sujeito, a Igreja. Este é o efeito da obra de Deus, a unidade. Por isso, a unidade é o sinal de reconhecimento, o cartão de visita da Igreja no curso da sua história universal. Desde o início do dia do Pentecostes, ela fala todas as línguas. A Igreja Universal precede as igrejas particulares, as quais devem se conformar sempre com ela, segundo um critério de unidade e universalidade. A Igreja nunca permanece prisioneira de confins políticos, raciais ou culturais. Não se pode confundir com os Estados, nem sequer com as federações de Estados, porque a sua unidade é de outro tipo e aspira a atravessar todas as fronteiras humanas.

caro ouvinte do programa Na Intimidade com Cristo, como é maravilhoso perceber que nas fases da vida cristã recebemos essa força do Senhor. No batismo, somos batizados em nome do Pai e do Filho e do Espírito Santo. Quando somos perdoados no sacramento da penitência, somos perdoados pelo Espírito enviado do Pai e do Filho. E assim, todos os sacramentos são realizados pela ação do Espírito. A solenidade de Pentecostes deve encher os cristãos de alegria, pois declara que para a vivência da fé, para o seguimento de Jesus e para o cumprimento de sua missão, todos têm o auxílio divino da Santíssima Trindade, o Pai, o Filho e o Espírito Santo. A ação do Espírito Santo é para todas as pessoas de bem, que ama a Deus e ao próximo como a si mesmo. É preciso considerar a sua ação para todos os povos, os bispos, os presbíteros, os diáconos e a todos os fiéis leigos. Ele é o grande protetor e doador de graças em qualquer lugar do mundo, pois ilumina todos ao conhecimento de Deus. Prezado ouvinte, é preciso reconhecer que quando há saúde espiritual, os males em outras áreas podem não ser sanados, mas superados pela força do Espírito. O mal físico pode nos impedir de caminhar alguns metros e nos limitar, mas o Espírito Santo nos leva a distâncias longínquas, porque nele somos livres. A vida segundo o Espírito é vivida sob a orientação de Deus. Mas como conseguir essa orientação? É possível, por meio de uma vida de oração, de contato íntimo com Deus, onde o Espírito Santo é o que nos impulsiona, é o que nos esclarece e ordena. É o Espírito Santo que nos faz perseverar e entender as dificuldades da vida, nos dando forças para superar as adversidades, como aquele sopro que nos dá esperança, que dá sentido à nossa vida.

caro ouvinte, o Pentecostes deve ser celebrado com entusiasmo por toda a igreja. Nós cristãos temos a obrigação de reconhecer que a ação do Espírito Santo em nossas vidas é o próprio Deus falando conosco, recordando a cada dia as palavras e os ensinamentos de Jesus, levando ao testemunho do Evangelho que promove crescimento pessoal e renova a sociedade. O Espírito Santo faz com que cada um de nós perceba que a palavra de Deus é salvação e vida em plenitude. Desejo que a celebração do Pentecostes torne você um cristão mais consciente do quanto é ajudado por Deus para ir sempre na direção indicada pela sua vontade, e o faça sempre mais amigo do grande presente que o Senhor deu aos seus discípulos e nos dá todos os dias, o seu Espírito Santo, que protege e ilumina nossos caminhos.

E assim, prezado ouvinte, chegamos ao final de mais um programa na Intimidade com Cristo. Obrigado por estar sintonizado conosco. Até a próxima semana. Um forte abraço. Fique com Deus.

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2: Opa, boa tarde, meu dia 46. Hoje curtinho, clássicos, hein? Hoje curtinho. No oferecimento de Alex Baterias, Tradição Mineira, Sacramento, Jardim das Oliveiras, tá no ar. 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

Lourenço Lourival, Se Ainda Existe Amor, Clássicos 97. Hoje, pequenininho, né? Curtinho. Pequenininho igual a Maria Cecília, tá ligada, né, Maria Cecília? Tá com vovô, né? Um abraço pra você. Alô, Edinho, boa tarde, Edinho. E também a Maria Cecília, meio-dia.

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1: Olá, muito boa tarde para você que acompanha Mundo Melhor FM nesta quinta-feira, 21 de maio de 2026. Eu sou o Sávio Scarabelli e este é o Rádio Notícia. A carreta do programa Saúde Itinerante e Exames Preventivos chegou hoje à cidade de Sobralha. O veículo funciona como unidade de atendimentos gratuitos de saúde e ficará na cidade até amanhã. O programa é promovido pelo sistema FAENG Senar em parceria com o Sindicato dos Produtores Rurais de Tarumirim. Os atendimentos acontecem entre 8 da manhã e 5 da tarde na Praça Doutor Roosevelt Raimundo Rocha, número 49, no centro da cidade. São oferecidos exames preventivos e serviços gratuitos de saúde voltados principalmente para a população rural. Também serão realizados serviços de aferição da pressão arterial, teste de glicemia e oficina com orientações de saúde. As inscrições e informações estão sendo feitas junto à Secretaria Municipal de Saúde de Sobralha. A Prefeitura de Ipatinga informou que a implantação da nova frota do transporte coletivo segue em andamento no município. A previsão inicial é que todos os novos veículos estejam em circulação até o dia 15 de junho, segundo a administração municipal.

0: Com isso, o reajuste do preço da passagem será feito assim que toda a frota estiver nas ruas atendendo a população. São cerca de 80 novos ônibus para atender os usuários. A população deverá ser comunicada 15 dias antes sobre o novo valor da tarifa, fixado em R$ 7,00. Desse total, R$ 5,50 serão custeados pelos usuários e R$ 1,50 será subsidiado pelo governo municipal. O IFMG Campus Governador Valadares está com vagas abertas para a contratação de professores substitutos. O processo seletivo oferece duas vagas para as disciplinas de língua inglesa e literatura e segurança do trabalho. A remuneração varia conforme o cargo e a titulação do candidato, acrescidos de benefícios descritos no edital. Os interessados devem se inscrever pelo site portal.concursos.ifmg.edu.br. É preciso fazer o cadastro, enviar uma série de documentos e efetuar o pagamento da taxa de inscrição no valor de R$ 50. O Rádio Notícia volta em uma hora. 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Boa tarde para você, até mais.
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5: Hora certa, 1:05. Boa tarde pra você.
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6: Oi, 1.08 Brasil! 97,7! E aí, tá de bolaça aí? Tá curtindo o Venâncio? Bora comigo! Tá no ar o Agito 97. Vamos agitar a sua tarde com muita música, muito sertanejão, muito forrozão e muito modão, minha gente! E aqui, ó!
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6: Bora com o Venâncio, então!
7: 97!
6: Quinta-feira, ó! Cheirinho de sexta!
7: É

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0: 27 agora, boa tarde. Deixa eu mandar um abraço pro Fabinho, né? Fabinho motorista aplicativo. Alô, Fabinho, um abraço pra você, meu filho. Tá sempre escutando o programa, né? Obrigado, obrigado, obrigado a você aí. Também a gente manda alô pro Jailson, né? É o Joilson, que é motorista de aplicativo. Obrigado, turma. Ô, Keninho, um grande Keninho, gente boa. Meu amigo Kênio também é motorista de aplicativo. Uma ótima tarde pra vocês. Bora no zap! Bora, bora, bora, bora, bora. Fala comigo aí, vai.
1: Ô, Luciano.
0: Oi.
1: E aí, como é que você tá, Luciano?
0: Tô bem, filho,
1: boa
0: tô bem.
1: Tarde. Tudo bem?
0: Um abraço, tô bem.
1: É o Fabinho aqui do Vale do Sol 2. Estamos aqui na obra aqui, ligadinho no seu programa aí, meu amigo.
0: Ô, Fabinho.
1: Passa pra nós aí a música do Zezé de Camargo e Luciano.
0: Agora?
1: Por favor.
0: Agora?
1: Valeu, meu amigo. Boa tarde aí, viu? Obrigado, hein?
0: Ô, Fabinho, eu que te agradeço, filho. E no JK, bom trabalho pra turma aí. Obrigado pela audiência.

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9: Oi, Brasil! Ai, meu Brasil, meu Brasil! Tô de volta aqui, ó. Tá ligado? Eu quero você interagindo comigo, tá bom? Quero. 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Pega a hora aí, 1h40. Vamos lá pro zap, zap, zap, zap. Oi.
10: Boa tarde, senhor Bernardo.
9: Boa tarde.
10: Uma música aí, o Deja Vu.
9: Deja Vu?
10: Qual é uma música dele, Deja Vu aí?
9: Qual é uma música?
10: É. Sabe o Chimeba, depois eu ouvi da rádio, tá bom?
9: Tá bom. E
10: você da rádio aí. Boa tarde.
9: Boa tarde.
10: E a Nenê do Mirante, se sucendo.
9: Ô, Nenê, Mirante, meu filho, lá em Açucena, um abraço pra vocês e de Açucena. Segura aí, Nenê. 1h40, minha gente.

97 FM, agora 1h47. 1h47. Bora curtir essa daqui, ó. Boa demais, eu gosto. Calypso, participação de Leonardo, mais uma chance. Oi, Renata Pinheiro, aí no Santos Dumont. Você que é muito fã de Calypso, curte com a gente, a Joelminha, vai.

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9: Agora 1h54.
10: Vocês precisam admitir alguma coisa.

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1: Boa tarde para você ligado na Rádio Mundo Melhor, chegando com mais uma edição do Rádio Notícia nesta quinta-feira, 21 de maio de 2026. A reta final do prazo do imposto de renda acende um alerta para milhões de brasileiros. Não apenas com a entrega da declaração, mas também com os golpes digitais. À medida que cresce a correria para acertar as contas com o fisco, criminosos aproveitam o momento para aplicar fraudes cada vez mais sofisticadas. Foram identificados pelo menos 120 sites falsos ligados ao imposto de renda. O número representa quase o dobro de 61 registros contabilizados no início do período de declaração em março. Os dados mostram que a ação dos golpistas aumenta conforme se aproxima o prazo final de entrega. Na maioria dos casos, as tentativas de fraude começam com e-mails, mensagens de texto ou avisos em aplicativos que imitam comunicados oficiais da Receita Federal. Os criminosos costumam alegar problemas na declaração, pendências do CPF ou supostas irregularidades na restituição. O objetivo é um só: pressionar o contribuinte a agir rapidamente, clicar em links falsos e fornecer dados pessoais ou bancários. A orientação é redobrar a atenção e sempre verificar informações apenas pelos canais oficiais da Receita Federal. Confira agora a previsão do tempo para esta quinta-feira, 21 de maio, em todo o leste mineiro.
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1: A quinta-feira vai ser de sol com algumas nuvens e previsão de chuva leve na nossa região, segundo o Climatempo. Em Sardoá, a mínima prevista é de 19 e a máxima 25 graus. Em Dom Cavati, mínima de 19 e máxima 27 graus. Já em Valadares, mínima prevista de 21 e máxima 30 graus. Estão abertas as inscrições para o processo seletivo de bolsista para atuar como apoio técnico ao projeto de equipes esportivas e demais ações do Programa Institucional de Esportes e Lazer do Instituto Federal de Educação, Ciência e Tecnologia de Minas Gerais e FMG, Campus Governador Valadares. As inscrições podem ser feitas até o dia 3 de junho. Segundo a instituição, poderão se candidatar profissionais com formação superior em educação física, licenciatura ou bacharelado e que estejam inscritos no Conselho Regional de Educação Física, CREF, quando aplicável ao perfil de atuação pretendido no projeto. O valor da bolsa é de R$ 1.500 para 20 horas de atividades semanais, pelo período de 6 meses. O edital oferece uma vaga mais cadastro de reserva. Outras informações estão na reportagem do site radiomundomelhor.com.br.

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4: 97, agora 2:05. 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
5: Agora 12h20. Que bom aí, tá curtindo o Venâncio?
6: Good girl.

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Uma ótima tarde pra você. Tá de boaça aí, né? Agora 2h41. Chico Rei Paraná, pense

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1: Boa tarde para você ligado na Rádio Mundo Melhor. Chegando com mais uma edição do Rádio Notícia nesta quinta-feira, 21 de maio de 2026. O Atlético Mineiro enfrenta o Cienciano nesta quinta-feira, às 19 horas, Arena MRV, pela quinta rodada da fase de grupos da Copa Sul-Americana. O Galo, que é lanterna do Grupo B com 4 pontos, precisa da vitória para manter vivo. 19 horas, Arena MRV, pela quinta rodada.

0: e qualquer empate dessas partidas favorece o Atlético. O Galo chega para o confronto com o reforço de Vitor Hugo, que se recuperou de um edema muscular na coxa esquerda, mas segue sem Gustavo Scarpa, que passou por cirurgia no joelho direito. O time vem embalado após a vitória de 3-1 sobre o Mirassol pelo Campeonato Brasileiro. Já o Cienciano vem de derrota para o Alianza Lima por 1-0 pelo Campeonato Peruano e terá como desfalque o volante Santiago Arias, lesionado nas costas. A partida terá arbitragem de Carlos Ortega, da Colômbia. 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O governo de Minas Gerais arrecadou mais de 42 milhões de reais em impostos neste início de ano. O montante representa um crescimento de 4% na comparação com o mesmo período do ano passado, impulsionado principalmente pela arrecadação do ICMS e do IPVA, e também pela cobrança de multas. Segundo especialistas, o resultado reforça o caixa do Estado e amplia o fôlego financeiro da administração mineira. Apesar do avanço nos números, analistas fazem um alerta. Parte desse crescimento acompanha a inflação e por isso ainda não representa necessariamente uma expansão real e consistente da economia de Minas Gerais. Começou a Expolesse 2026. A feira foi aberta nesta quarta-feira no Unicentro em Governador Valadares. A 22ª edição da maior mostra empresarial do leste de Minas começou com uma cerimônia com a presença do governador Matheus Simões e do prefeito municipal Mourão, e abriu as portas para o público por volta das 22 horas. Mais de 150 empresas participam da feira, distribuídas em setores como agronegócio, automóveis, moda, saúde, turismo e comércio. Uma das novidades desta edição é a Expo Outlet, iniciativa voltada para os pequenos comerciantes e lojistas da cidade, ampliando o espaço para o pequeno comércio local dentro da feira. A praça de alimentação conta com 15 estabelecimentos e shows regionais. A meta da associação comercial é movimentar mais de 60 milhões de reais em negócios até o encerramento, que acontece no próximo domingo, dia 24 de maio. O Rádio Notícia volta com mais informações em uma hora. Produção e apresentação, Pedro Cláudio. 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
4: Agora 3:03.
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2: Hora certa, 3:21.

Ai, música linda demais. Leandro e Leonardo, Doce Mistério. Tá de boaça aí, 3:32. Uma ótima tarde pra você, é o Agito. Até às 4. A partir das 4, seguiremos por aqui com o Circuito Sertanejo.

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6: Agora 3h36. Bora chamar a mulherada pra dançar. Ao som de Iguaiuri.
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1: Agora são 3:46. Pra você que tá ligado no programa aqui no Agito, daqui a pouquinho tem um circuito sertanejo, hein? 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
1: Agora 3:47, Michele Linhares. Oi, Melca, boa tarde pra você. Juliene Boaventura, aí na Macoferra, em Jerucaldas. Érica Juliana, boa tarde, Érica Juliana.

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1: Boa tarde para você ligado na Rádio Mundo Melhor, chegando com mais uma edição do Rádio Notícia nesta quinta-feira, 21 de maio de 2026. O Democrata de Valadares volta a campo na próxima segunda-feira, às 8:30 da noite, no Mamudão, em Valadares, para um confronto direto contra o Porto da Bahia pela 8ª rodada da Série D do Brasileiro. A partida pode mudar o cenário do Grupo A12. Isso porque a disputa por vaga no mata-mata segue completamente embolada. Hoje o Democrata aparece na 3ª posição com 10 pontos, mesma pontuação de Vitória, Porto da Bahia e Rio Branco Capixaba. Apenas os 4 primeiros avançam para a próxima fase da competição. Depois de 2 derrotas consecutivas, a Pantera busca a reação imediata e aposta em um trunfo importante, o fator casa. Jogando no Mamudão, o time mantém aproveitamento perfeito e trata o duelo como uma verdadeira decisão. O técnico Cícero Júnior reforçou a importância de fazer valer a força do Democrata diante da torcida e destacou o equilíbrio da chave.
2: É muito importante que a gente mantenha, né, nossa performance que a gente tem feito dentro de casa. É uma chave que tipicamente está sendo assim, haja vista que dessas 7 rodadas, né? Só tivemos 3 vitórias dos visitantes na casa do adversário. Então, está sendo uma constância disso dentro dessa chave. A gente espera manter a nossa performance dentro de casa, fazer outro grande jogo. Para isso, a gente sabe e quer muito que a torcida nos apoie e esteja junto com a gente nesse momento importante. Estamos aí com todas as dificuldades, com tudo, a gente chegando aí em 3º lugar, a 2 pontos do líder. E estávamos líderes nas 2 últimas rodadas, então a gente quer essa força aí pra gente beliscar essa classificação aí.
1: De olho na recuperação, o técnico intensifica os trabalhos da semana, principalmente nos ajustes táticos e na organização defensiva. O objetivo é corrigir os erros recentes e recolocar a equipe no caminho das vitórias. Mas o técnico Cícero Júnior também convive com dúvidas para a partida. O meia Maurício, responsável pela armação das jogadas, e o volante William Mococa estão no departamento médico tratando de lesões musculares. A dupla ainda será reavaliada para definir a presença ou não no duelo de segunda-feira. Sem jogadores suspensos, a tendência é que Cícero Júnior mantenha a base utilizada nas últimas rodadas. Na classificação do grupo, o Tombense lidera com 12 pontos. Logo atrás aparecem Democrata, Vitória, Porto e Rio Branco, todos empatados com 10 pontos. O Real Noroeste fecha a tabela com 5 pontos. E para o torcedor que quiser apoiar a Pantera, os ingressos já estão à venda nas bilheterias do clube. Os preços variam entre R$20 na geral, R$30 arquibancada metálica, R$40 arquibancada de cimento e R$100 para o setor de cadeiras. A venda de ingressos segue até a próxima segunda-feira, momentos antes da partida. O Rádio Notícia volta com mais informações em 1 hora. Produção e apresentação Pedro Cláudio. 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
5: 97 FM, agora 4:05. Ótima tarde pra você.
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hora certa agora, 5h14. Ótima tarde pro Jadson aí nos Estados Unidos, hein? Alô, Jadson. O Djalma na Flórida. Tudo bem, Djalma? Ótima tarde pra vocês aí curtindo o Vernades.

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2: Dedinho de prosa com Giovanni Carreiro.
3: Quem sou eu para reclamar que meu dia não foi bom? Que os planos para hoje não deram muito certo? Que a razão da minha alegria é só quando eu tenho recompensa? Se não tenho, não compensa. Não valorizo, passo reto. Quem sou eu para reclamar quando o dia tá frio ou quando chove e transborda o rio e a avenida inteira some? Quem sou eu para reclamar do pão de cada dia, que às vezes não é o que eu queria, mas no final a gente come? Quem sou eu para reclamar se eu tenho mais a agradecer a oportunidade de fazer extraordinário todos os dias? Por ter força, saúde para correr atrás e perceber que os dias podem ser bons demais, encarar todos com alegria. Que ao invés de reclamar, eu passo a agradecer mais pelos dias ruins e pelos dias normais. Que eu entenda isso também. Que eu valorize cada dia, até quando eu tô mal. Pois talvez o nosso dia normal seja o sonho de alguém. Bora pra luta.
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Hora certa, 5h26. Ô, Guilherme, aí nos Estados Unidos. Tudo bem, Gui? Concordo com você, Gui. Concordo, Gui. O Heitorzinho, Giovaninha, Heitor, Giovana, Guilherme, Gisele, Roberto, Baianão, Xonadão.

Olha o som de bonde do forró, os corações não são iguais, hein? Ô, Choque, tudo bem, Choque? É, Choquinha, Aline Lacerda, um abraço, meus queridos. Boa tarde pra Tati, Capitão Andrade, Ilza Fernandes. Um abraço pra vocês aí, de Capitão Andrade. Obrigado pela audiência, Tati. O Alife Júnior, Douglas Moraes, é o Douglas da ADM, aí em Alpercata. Um abraço, Alpercata.

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0: forrozinho gostoso, né? Música boa, boa, boa. Aí por você choro mais não, tá, filho?
1: Por você choro.
0: É o sonzão aí de Beth Guzzo, 97 FM, 14 pra 6. Bora de Bruno Marrone, Amor de Carnaval, Ilza Fernandes e Tati em Capitão Andrade. Ótima tarde.

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1: O anjo do Senhor anunciou a Maria e ela concebeu do Espírito Santo. Ave Maria, cheia de graças, o Senhor é convosco. Bendita sois vós entre as mulheres e bendito é o fruto do vosso ventre, Jesus. Santa Maria, Mãe de Deus, rogai por nós, pecadores, agora e na hora de nossa morte. Amém. Eis aqui a serva do Senhor, faça-se em mim segundo a vossa palavra. Ave Maria, cheia de graças, o Senhor é convosco. Bendita sois vós entre as mulheres, e bendito é o fruto do vosso ventre, Jesus. Santa Maria, Mãe de Deus, rogai por nós, pecadores, agora e na hora de nossa morte. Amém. E o Verbo se fez carne e habitou entre nós. Ave Maria, cheia de graças, o Senhor é convosco. Bendita sois vós entre as mulheres, e bendito é o fruto do vosso ventre, Jesus. Santa Maria, Mãe de Deus, rogai por nós, pecadores, agora e na hora de nossa morte. Amém. Rogai por nós, Santa Mãe de Deus, para que sejamos dignos das promessas de Cristo. Oremos. Infundi, Senhor, vos rogamos a vossa graça em nossos corações, para que nós, conhecendo pela anunciação do anjo a encarnação de Jesus Cristo, vosso Filho, por sua paixão e morte de cruz, cheguemos à glória da ressurreição. Pelo mesmo Cristo, nosso Senhor. Amém. Louvado seja nosso Senhor Jesus Cristo. Que a graça e a paz de Deus, nosso Pai, e de Jesus Cristo, nosso Senhor, estejam com todos vocês e seus familiares. Prezados radiovintes, hoje é quinta-feira, dia 21 de maio, e nós vamos meditar o Evangelho de Jesus Cristo segundo João, capítulo 17, do versículo 20 ao 26. Naquele tempo, Jesus ergueu os olhos ao céu e rezou, dizendo: Pai Santo, eu não te rogo somente por eles, mas também por aqueles que vão crer em mim pela sua palavra, para que todos sejam um, como tu, Pai, estás em mim e eu em ti, e para que eles estejam em nós, a fim de que o mundo creia que tu me enviaste. Eu dei-lhes a glória que tu me deste, para que eles sejam um, como nós somos um, eu neles e tu em mim, para que assim eles cheguem à unidade perfeita e o mundo reconheça que tu me enviaste e os amaste como me amaste a mim.

0: Pai, aqueles que me deste, quero que estejam comigo onde eu estiver, para que eles contemplem a minha glória, glória que tu me deste porque me amaste antes da fundação do universo. Pai justo, o mundo não te conheceu, mas eu te conheci, e estes também conheceram que tu me enviaste. Eu lhes fiz conhecer o teu nome, e o tornarei conhecido ainda mais, para que o amor com que me amaste esteja neles e eu mesmo esteja neles. Palavra da salvação. Amados radiovintes, a oração sacerdotal de Jesus dirigida ao Pai soou aos ouvidos dos apóstolos como uma exortação. Estes devem buscar e promover a unidade entre si. É sim uma oração pela unidade, pois ilustra e permite tomar consciência do que fundamenta as relações recíprocas e íntimas entre Jesus e o Pai. Estendidas aos discípulos, visam a um claro objetivo: o testemunho do amor em um mundo hostil. Nesse sentido, a oração de Jesus ultrapassa os limites do grupo apostólico. Pela pregação, outros hão de vir à fé. Então, a unidade que Jesus pediu ao Pai foi para toda a igreja, e é um meio eficaz para se viver no mundo, tendo em vista, porém, a eternidade com Jesus, recebendo e participando da sua glória. A oração é finalizada com duas reações: a rejeição do mundo e a adesão dos fiéis. O critério é a vivência do amor. De que lado estamos? Temos acolhido o projeto salvífico de Deus em Jesus? Oremos. O vosso Espírito, Senhor, infunda em nós a riqueza dos seus dons e nos dê um coração que vos agrade, tornando-nos, em sua misericórdia, sempre mais dóceis à vossa vontade. Por nosso Senhor Jesus Cristo, vosso Filho, na unidade do Espírito Santo. Amém. Meu abraço, amigo, que a bênção de Deus, Pai, Filho e Espírito Santo, desça sobre todos vocês e permaneça para sempre. Fiquem com Deus e até daqui a pouco no programa Fé Católica.
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0: Amados irmãos, amadas irmãs, iniciamos o programa Fé Católica e a nossa catequese sobre a nota doutrinal sobre o valor do matrimônio. O pensamento de São Boaventura sobre o matrimônio, substancialmente homogêneo com o de São Tomás de Aquino, que será discutido mais adiante e nos próximos programas, podemos identificar uma reflexão no âmbito de uma visão teológica que inclui a necessidade da consumação para que o matrimônio possa significar plenamente a união entre nós e Cristo. Visto como consentimento sobre ação futura, não é propriamente consentimento, mas antes uma promessa dela, e visto que o consentimento, na verdade, antes da união carnal, não produz uma união plena, dado que ainda não são uma só carne, segue-se que pelas palavras sobre o futuro se diz que o matrimônio começou é ratificado com palavras referentes ao presente, mas consumado na união carnal, porque então são uma só carne e se tornam um só corpo. E com isso, a união que há entre nós e Cristo é plenamente significada. Então, de fato, o corpo de um é plenamente entregue ao corpo do outro. É também útil recordar o pensamento teológico pastoral de Santo Afonso Maria de Ligório, que apresenta a união e a doação mútua dos cônjuges de forma integral, incluindo as relações sexuais, apresentando-as como fins intrínsecos essenciais, enquanto considera a procriação como um fim intrínseco, mas acidental. Portanto, ele sustenta que três fins podem ser considerados no matrimônio: fins intrínsecos essenciais, fins intrínsecos acidentais e fins extrínsecos acidentais. Os fins intrínsecos essenciais são dois: a doação mútua com a obrigação de satisfazer a dívida, isto é, as relações sexuais, e o vínculo indissolúvel. Os fins intrínsecos acidentais são igualmente dois: a geração de descendentes e o remédio da concupiscência. Santo Afonso também se refere a fins extrínsecos, como o prazer, a beleza e muitos outros que são lícitos. Desta forma, o santo doutor da Igreja procura enriquecer a visão do matrimônio a fim de desenvolver uma abordagem pastoral que ajude os cônjuges a viver sua união de uma forma mais rica e estimulante. É permitido desejar o matrimônio também com base numa atração particular por um desses fins extrínsecos, porque, desde que os fins principais não sejam excluídos, isto não é uma desordem. Mais próximo dos nossos tempos, o teólogo e filósofo personalista Hildebrand retoma a ênfase na centralidade do amor no matrimônio, dada pelo ensinamento do Papa Pio XI, a fim de aprofundar a compreensão das propriedades e significados do próprio matrimônio. Com relação ao tema em questão, distingue duas formas de união que se complementam e enriquecem a abordagem inicial desta declaração sobre o matrimônio. A primeira forma de união é expressa com o pronome nós, a segunda com o par eu-tu. No eu-tu, os dois se encontram frente a frente, entregam-se um ao outro, de tal forma que a outra pessoa age inteiramente como sujeito, nunca como um mero objeto. Isso também implica a passagem de considerar o outro como um ele, para reconhecê-lo como um tu. Em contrapartida, quando a união é considerada como nós, o outro está comigo, está ao meu lado, caminhando juntos, motivados pelas coisas comuns que nos unem. A união matrimonial se sustenta em ambas as experiências. Meu abraço, amigo, a minha bênção, fiquem com Deus e até o próximo programa.
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0: Amados irmãos, amadas irmãs, iniciamos a Novena do Bom Pastor. Sou Dom Félix, bispo da Diocese de Governador Valadares, sou pastor dessa porção do povo de Deus da região do Vale do Rio Doce. É com alegria então que nós iniciamos, em nome do Pai e do Filho e do Espírito Santo. Amém. Peçamos perdão. Senhor Jesus, bom pastor, tem compaixão de nós, porque somos pecadores. Não leves em conta as nossas faltas, mas concede-nos a graça de arrepender-nos dos nossos pecados. Converte-nos a ti, não nos deixes pecar, não nos deixes cair em tentação. Livra-nos do mal e perdoa todas as nossas culpas. Amém. Façamos o nosso agradecimento. Ó Deus, nosso Pai, nós te damos graças por todo o bem que nos fizeste até agora. Nós te agradecemos pelos imensos benefícios que concedeste a todos nós, seres humanos, e a todas as outras criaturas tuas que estão no céu, na terra e em todo o universo. Por teu Filho Jesus Cristo, Senhor nosso e bom pastor, a ti, nossa ação de graças, a honra e a glória, pelos séculos dos séculos e por toda a eternidade. Amém. Ouçamos a palavra de Deus. Eu sou o bom pastor. Conheço as minhas ovelhas e elas me conhecem. Assim como o Pai me conhece e eu conheço o Pai, e dou a minha vida pelas ovelhas. João 10:14. Meditemos a palavra de Deus.

Façamos agora a nossa intenção geral para alcançar a graça de perdoar as ofensas. Ó Deus de bondade, tu que não levas em conta nossas culpas, tu que perdoas a todos que te ofendem, dá-nos um coração manso e humilde, como é o coração de Jesus. Concede-nos a graça de perdoar sem restrições e sem medidas a todos que fazem o mal contra nós. Não permitas que caiamos na tentação de pagar o mal com o mal. Ensina-nos a amar nossos inimigos e a rezar com frequência pelo bem deles. Nós te pedimos por Cristo Senhor nosso. Amém. Façamos agora uma pausa para que, no silêncio do nosso coração, com os olhos fixos na imagem do bom pastor, seja feito a ele o pedido de graças que desejamos receber dele por meio desta novena.

0: Senhor Jesus, Filho de Deus e Filho de Maria, tu que és verdadeiro Deus e verdadeiro homem, tem piedade de nós. Senhor Jesus, tu que és o Cristo de Deus, tem piedade de nós. Senhor Jesus, tu que és o bom pastor, atende a nossa súplica. Rezemos uma Ave Maria, pedindo à nossa querida Mãe do Céu, que por intercessão dela, sejam recebidas as graças do bom pastor que dele esperamos obter. Ave Maria, cheia de graças, o Senhor é convosco. Bendita sois vós entre as mulheres, e bendito é o fruto do vosso ventre, Jesus. Santa Maria, Mãe de Deus, rogai por nós, pecadores, agora e na hora de nossa morte. Amém. Neste momento, nós vamos abençoar a água. Ó Deus Criador, nós te damos graças porque criaste a água para nos dar vida, saciar nossa sede, para lavar e refrescar nossos corpos, para molhar a terra e fazê-la produzir frutos que nos alimentam e sustentam. Nós te agradecemos pela água do batismo, pela qual tu nos purificas, a fim de que tenhamos uma vida limpa da sujeira do pecado e sem nenhuma mancha do mal. Nós te damos graças, porque por Jesus Cristo, que ofereceu a uma mulher samaritana e continua oferecendo a todos nós a água viva, da qual quem beber nunca mais terá sede, tu sacias a sede de todos os seres humanos. Abençoa, ó Pai, esta água que colocamos em tua presença. Concede a todos que fizerem uso dela tua proteção e a cura de suas enfermidades. Assim como pela passagem dos hebreus pelas águas do Mar Vermelho, tu os libertaste da escravidão do Egito, a todos que usarem desta água, livra-os de todos os males. Nós te damos graças e te pedimos por Jesus Cristo, Senhor nosso. Amém. Façamos agora a nossa consagração ao bom pastor. Ó bom pastor, nós te consagramos toda a nossa vida. A ti confiamos nossas famílias e nossos amigos. Tudo que temos e tudo que somos entregamos a ti. Tu és a fonte da vida. De ti procedem a cura e a libertação de todos os males. Tu és nossa luz e salvação. Queremos ser tuas ovelhas e pertencermos para sempre ao teu rebanho, pois junto de ti encontramos acolhida, paz e segurança. De todos os temores, tu sempre nos livras. Em ti pomos toda a nossa esperança, pois quem em ti espera jamais será decepcionado. Bom e eterno pastor, seguindo a ti com fidelidade, sabemos que após nossa peregrinação neste mundo, seremos recebidos por ti no céu. Lá, conforme tua promessa, viveremos para sempre contigo e teremos a felicidade eterna. Amém. Rezemos juntos a oração que o Senhor nos ensinou, através da qual nós chamamos a Deus de Pai e nos comprometemos a viver como irmãos e irmãs. Pai nosso que estais nos céus, santificado seja o vosso nome. Venha a nós o vosso reino. Seja feita a vossa vontade, assim na terra como no céu. O pão nosso de cada dia nos dai hoje. Perdoai-nos as nossas ofensas, assim como nós perdoamos a quem nos tem ofendido. E não nos deixeis cair em tentação, mas livrai-nos do mal. Amém. Recebamos agora a bênção do bom pastor. Que o bom pastor nos olhe com amor, traga luz aos nossos olhos e serenidade para o nosso coração. Amém. Que o bom pastor nos abrace agora com ternura, de modo que sintamos o afeto do seu divino coração. Amém. Que o bom pastor seja nosso guia, nos faça conhecer sua estrada, nos conduza e conduza nossas famílias pelos caminhos da paz e da felicidade. Amém. Ao bom pastor, a honra, a glória e o louvor para sempre. Amém. Que a bênção de Deus, Todo-Poderoso e rico em misericórdia, Pai, Filho e Espírito Santo, desça sobre todos nós e permaneça para sempre. Amém. Fiquem com Deus.
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8: 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Agora 6:26, tá de boa, sem curtido Bernardes? Bora de Larissa de Paula. Ela lá, hein? Marca de

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0: churrasqueira. Fogo com gasolina, aí Zé Neto Cristiano, largado as traças, minha música, tá? Ai meu Deus, largado as traças. Oi Grazi, tudo bem Grazi? Tá aí ligada com a gente, né? Ela e o seu paizão, o Jaime, um abraço aí pra Grazi, Graziela Paula e o Jaime, aí ao Percata. Um abraço meus queridos, 15 pra 7.
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3: Fala comigo, bebê! 6:50, menino. 6:16 e eu, hein? 10 para 7. Ai, Daniel, machuca eu. Ô, Graziele, Tenorete, Franciscópolis, boa noite pra você, menina. Nilton, Marizelle, Liette, Paulinho no Carapina. Oi, Margarida.

0: Hey Ju, Lucas e Luan, eita música que eu amo, viu, rapaz? Ai, eu volto lá em 1900 e burdoada. Eu vou ali 1 minuto e meio, eu tô de volta, Brasil, 1 minuto e meio.
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0: Quem... Rapaz. Ai, eu volto lá em 1900 e burdoada. Eu vou ali 1 minuto e meio, eu tô de volta, Brasil, 1 minuto e meio.

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essa mesmo, viu? Ó. Bora, bora, bora, bora comigo! Tô aqui, ó, quinta-feira com cheirinho de sextou, né? Governador Valadares, Minas Gerais, 97 FM, a sertaneja do leste de Minas. Ô, Dudu, vai lá, conta pra Érica Juliana, conta pra ela, Dudu. Conta pra ela, vai.

97 FM, agora 7:13. Boa noite.

0: Luciano, notificação preferida. 97, o mundo melhor, 7:19, tá ligado aí? Boa noite pra você. Gustavo Lima, A Noite, música bonita, hein?
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2: Hora certa agora, 7:24, 7:24, tá joia por aí, né? Ô Juarez, boa noite, se você puder, toca Zé Neto Cristiano Vivendo Aí no Mato. Manda para o nosso amigo Marcos Aurélio de Matias Lobato. Um abração para vocês aí de Matias Lobato, obrigado pela audiência. Dá um abraço no Demi aí, Demi tá sumido, hein, ô Juarez. Demi da Rosa, é o vereador bruto aí de Matias Lobato. Meu grande amigo Demi, um abraço para ele, para Rosa, para todos aí da sua família. Muito obrigado pela audiência, Matias Lobato, um grande carinho por vocês aí. Valeu, Juarez! Um abração pro seu Tamir, dona Física, aí em Frei Inocêncio. E voltando em Matias Lobato, a gente manda um abraço aí pra prefeita, né? A prefeita Carla aí de Matias Lobato. Um abraço, minha gente, Frei Inocêncio. Matias Lobato, a região toda aí curtindo. E por falar em região, manda um abração aqui pro Zé Lucas, rapaz. Gente boa! Apareceu, né, homem?
3: Apareceu. Luciano.
2: Oi.
3: Tá ouvindo seu programa aqui no Volta Grande.
2: Tá no Volta Grande. É o Zé Lucas. É o Zé Lucas. Ah, oh, meu Deus.
3: Aí os meninos tá aqui,
2: com a carninha. Saudades,
3: viu? Esperando você aqui de novo, pra você vir no Volta Grande.
2: Ô, oh, Zé Lucas.
3: Aí manda uma música pra nós aí.
2: Aí manda, Zé Lucas. Saudade de você, Zé Lucas. Vou te chamar no meu WhatsApp aqui, homem. Posso sumir não, aí. Um abraço pra vocês aí do Volta Grande.

Eita, trio Parada Dura. Robson, tá em Conselheiro Pena. Robson, obrigado pela audiência. Obrigado também aqui, ó, Amanda. Amanda tá no bairro Santa Rita. Ei, Amanda, você pediu, vai curtir, menina. Calcinha preta, liga pra mim. 7:29 na Mundo Melhor.

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2: 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Tô indo nessa. Mandando um abraço aí pro Guilherme, Roberto, Jefinho, Lilei, seu Erison. Aí nos Estados Unidos, pessoal do Vitória Mate Market, Big Boy. Nutrisucos Picolé, loja é demais, Rogai Material de Construção. Tô indo nessa, gente. Volto amanhã. Hoje eu decidi.

0: Obrigado, meninos.
1: É que eu tenho um guarda-chuva
0: pra dois, um abraço que não cabe dois,
1: coração.
0: E um coração.

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3: Mundo Melhor, 20 horas, 2 minutos.
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4: Quem sou eu para reclamar que meu dia não foi bom? Que os planos para hoje não deram muito certo? Que a razão da minha alegria é só quando eu tenho recompensa? Se não tenho, não compensa. Não valorizo, passo reto. Quem sou eu para reclamar quando o dia tá frio? Ou quando chove e transborda o rio e a avenida inteira some? Quem sou eu para reclamar do pão de cada dia, que às vezes não é o que eu queria, mas no final a gente come? Quem sou eu para reclamar se eu tenho mais a agradecer a oportunidade de fazer extraordinário todos os dias? Por ter força, saúde para correr atrás e perceber que os dias podem ser bons demais, encarar todos com alegria. Que ao invés de reclamar, eu passo a agradecer mais pelos dias ruins e pelos dias normais. Que eu entenda isso também. Que eu valorize cada dia, até quando eu tô mal. Pois talvez o nosso dia normal seja o sonho de alguém. Bora pra luta.
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9: Mundo Melhor, 20 horas 22 minutos.

0: Rapaz, confesso que eu tava um pouco nervoso.
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1: Ai, gente. Todo mundo tá dizendo, você tá toda suja de batom. Não tô nem aí, gente. Importante que eu
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10: 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Mundo Melhor, 20 horas 34 minutos.

0: posto faz barulhão.
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2: Sejam bem-vindos.
0: Que

0: Valeu.
1: Que sentimento.
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3: Conta a história, Luan.
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8: Mundo Melhor, 20 horas, 49 minutos.

0: está no ar a Voz do Brasil. As notícias do governo federal que movimentaram o país no dia de hoje.
1: Boa noite.
2: Boa noite para você que nos acompanha em todo o país.
1: Quinta-feira, 21 de maio de 2026.
2: Vamos ao destaque do dia: renegociação de dívidas.
1: Mais de 1 milhão de pessoas já foram beneficiadas pelo novo Desenrola Brasil.
2: O valor negociado pelas famílias chega a 10 bilhões de reais. Gabriela Noronha.
3: E para atingir ainda mais pessoas, a partir do dia 26, trabalhadores poderão utilizar parte do FGTS para quitar dívidas do Desenrola.
1: Quer reformar sua casa? Famílias com renda de até 13 mil reais por mês podem financiar obra com juros mais em conta. É o Reforma Casa Brasil.
2: Dignidade, programa Periferia Viva vai construir banheiros para 30 mil famílias que vivem sem estrutura sanitária básica.
1: Vamos saber mais sobre esses temas com o ministro das Cidades, Vladimir Lima.
2: E ainda, valorização da cultura.
1: No Espírito Santo, o presidente Lula assina medida de reconhecimento, preservação e promoção das culturas tradicionais e populares.
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